0: 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As notícias do governo federal que movimentaram o país no dia de hoje.
1: Olá, boa noite.
2: Boa noite para você que nos acompanha em todo o país.
1: Quinta-feira, 8 de outubro de 2026.
2: Vamos aos destaques do dia.
1: Falta um mês para o primeiro dia do Exame Nacional do Ensino Médio.
2: Estudantes de todo o país se preparam para conquistar uma vaga no ensino superior. Luana Karen.
3: Os inscritos devem conferir o local de prova com antecedência e organizar os itens necessários para o exame, como documento oficial com foto e caneta esferográfica preta.
1: Flagrantes de trabalho em condição análoga à escravidão atingem setores como pecuária, construção civil e serviços domésticos.
2: Ministério do Trabalho e Emprego atualiza cadastro de empregadores autuados no país. Gabriela Noronha.
4: Os 82 registros estão distribuídos por 21 unidades da Federação. Minas Gerais concentra o maior número de ocorrências.
1: Proteção às mulheres.
2: Vítimas de violência doméstica têm direito ao afastamento remunerado do trabalho por até 6 meses.
1: A decisão garante estabilidade financeira para romper o ciclo de violência. Thaís de Araújo.
5: A mulher afastada não precisa cumprir período de carência. Também não há desconto de contribuição previdenciária. E o período é computado como tempo de contribuição para a aposentadoria.
2: Na apresentação da Voz do Brasil, Luciano Seixas e Mariana Júnior.
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2: Mais de 500 trabalhadores foram resgatados em situação de exploração extrema e trabalho análogo à escravidão em 21 estados brasileiros.
1: O Ministério do Trabalho atualizou a chamada Lista Suja, cadastro que reúne empregadores responsabilizados por submeter trabalhadores a condições análogas à escravidão.
2: Nesta nova atualização foram incluídos 82 nomes entre pessoas físicas e empresas. Os casos foram identificados em fiscalizações realizadas entre 2024 e 2026.
4: 82 novos nomes foram incluídos na chamada Lista Suja, cadastro que reúne empregadores flagrados submetendo trabalhadores a condições análogas à escravidão. Desse total, 54 são pessoas físicas e 28 são empresas. A atualização do documento foi publicada pelo Ministério do Trabalho e incluiu casos identificados pela Inspeção do Trabalho entre 2024 e 2026. A Coordenadora-Geral de Fiscalização para a Erradicação do Trabalho Análogo ao de Escravizado e Tráfico de Pessoas, Shakti Prates Borella, explica que os registros entram no cadastro somente após o encerramento do processo administrativo, quando existe decisão definitiva pela procedência da autuação.
6: O empregador tem o direito à defesa, ele vai fazer sua defesa e tem um julgamento administrativo que vai constatar que, de fato, aquela infração existiu. Quando não tem mais recurso administrativo, essa empresa vai entrar na lista, vai entrar no cadastro de empregadores.
4: Ainda segundo o cadastro, os 82 registros estão distribuídos por 21 unidades da federação. Minas Gerais concentra o maior número de ocorrências, com 19 casos, seguido pela Bahia, com 8. Entre as atividades econômicas com maior número de inclusões nesta atualização estão a criação de bovinos para corte, os serviços domésticos, a produção de carvão vegetal, a produção de café e a construção de edifícios. Os novos casos incluídos no cadastro resultaram no resgate de mais de 500 trabalhadores em situações de exploração e de trabalho análogo à escravidão. A coordenadora Shakti Prates fala sobre a importância da denúncia.
6: Nós temos dois principais canais de denúncia. Um é o sistema IP, que você encontra na internet, e o outro é o Disque 100, que você consegue via telefone. Quem faz a denúncia pode colocar seu nome, seu telefone, porque isso facilita muito para a gente conseguir mais informações. Garantir que o Estado chegue a essas pessoas, garantir que essa política de Estado seja executada.
4: As ações de combate ao trabalho análogo à escravidão são coordenadas pela Auditoria Fiscal do Trabalho. As operações contam, em geral, com a participação da Polícia Federal, do Ministério Público do Trabalho, do Ministério Público Federal e da Defensoria Pública da União. Reportagem Gabriela Noronha.
1: Mulheres vítimas de violência doméstica que precisarem deixar o trabalho para se proteger, agora têm direito a um afastamento remunerado por até 6 meses.
2: O governo federal seguiu o parecer da Advocacia Geral da União após o entendimento do Supremo Tribunal Federal sobre a Lei Maria da Penha.
1: A medida não exige tempo mínimo de contribuição e o período de afastamento continua contando para a aposentadoria.
5: Mulheres vítimas de violência doméstica terão direito a afastamento remunerado de até 6 meses mediante determinação judicial. A medida, prevista na Lei Maria da Penha, cumpre decisão do Supremo Tribunal Federal para garantir segurança financeira às mulheres que precisam se afastar do trabalho para preservar a própria integridade e romper o ciclo da violência doméstica. A medida protetiva judicial, que determina o afastamento, será suficiente para viabilizar o pagamento, como explica a presidente do Instituto Nacional do Seguro Social. Social, o INSS, Ana Cristina Silveira.
7: Então, denunciando e tendo uma medida protetiva do juiz criminal, ela consegue solicitar o benefício pelo aplicativo Meu INSS, pelo 135 ou pessoalmente nas agências do INSS. Ela consegue passar 6 meses longe do trabalho para poder refazer sua vida em outro local, caso necessário.
5: A mulher afastada não precisa cumprir período de carência para receber o benefício. Também não há desconto de contribuição previdenciária sobre o valor recebido. E o período é computado como tempo de contribuição para a aposentadoria. A secretária executiva do Ministério das Mulheres, Eutália Barbosa, fala sobre a importância do benefício.
8: A principal função dele é justamente garantir segurança, né? Para que a mulher não tenha que escolher entre a segurança da sua vida e a sua autonomia financeira ou acesso ao seu salário.
5: A presidente do INSS, Ana Cristina Silveira, explica que o órgão também poderá cobrar do agressor, por meio de ação regressiva, os valores pagos à vítima.
7: O parecer determina que vai haver ação regressiva para rever do agressor os valores que foram pagos pela Previdência. Então é uma medida muito positiva, porque além de acolher as mulheres, a gente faz com que os agressores eles paguem pelos seus atos, também financeiramente.
5: Para as mulheres que não são seguradas da Previdência, o benefício tem natureza assistencial. Neste caso, o pagamento será feito pelo Estado, pelo Distrito Federal ou pelo município indicado pelo juiz. Com locução de Thaís de Araújo, reportagem Cleide Lopes.
2: Novas oportunidades para o setor industrial, estratégias de competitividade, inovação e os impactos do Acordo Mercosul-União Europeia.
1: O encontro Conexões Produtivas, promovido pela Apex Brasil, a Agência Brasileira de Promoção de Exportações e Investimentos, mostrou aos empresários a importância da abertura de novos mercados para produtos brasileiros.
2: O evento é voltado para grandes, médias e pequenas indústrias.
9: O Conexões Produtivas apresenta aos estados oportunidades para o desenvolvimento da indústria, com atenção às vocações locais para exportações a partir do Acordo Mercosul-União Europeia. Segundo a Apex Brasil, o mercado europeu reúne 27 países, com potencial de alcance de 780 milhões de consumidores. O encontro também debateu a estratégia do Brasil para expandir mercados e fortalecer a indústria diante do novo cenário internacional. O ministro do Desenvolvimento, Indústria, Comércio e Serviços, Márcio Elias Rosa, destacou a importância do país conquistar novos mercados.
10: Buscar a diversificação de mercados significa buscar oportunidades para a nossa atividade industrial comercializar fora do país, né? Para além da questão simplesmente do agronegócio, que já vende muito bem, nós estamos celebrando nesse ano a abertura de mais de 700 novos mercados para o agro, para a pecuária. Agora, para o setor industrial, para a indústria de transformação, para a indústria de manufatura, que é muito relevante, nós devemos buscar diversificação.
9: O evento também discutiu caminhos para ampliar a presença de empresas do Rio de Janeiro no mercado internacional. O presidente da Apex Brasil, Laudemir Miller, destacou o potencial do Estado nas exportações.
11: E o Estado do Rio de Janeiro tem uma diversificação da indústria muito forte, tem uma indústria de óleo e gás muito forte, tem uma indústria da moda muito forte, uma indústria metal mecânica muito forte, uma indústria automobilística muito forte. A gente está aqui para apoiar o empresário e a empresária do Estado do Rio, principalmente os pequenos e os médios empresários, também os grandes.
9: Um levantamento identificou 602 produtos no Estado com oportunidades de exportação. Em 2025, o Rio de Janeiro exportou mais de 48 bilhões de dólares para o mundo. Desse total, 20% das exportações do Estado foram para a União Europeia. Reportagem Márcia Fernandes.
1: A financiadora de estudos e projetos, a FINEP, lançou a seleção pública do Programa Nacional de Incubadoras Tecnológicas de Cooperativas Populares.
2: Até 14 de janeiro, instituições de pesquisa podem apresentar projetos para desenvolver ou adaptar tecnologias voltadas à economia solidária.
1: As propostas devem ser feitas em parcerias com cooperativas, associações, organizações sociais ou redes de cooperação popular.
12: A chamada pública PRONINC 2026 da FINEP, a financiadora de estudos e projetos, disponibiliza até 100 milhões de reais em recursos não reembolsáveis do FNDCT, o Fundo Nacional de Desenvolvimento Científico e Tecnológico. A proposta é transformar conhecimento e inovação em soluções para problemas concretos dos empreendimentos, como explica o secretário nacional de Economia Popular e Solidária, substituto do Ministério do Trabalho, Sérgio Godoy.
13: Tecnologias sociais que apoiam o combate à fome. São essas tecnologias que a gente está buscando.
12: As propostas devem estar diretamente ligadas à economia solidária e ser construídas de forma participativa. O gerente do Departamento de Infraestrutura e Tecnologias Sociais da FINEP, Guilherme Tulli, destaca o caráter obrigatório dessas parcerias.
13: Então precisa ter uma cooperativa, uma associação, uma organização da sociedade civil. Se não houver a inclusão dessas cooperativas populares, o projeto sequer é habilitado.
12: As propostas podem ser enviadas até 14 de janeiro de 2027. As regras completas estão no edital da chamada pública PRONINC 2026, no endereço finep.gov.br. Reportagem Pablo Muniz.
2: Chegar na escola, entrar na sala de aula e estudar. Essa é a rotina diária de milhões de estudantes brasileiros.
1: Daqui a um mês, estudantes de todo o país farão a primeira prova do Exame Nacional do Ensino Médio, o Enem.
2: E cruzar os portões da escola onde vão realizar a avaliação pode representar algo bem maior, o passaporte para a entrada no ensino superior.
1: A preparação se intensifica entre os candidatos nessa reta final.
14: Há 2 anos, a estudante Isabelle Carvalho se prepara para o Exame Nacional do Ensino Médio. Ela quer fazer medicina e dedica todo o tempo que tem aos estudos, inclusive quando está no transporte público.
15: E às vezes me incomoda um pouco, porque parece que eu estou perdendo tempo no ônibus, aí eu coloco umas videoaulas para rodar, mas é a videoaula que eu já estou acostumada, eu meio que já revejo o conteúdo.
14: Com a condição rara de saúde, o estudante Miqueias José de Almeida Gomes vai buscar uma vaga em medicina. Ele quer ajudar pessoas que vivem em situação semelhante.
16: Eu tenho muito incentivo, não só da minha mãe, dos meus familiares, e também da médica, o qual faz o meu tratamento médico. É aí eu fazer esse curso de medicina, para que eu também possa alcançar outras vidas que possuem a condição rara, que é a trombastenia de Glanzmann.
14: Daqui a um mês, milhões de estudantes como Isabelle e Miqueias realizam a prova do Enem. São 2 dias de avaliação, 8 e 15 de novembro. No primeiro domingo, os estudantes respondem a 45 questões de linguagens e códigos e 45 de ciências humanas, além da redação. Já no segundo dia de prova, são 45 questões de ciência da natureza e mais 45 de matemática. Professor de cursinho preparatório há 10 anos, Rubenilson Cerqueira, dá dicas para essa reta final.
17: Estejam nesse momento de preparo, fazer muitas questões para poder fixar o conteúdo, mas é importante que tenha um momento de descanso, porque existe um equilíbrio ali entre você ter o conhecimento, mas se não tiver com a mente descansada, você não consegue colocar isso em prática.
14: Até lá, os inscritos devem ficar atentos às orientações oficiais, conferir o local de prova com antecedência e organizar os itens necessários para o exame, como documento oficial com foto e caneta esferográfica preta. Ricardo Cardoso, presidente substituto do INEP, lembra que até o fim do mês, todos os estudantes poderão conferir o cartão de inscrição.
18: Nós teremos, na última semana de outubro, a divulgação do cartão de confirmação de inscrição. A maioria dos estudantes concluídos escola pública já tiveram acesso, né, vão fazer o Enem na sua própria escola. Mas é importante acessar o sistema de inscrição para você ver com calma, com tranquilidade.
14: O Enem é uma das principais portas de entrada para a educação superior no Brasil. As notas do exame são utilizadas para a seleção de estudantes por meio do SISU e do ProUni e também servem de requisito para o Fundo de Financiamento Estudantil. Para mais informações sobre o exame, o MEC disponibiliza o Guia do Enem, que pode ser acessado em gov.br/MEC. Reportagem Luana Karen.
2: E o Ministério da Educação oferece ferramentas digitais gratuitas para essa preparação. O aplicativo MEC Enem traz simulados e dicas de redação.
1: Tem também o MEC Idiomas para inglês e espanhol. E o MEC Livros com mais de 25 mil obras.
2: E estão abertas as inscrições para a edição do Enem voltada para pessoas privadas de liberdade e jovens que cumprem medidas socioeducativas.
1: As inscrições devem ser feitas de forma exclusiva pelo responsável pedagógico de cada unidade.
2: Caso o participante precise de algum tipo de atendimento especializado, o pedido deve ser feito pelo responsável pedagógico no momento da inscrição.
1: Para mais informações, acesse gov.br/inep.
2: Escolas situadas em fronteiras com outros países podem aderir ao programa Escolas Interculturais.
1: A intenção é promover o enriquecimento linguístico e cultural de estudantes que moram nessas regiões e que convivem com culturas diferentes.
19: O Brasil faz fronteira com 10 nações e as escolas situadas nessas regiões enfrentam desafios relacionados à inclusão, diversidade linguística e integração cultural. E como forma de promover a educação que atende imigrantes e refugiados, o Brasil criou o programa Escolas Interculturais e de Fronteira. A diretora da escola, Silveira Martins, em Santana do Livramento, no Rio Grande do Sul, que faz fronteira com o Uruguai, Elisângela Dornelles, fala sobre a experiência com o programa.
20: Os nossos alunos convivem com as duas culturas. A partir disso, nós realizamos visitas às escolas, intercâmbios, encontros, participando de seminários, viagens internacionais, atividades culturais.
19: A iniciativa prevê apoio financeiro para projetos pedagógicos desenvolvidos em cooperação com escolas de países vizinhos. A coordenadora-geral da Secretaria de Articulação Intersetorial do Ministério da Educação, Jesuína Leclerc, explica como as escolas podem participar.
21: A partir da indicação de suas respectivas secretarias de educação, realizar o seu plano de atendimento. A escola passará a receber R$ 25 mil para poder dar início às suas atividades ou dar continuidade.
19: As cerca de 70 escolas de fronteira interessadas em fazer adesão ao programa devem acessar a página do Ministério da Educação em gov.br/MEC. Reportagem Cleide Lopes.
2: A previsão é que os programas interculturais sejam desenvolvidos a partir de novembro deste ano.
1: Professores e instituições de ensino de todo o país têm até o dia 12 de outubro para se inscreverem na primeira edição do Prêmio Brasil de Ensino de Matemática.
2: O concurso vai premiar até 20 iniciativas que se destacam por melhorar o aprendizado da disciplina nas salas de aula.
22: É a primeira edição do Prêmio Brasil de Ensino de Matemática na Educação Básica. A iniciativa busca valorizar

0: Usar experiências que contribuam para a aprendizagem e para a equidade na educação básica. O diretor-geral do Instituto de Matemática Pura e Aplicada, Marcelo Viana, explica que a premiação deve produzir subsídios técnicos para políticas educacionais.
1: Existem práticas que são realizadas aqui e lá por um professor, uma professora, que são exitosos e indicam caminhos, mas para isso é preciso que esses bons exemplos sejam conhecidos e sejam divulgados.
0: O prêmio vai contemplar duas categorias: docentes e instituições. Sumaia Almeida Ramos é professora de matemática em Petrolina, Pernambuco. Para ela, mais que reconhecimento, o prêmio representa a valorização do trabalho docente.
2: A partir do momento em que eu começo a mostrar que estamos vendo, estamos buscando esses profissionais, isso pode incentivar para outros professores que possivelmente estejam desestimulados a quererem desenvolver projetos também.
0: As propostas selecionadas integrarão o Caderno Nacional de Práticas Exitosas, que contribuirá para a disseminação de práticas de referência no ensino de matemática. As inscrições estão abertas até 12 de outubro pelo endereço candidaturas.impa.br. Reportagem Luciana Colares de Holanda.
3: O cultivo de flores é uma atividade que requer cuidado, experiência e atenção às condições climáticas.
4: E um projeto da Universidade Federal de Santa Maria está levando conhecimento científico e capacitação gratuita para quem quer empreender nesse ramo.
3: A iniciativa já alcançou mais de 500 famílias do Rio Grande do Sul. Confira os detalhes no quadro Ciência na Prática.
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6: Transferir conhecimento científico e técnicas de produção para aumentar a sustentabilidade e o lucro no campo. Essa é a missão do Projeto Flores para Todos, uma iniciativa da equipe Fenogled do Programa de Pós-Graduação em Agronomia da Universidade Federal de Santa Maria, no Rio Grande do Sul.
7: O Projeto Flores para Todos, ele tem por objetivo formar novos produtores profissionais de flores. Nós passamos dessa fase de as flores ser uma alternativa e sim uma fonte principal de renda dentro da propriedade.
6: As espécies cultivadas pelo projeto são adaptadas para o plantio a céu aberto durante todo o ano. Isso reduz os custos de produção e aproveita o alto potencial de lucro que o mercado de flores oferece, até mesmo para pequenas propriedades.
7: As flores são parte do setor da horticultura e a principal característica desse setor é uma alta rentabilidade por metro quadrado. E por isso que se encaixa perfeitamente na pequena propriedade, onde às vezes em 30 metros quadrados a família tira um faturamento muito bom.
6: Além de movimentar o agroturismo, a iniciativa oferece consultoria gratuita que ensina o produtor a vender o seu produto, garantindo renda e reduzindo um problema antigo das comunidades rurais, a permanência da juventude no campo.
7: A gente fornece as sementes ou as batatinhas sem custo e a partir daí dá todas as orientações, desde o plantio até a colheita, pós-colheita e orientações de venda. E isso está fazendo a diferença na sucessão familiar do campo. O jovem só fica atraído se tiver renda. E a partir dali ele compra novas sementes, novas batatinhas de alta qualidade genética para dar seguimento de forma independente.
6: Acompanhe os resultados do projeto Flores para Todos na página da Universidade Federal de Santa Maria. E esse foi o Ciência na Prática. Esse episódio contou com a produção de Raquel Mariano e edição de Edinaldo Júnior. E nosso encontro com o Saber Científico volta na próxima semana. Até lá.
4: Quem trabalha na educação infantil já pode consultar os livros que poderão chegar às escolas.
3: O Guia do Programa Nacional do Livro Didático está disponível e reúne obras para o ensino e materiais de apoio aos professores.
4: Agora, escolas e professores podem se preparar para escolher os livros que vão usar nos próximos anos.
8: O Ministério da Educação divulgou o resultado final da avaliação das obras do PNLD, o Programa Nacional do Livro e do Material Didático para os anos iniciais do ensino fundamental. As obras têm o objetivo de apoiar a formação continuada e o trabalho pedagógico dos professores, principalmente em temas ligados à alfabetização. Elas fazem parte do acervo da Biblioteca do Professor e reúnem produções atualizadas sobre formação docente, além de exemplos

0: de práticas pedagógicas em diferentes contextos. Com a divulgação do resultado final, o processo segue agora para as etapas de aquisição e distribuição, conduzidas pelo FNDE, o Fundo Nacional de Desenvolvimento da Educação. O Programa Nacional do Livro e do Material Didático é responsável pela avaliação, seleção e aquisição de livros e materiais didáticos para as escolas públicas. Após a aquisição dos materiais pelo FNDE, as obras selecionadas poderão ser disponibilizadas aos professores por meio do endereço pnlddigital.fnde.gov.br. Reportagem Thalita Albuquerque.
1: E atenção, candidatos do primeiro concurso público nacional unificado.
2: Foi publicada a terceira convocação dos aprovados em lista de espera para vagas temporárias no Ministério do Trabalho e Emprego.
1: Agora, os convocados precisam cumprir a etapa documental e acompanhar a publicação da lista definitiva, prevista para novembro.
2: A documentação deve ser apresentada pela plataforma sougov.br entre 20 e 27 de outubro.
1: O candidato que não apresentar os documentos exigidos no período estabelecido perde os efeitos da convocação.
2: Para mais informações, acesse gov.br/gestão, sem o tio.
1: E essas foram as notícias do governo federal.
2: Uma realização da Secretaria de Comunicação Social da Presidência da República.
1: Com produção da empresa Brasil de Comunicação.
2: Fique agora com as notícias do Poder Judiciário e do Congresso Nacional. Boa noite.
1: Boa noite, até amanhã.
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5: STF valida lei do Paraná que amplia gratuidade em estacionamentos para pessoas com deficiência.
6: TSE anula votos recebidos por Antony Garotinho na disputa pelo governo do Rio de Janeiro.
5: Furto de carro com chave na ignição enquanto segurada abre a porta de casa não afasta cobertura securitária.
6: Boa noite, eu sou Marcela Luiza.
5: Eu sou Walter Lima.
6: O Supremo Tribunal Federal decidiu que é constitucional uma lei estadual que amplia a gratuidade em estacionamentos para pessoas com deficiência.
5: A decisão foi tomada na sessão plenária desta quinta-feira. Marta Ferreira.
7: No Paraná, as regras sobre estacionamento para pessoas com deficiência são regulamentadas pela Lei Estadual 18.419 de 2015. E pelas normas de trânsito nacionais. Dispositivos dessa norma asseguram às pessoas com deficiência um período de gratuidade equivalente ao dobro do concedido aos demais usuários. Nos estabelecimentos que não prevêem tempo mínimo gratuito, a norma garante ao menos 30 minutos de gratuidade, a fim de facilitar o deslocamento dessas pessoas.
8: A Associação Brasileira de Shopping Centers entrou com ação no Supremo Tribunal Federal pedindo que a lei seja considerada inconstitucional. A alegação é de violação ao direito de propriedade e aos princípios da livre iniciativa e da livre concorrência.
7: O relator é o ministro Nunes Marques. No voto, ele destacou que a finalidade predominante da lei é promover acessibilidade e inclusão social, matérias de competência legislativa concorrente. No mesmo sentido, votaram os demais ministros. O plenário, então, validou a lei do Paraná, entendendo que a norma promove acessibilidade ao garantir o dobro do período gratuito ou, na ausência de gratuidade, 30 minutos sem cobrança.
6: O Tribunal Superior Eleitoral anulou os votos recebidos por Antony Garotinho na disputa pelo governo do Rio de Janeiro.
5: A decisão, por maioria de 5-2, determinou a retotalização dos votos da eleição para governador, Guilherme Firmino.
9: Nessa quinta-feira, o Tribunal Superior Eleitoral rejeitou por unanimidade o pedido de desistência de recurso apresentado por Antony Garotinho. O TSE também manteve um indeferimento do registro de candidatura ao governo do Rio de Janeiro. Segundo o tribunal, Garotinho não tinha as condições de elegibilidade relacionadas à plenitude dos direitos políticos e à filiação partidária. Por 5-2, os ministros determinaram a anulação dos votos recebidos pelo candidato. Com isso, o tribunal determinou a retotalização da votação para governador do Rio de Janeiro.
6: Deixar carro aberto e com a chave na ignição apenas para abrir o portão de casa não afasta direito à indenização do seguro se veículo for furtado.
5: Esse entendimento é do STJ. Fátima Uchoa.
10: Após a seguradora negar a indenização do seguro veicular, a proprietária que teve o carro furtado nessa situação entrou com ação judicial, mas o Tribunal de Justiça de São Paulo negou o pedido. Já no STJ, os ministros entenderam que a conduta da mulher, adotada para guardar o carro em segurança o mais rápido possível, mesmo deixando a chave na ignição enquanto abria o portão de casa, não representa agravamento intencional do risco previsto em contrato que justifique a perda da cobertura do seguro. A relatoria foi do ministro Ricardo Vilas Boas Cueva.
6: O Tribunal Superior do Trabalho manteve uma indenização que uma faculdade terá de pagar a um professor e jornalista de Teresina, no Piauí.
5: A instituição de ensino usou imagens de televisão do professor sem autorização. O TST considerou o uso ilegal. Simone Moura.
11: A faculdade usou essas imagens em outdoors e nas redes sociais sem autorização. Para os ministros da oitava turma, a campanha teve alcance apenas local e por um período limitado. Foi fixado indenização de R$30 mil por danos materiais e R$40 mil por danos morais. A decisão foi unânime.
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6: Uma boa noite.
5: E até amanhã.
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13: Eu sou Paula Groba.
14: E eu sou Humberto Pinheiro.
13: E estes são os destaques de hoje do Jornal do Senado, que começa agora.
14: Senado conclui terceira sessão de discussão sobre a proposta que acaba com a escala 6x1.
13: Carros novos poderão ter alerta para evitar que crianças sejam esquecidas no banco de trás.
14: Projeto cria incentivos para startups que desenvolvem soluções de preservação ambiental.
13: Boa noite.
14: Boa noite.
13: O Senado realizou nesta quinta-feira a terceira sessão de discussão da PEC, que acaba com a escala 6x1. São necessárias 5 sessões de discussão antes da votação em primeiro turno. Se for aprovada, a proposta ainda terá de passar por discussões e votação em segundo turno. O texto reduz de 44 para 40 horas semanais a jornada máxima de trabalho sem redução de salário e garante 2 dias de descanso por semana. A mudança, no entanto, será gradual. 2 meses após a promulgação, a jornada passaria para 42 horas semanais, já com 2 dias de descanso. 12 meses depois, o limite chegaria às 40 horas.
14: Durante a terceira sessão, o senador Paulo Paim, do PT do Rio Grande do Sul, defendeu que a redução da jornada, sem diminuição dos salários, pode fortalecer a previdência social. Segundo ele, o fim da escala 6x1 pode estimular a formalização de trabalho e, com mais trabalhadores, com carteira assinada, aumentar a arrecadação previdenciária. Paim também afirmou que a mudança pode beneficiar empregadores e empreendedores e defendeu que desenvolvimento econômico vá valorização do trabalho, proteção social e políticas humanitárias caminhem juntos.
15: Quando reduzimos a jornada, ampliamos o emprego formal. Mais empregos formais significam mais trabalhadores contribuindo com a Previdência. Mais contribuintes significam mais arrecadação previdenciária.
13: E o Senado deve começar a analisar um projeto que obriga empresas a oferecerem produtos e serviços digitais voltados a pessoas idosas, com linguagem mais simples e recursos que garantam mais segurança nas transações.
14: O texto também prevê a capacitação de idosos para que eles aprendam a identificar fraudes e golpes em operações pela internet. Repórter Alexandre Campos.
16: No caso de produtos financeiros ofertados por instituições bancárias, as aplicações de internet, quando destinadas a pessoas idosas, devem disponibilizar uma espécie de botão de pânico para interromper operações fraudulentas e canal de contestação rápida para minimizar os prejuízos. A autora do projeto, a senadora Damaris Alves, do Republicanos do Distrito Federal, acredita que essas medidas são essenciais para essa parcela da população.
17: Então a gente quer que os aplicativos, especialmente de banco, do INSS, os aplicativos públicos, o do SUS, os aplicativos que a pessoa não vive mais sem eles, sejam mais acessíveis para pessoas idosas.
16: O projeto ainda prevê que essa parcela da população aprenda a identificar fraudes e golpes em operações na internet e torna crime o gerenciamento sem autorização expressa de bens de pessoas idosas e a apropriação de senhas.

0: no banco de trás.
1: É o que prevê um projeto da senadora Tereza Leitão, que determina a instalação do dispositivo em automóveis novos. Mais informações com a repórter Raíssa Abreu.
2: Um pai ficou de deixar o filho na creche pela manhã antes de ir trabalhar. Em vez disso, ele seguiu direto para o trabalho, estacionou o carro e esqueceu que a criança estava na cadeirinha, no banco traseiro. O bebê ficou trancado no carro fechado por horas e só foi encontrado no final da tarde, em parada cardiorrespiratória e sem sinais vitais. Tragédias como essa, que aconteceu em Santa Catarina em 2023, são mais frequentes do que se imagina. Não existem dados consolidados no Brasil, mas estudos feitos nos Estados Unidos indicam que cerca de 40 crianças morrem anualmente por terem sido deixadas em carros fechados sob altas temperaturas. Para a senadora Tereza Leitão, do PT de Pernambuco, uma das causas desse tipo de episódio é a exaustão. E aí, as mulheres, que precisam acumular a vida profissional com a vida doméstica, são também as que mais sofrem.
3: A carga de trabalho doméstico corresponde a 21 horas, mais de 21 horas semanais, enquanto a dos homens é de pouco mais de 11 horas. A exaustão física e mental que recai sobre essas mulheres é muito grande, porque a jornada não termina quando sai do emprego. Começa uma nova jornada.
2: Para prevenir esses acidentes, a senadora apresentou um projeto que obriga as fábricas de carros a instalarem um dispositivo de alerta contra a presença de pessoas e animais esquecidos no interior dos veículos, com sinais sonoros ou luzes de emergência. A mudança valeria apenas para veículos novos, e a indústria automotiva teria 2 anos para adaptação às novas exigências. A proposta vai ser encaminhada às comissões temáticas.
0: E ligações de números desconhecidos podem ganhar um novo filtro nos celulares vendidos no Brasil. Um projeto em análise no Senado prevê que celulares vendidos no país tenham uma função para bloquear, rejeitar ou silenciar chamadas de números que não estão na lista de contatos.
1: A proposta quer dar ao usuário mais controle sobre as ligações que recebe. A reportagem é de Yasmin Rodrigues.
4: O autor do projeto, senador Stevenson Valentim, do Podemos do Rio Grande do Norte, argumenta que as chamadas indesejadas são um problema frequente para os consumidores e podem estar associadas a práticas abusivas e tentativas de golpe. A medida valeria para aparelhos comercializados no território nacional. A ideia é permitir que o próprio usuário escolha como lidar com números desconhecidos, sem depender exclusivamente de serviços oferecidos pelas operadoras. O senador Laércio Oliveira, do PP de Sergipe, destacou o impacto desse tipo de chamada na rotina dos brasileiros.
5: A gente sofre quase todos os dias com essas empresas de telemarketing, essas companhias de telefonia, importunando a vida do cidadão e da cidadã brasileira.
4: O projeto de lei foi apresentado nesta quarta-feira, dia 7 de outubro. Vai passar pelas comissões e plenário do Senado antes de seguir para a Câmara dos Deputados.
0: Um projeto pronto para votação na Comissão de Meio Ambiente do Senado pretende incentivar empresas que desenvolvem soluções para a preservação ambiental.
1: A proposta cria critérios para o reconhecimento das chamadas startups verdes e prevê prioridade no acesso a incentivos e financiamentos. Os detalhes com a repórter Marcela Cunha.
6: Empresas que desenvolvem tecnologias para reduzir a poluição, economizar energia ou reaproveitar resíduos poderão receber incentivos específicos para crescer no Brasil. É o que prevê um projeto que inclui as chamadas startups verdes na legislação brasileira. As startups são empresas jovens, geralmente ligadas à inovação, que desenvolvem novos produtos, serviços ou modelos de negócios. Pela proposta, serão consideradas verdes aquelas que oferecem soluções para problemas ambientais, como a emissão de gases que provocam o aquecimento global, o desperdício de recursos naturais e a geração de lixo. O autor da proposta, senador Fernando Dueire, do PSD de Pernambuco, explicou que a intenção é criar condições para o desenvolvimento

0: dessas empresas.
1: Acreditamos que ao estimularmos essas startups, estamos não apenas criando novos negócios, mas investindo na qualidade de vida das futuras gerações e no fortalecimento de uma economia mais resiliente e sustentável.
0: O projeto prevê prioridade no acesso a programas de apoio técnico e financeiro, benefícios fiscais e editais públicos de inovação e sustentabilidade.
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3: Com edição de Paulo Groba e trabalhos técnicos de Eliseu Caires, o Jornal do Senado fica por aqui. Acompanhe agora as notícias da Câmara dos Deputados. Boa noite.
4: Boa noite e até amanhã.
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6: Projeto obriga postos a detalhar custo dos combustíveis nas notas fiscais.
7: Comissão aprova selo para premiar cidades com boas práticas no trânsito.
6: Câmara analisa dar à assinatura digital valor de reconhecimento de firma.
7: Boa noite. Projeto em debate na Câmara confere à assinatura digital o valor de reconhecimento de firma em cartório. A ideia é diminuir a burocracia e facilitar a vida do cidadão, sem perder a segurança nos documentos. Confira os detalhes na reportagem de Fabielle Pires.
8: Já pensou resolver pela internet uma burocracia que exige uma ida ao cartório? Um projeto em análise na Câmara dos Deputados quer facilitar esse processo e permitir que a assinatura digital tenha o mesmo valor do reconhecimento de firma. Antes de entender a proposta, é preciso entender como funciona a assinatura digital. Atualmente, assinaturas digitais são feitas com certificado da Infraestrutura de Chaves Públicas Brasileira, a ICP Brasil, um sistema oficial do país que garante a validade jurídica e a segurança de assinaturas e certificados digitais. Quando uma pessoa assina um documento usando um certificado digital da ICP Brasil, é possível verificar a identidade de quem assinou e a integridade daquele documento. O que ainda não acontece automaticamente, essa assinatura substitui o reconhecimento de firma em cartório nos casos em que ele é exigido. A proposta determina que os documentos assinados eletronicamente sejam equiparados aos documentos com reconhecimento de firma. Segundo o autor, deputado Rafael Prudente, do MDB do Distrito Federal, a assinatura digital diminui a burocracia no dia a dia do cidadão. O projeto que equipara a assinatura com certificado digital da ICP Brasil ao reconhecimento de firma foi aprovado pela Comissão de Ciência, Tecnologia e Inovação da Câmara e agora segue para análise da Comissão de Constituição e Justiça. Para virar lei, precisa ser aprovado pela Câmara e pelo Senado. Da Rádio Câmara de Brasília, Fabielle Pires.
5: Economia.
6: Sóstenes Cavalcante, do PL do Rio de Janeiro, defende proposta para limitar os juros do crédito consignado de aposentados e pensionistas que recebem até 3 salários mínimos, além de beneficiários do BPC. O projeto determina que a taxa não poderá superar o IPCA, índice usado para medir a inflação oficial do país.
7: Sóstenes Cavalcante aponta que refinanciamentos feitos sem autorização aumentam a dívida de quem já tem parte da renda comprometida com os empréstimos. O texto também restringe a concessão desses descontos às instituições autorizadas e aos bancos públicos.
6: Carlos Veras, do PT de Pernambuco, defende o projeto que autoriza a União a criar uma estatal para atuar na distribuição de combustíveis, biocombustíveis e gás de cozinha. Ele explica que a ideia é recompor a presença pública no setor para assegurar a soberania energética.
7: A proposta permite a recomposição estatal por meio da compra de ativos operacionais ou participações em refinarias e bases de distribuição. Para Carlos Veras, o projeto combate aumentos abusivos de preços e garante o abastecimento em regiões remotas e de vulnerabilidade social.
6: Jefferson Campos, do PL de São Paulo, é um dos signatários da proposta de emenda à Constituição que estabelece um teto de gastos para órgãos da administração pública.
7: A proposta fixa limites orçamentários para despesas com publicidade institucional e determina um teto para os gastos do Poder Legislativo e dos Tribunais de Contas. Jefferson Campos entende que a medida contribui para garantir maior responsabilidade fiscal na administração pública.
5: Transportes.
6: A Comissão de Viação e Transportes aprovou um selo para premiar cidades que adotem boas práticas no trânsito. Saiba mais sobre o assunto na reportagem de Agui Pontes.
9: A Câmara dos Deputados debate recompensar municípios que adotem boas práticas na gestão do trânsito. A Comissão de Viação e Transportes aprovou o projeto que institui o selo Município com Mobilidade Segura. O objetivo da medida é premiar as cidades que façam um bom trabalho na prevenção de acidentes. Menos de 40% dos municípios receberiam o selo hoje. O projeto de lei do deputado Amon Mandel, do Republicano do Amazonas, dá justamente um incentivo para as cidades que cumprem as diretrizes da Política Nacional de Mobilidade Urbana. Mas não só, ela estabelece duas exigências: que o município possua um plano de mobilidade urbana e que esteja integrado ao Sistema Nacional de Trânsito previsto no Código de Trânsito Brasileiro. No primeiro caso, que pede a existência de um plano de mobilidade, 1.910 municípios já são obrigados a elaborar e aprovar um plano, mas desses, 79,6% não cumpriram a determinação legal. Para além disso, 63,2% de todos os municípios brasileiros pecam no segundo ponto, que é estar integrado ao Sistema Nacional de Trânsito. Para conseguir o selo, também se exige que programas, ações, campanhas e metas adotadas pelo município estejam alinhadas com o Plano Nacional de Redução de Mortes e Lesões no Trânsito e ao conceito Visão Zero, que busca um contexto em que mais nenhuma morte aconteça no trânsito. Com a implementação do projeto, o Poder Executivo definirá o órgão responsável pela concessão, fiscalização e divulgação dos municípios certificados. Segundo o deputado Amon Mandel, autor do projeto, o selo municipal surge como um instrumento de incentivo e reconhecimento para gestões comprometidas com práticas modernas de segurança. O selo, ainda segundo o deputado, contribui para promover a acessibilidade e prevenir mortes e lesões graves. O projeto será analisado pelas Comissões de Desenvolvimento Urbano e de Constituição e Justiça e de Cidadania. Da Rádio Câmara de Brasília, Agui Pontes.
7: Delegado Caveira, do PL do Pará, apresentou o projeto que proíbe a exigência de vistoria veicular periódica baseada apenas no tempo de uso do automóvel. A proposta busca impedir cobranças recorrentes que penalizem motoristas e proprietários de veículos mais antigos.
6: Atualmente, a lei não estabelece a obrigação da vistoria, mas a proposta inclui a proibição de forma expressa no Código de Trânsito Brasileiro. Delegado Caveira argumenta que defeitos mecânicos representam menos de 7% dos sinistros em rodovias federais.
7: A Câmara analisa projeto que obriga a instalação de temporizadores regressivos em semáforos que tenham fiscalização eletrônica. A autora da matéria, Gleisi Hoffmann, do PT do Paraná, afirma que a medida torna o trânsito mais seguro, evitando frenagens bruscas, acelerações indevidas e decisões de risco nos cruzamentos.
6: Gleisi Hoffmann ressalta ainda que se o temporizador estiver com defeito, dessincronizado ou com baixa visibilidade, não poderá ser aplicada a multa pelo equipamento de fiscalização. A proposta dá aos órgãos de trânsito 60 dias para adequar os semáforos que já possuem fiscalização eletrônica.
5: Segurança Pública.
7: Guilherme Derrite, do PP de São Paulo, quer incluir entre os crimes hediondos as formas mais graves de homicídio, latrocínio e extorsão, cometidas por integrantes de organizações criminosas e milícias. A proposta amplia o tratamento mais rigoroso para crimes praticados nesse contexto.
6: Guilherme Derrite argumenta que esses delitos têm maior potencial de violência e intimidação e, por isso, devem receber o mesmo tratamento dado aos crimes mais graves previstos na legislação. O deputado reitera que a medida reforça o combate ao crime organizado.
7: Tornar imprescritível o crime de trabalho análogo à escravidão é o objetivo de projeto apresentado por Amanda Gentil, do PP do Maranhão. Se a mudança for aprovada, o passar do tempo não poderá impedir a responsabilização de quem cometer esse tipo de crime.
6: Amanda Gentil lembra que a Corte Interamericana de Direitos Humanos já determinou ao Brasil a adoção de medidas para impedir a prescrição desses crimes. A deputada avalia que a mudança pode reduzir a impunidade de casos em que a investigação e a responsabilização demoram a avançar.
7: O projeto de defensor Estélio Denner, do União de Roraima, inclui na Lei Maria da Penha o monitoramento eletrônico do agressor como medida protetiva de urgência em situações de alto risco à mulher. Segundo o deputado, a iniciativa visa conter a escalada do feminicídio no Brasil.
6: Pelo texto do defensor Stélio Denner, o juiz deverá observar novos critérios para conceder a medida protetiva, como casos de ameaça grave, histórico de agressões e perseguição. O texto também prevê a integração da tornozeleira eletrônica com mecanismos de alerta direto à vítima.
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5: Política.
7: Eumar Nascimento, do União da Bahia, defende o respeito às prerrogativas do Congresso e as garantias do devido processo legal na atuação dos órgãos de controle. O deputado reclama de interferências de outros poderes e ressalta a importância do contraditório e da ampla defesa.
6: Eumar Nascimento afirma que decisões sobre orçamento, emendas e mandatos devem respeitar o devido processo legal. Ele também afirma que os órgãos de controle precisam atuar dentro das competências definidas pela Constituição, sem criminalizar a política.
5: Saúde.
7: Fernando Monteiro, do PSD de Pernambuco, sugere a criação do Dia Nacional dos Técnicos e Auxiliares em Saúde Bucal, a ser comemorado em 20 de março. De acordo com o parlamentar, o projeto busca valorizar os mais de 230 mil profissionais da área registrados no país.
6: Fernando Monteiro acredita que a data vai incentivar ações educativas e científicas, além de impulsionar políticas públicas para fortalecer a odontologia no SUS. Ele sustenta que esses profissionais têm papel importante na prevenção de doenças.
5: Educação.
7: Avança na Câmara projeto que reserva recursos de bolsas educacionais para pessoas com deficiência. Os detalhes com a repórter Silvia Munhato.
11: A Comissão de Defesa dos Direitos das Pessoas com Deficiência da Câmara dos Deputados aprovou proposta que destina um percentual dos recursos do FNDE para bolsas e outros tipos de auxílios para estudantes com deficiência. O percentual deverá ser regulado pelo Executivo. Hoje, a legislação permite ao FNDE, o Fundo Nacional de Desenvolvimento da Educação, conceder bolsas de estudo, bolsas de permanência e ressarcimento de despesas a estudantes, mas não prevê reserva para grupos específicos. A versão original do projeto destinava o benefício apenas aos estudantes surdos, mas foi ampliada durante a avaliação pela Comissão de Educação. O relator na Comissão de Defesa dos Direitos das Pessoas com Deficiência, deputado Rodrigo Hollenberg, do PSB do Distrito Federal, fez novo ajuste no texto.
12: Entendemos, porém, que não há motivo para a redação do substitutivo mencionar diretamente apenas as pessoas surdas ou pertencentes ao transtorno do espectro autista. Por essa razão, propomos substitutivo que unifica a aplicação do dispositivo legal em benefício de todas as pessoas com deficiência por meio de remissão simples à Lei Brasileira de Inclusão das Pessoas com Deficiência.
11: O relator citou dados do Censo da Educação Superior de 2024 que mostram que os maiores grupos de estudantes com deficiência matriculados no ensino superior são pessoas com deficiência física, 30,5%, baixa visão, 22,8% e transtorno do espectro autista, 16,7%. A proposta que reserva recursos de bolsas educacionais para pessoas com deficiência será analisada agora pelas comissões de Finanças e Tributação e de Constituição e Justiça. Da Rádio Câmara de Brasília, Silvia Munhato.
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5: Votação.
6: Os deputados analisam projeto que obriga os postos a detalhar a composição do preço dos combustíveis na nota fiscal. O texto pode ser incluído na pauta de votações, como informa o repórter Antônio Vital.
17: Está pronto para ser votado no plenário da Câmara projeto que obriga os postos de combustíveis a detalhar na nota fiscal todos os componentes do custo da gasolina, do etanol e do diesel para o consumidor. De acordo com a proposta apresentada pelo deputado licenciado Guilherme Boulos, a nota fiscal deverá conter informações como o custo inicial do combustível para o produtor ou importador, o custo do biocombustível adicionado à gasolina, o lucro da distribuidora e do dono do posto, bem como o valor dos tributos federais e estaduais. Produtores, importadores e distribuidores também ficam obrigados a fornecer as mesmas informações em suas notas fiscais. O objetivo, de acordo com o autor, é permitir identificar a composição do custo final, que seria bom para a concorrência e para o consumidor, que poderia assim agir como fiscal em caso de abusos. O projeto ganhou regime de urgência, o que permite que seja votado diretamente no plenário da Câmara, sem passar pela análise das comissões permanentes da Casa. O regime de urgência foi aprovado de maneira simbólica, mas provocou discussão no plenário. Para o deputado Gilson Marques, do Novo de Santa Catarina, não tem como o dono do posto de combustíveis saber todos os componentes do preço.
18: Transparência é sempre positiva, mas a minha preocupação aqui, entre outras, é o seguinte: informe na nota fiscal toda a composição do preço dos combustíveis e do GLP. O posto de combustível não tem essa informação, não tem como ele ter essa informação. Toda a composição do custo de cada componente, de cada pessoa, de onde vem a importação, ele não tem essa informação hoje.
17: Já a bancada aliada ao governo defendeu a proposta, como disse o deputado Tarcísio Mota, do PSOL do Rio de Janeiro.
19: Ele é singelo, ele diz, na nota fiscal da produção da compra do combustível ou do gás, deverá haver discriminado aquilo que é o custo do produto que vem, né, o custo da produção daquela mercadoria, do combustível, e também os custos de impostos e os custos, inclusive o lucro que está vindo das próprias refinarias. Há que se lembrar que o processo de privatização das refinarias no Brasil resultou num processo de encarecimento do combustível.
17: Ainda não há data para votação no plenário da Câmara do projeto que obriga os postos de combustíveis a detalhar na nota fiscal todos os componentes do custo da gasolina, do etanol e do diesel para o consumidor. Rádio Câmara de Brasília, Antônio Vital.
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5: Esporte.
7: João Cury, do MDB de São Paulo, defende proposta que estende a imunidade tributária às entidades esportivas sem fins lucrativos. A medida que para organizações dos movimentos olímpico, paralímpico, clubístico e educacional, as instituições de educação e assistência social.
6: A iniciativa, que tem o apoio de João Cury, visa fortalecer o desenvolvimento de atletas e contribuir com a saúde pública. Ele acredita que a imunidade sobre impostos de patrimônio, renda e serviços garante maior estabilidade financeira para as entidades formadoras.
7: Projeto de Saulo Pedroso, do PSD de São Paulo, define quem pode ser considerado representante de uma organização esportiva privada nos casos de corrupção no esporte. Entram nessa definição dirigentes, diretores, administradores e procuradores que exerçam poderes de representação.
6: Saulo Pedroso explica que a medida pretende dar mais clareza à aplicação da lei e evitar interpretações diferentes sobre quem pode responder pelo crime de corrupção privada no esporte. Ele ressalta que o projeto não institui um novo crime nem altera as penas previstas atualmente.
7: Proposta de delegado Éder Mauro, do PL do Pará, estabelece o sexo biológico registrado no nascimento como único critério para definir a categoria de atletas em competições esportivas promovidas pelo poder público.
6: O texto também inclui competições estudantis e prevê a apresentação de documentos para comprovação. Delegado Éder Mauro alerta que atletas que competirem em categoria diferente da correspondente ao sexo de nascimento poderão ser excluídos, perder premiações e sofrer suspensão de até um ano.
7: Márcio Bioc, do MDB do Rio Grande do Sul, defende a aprovação de projeto que institui 8 de novembro como Dia Nacional do Fisioterapeuta Esportivo. Autor da proposta, ele ressalta a importância dos profissionais na prevenção de lesões e na recuperação de quem pratica atividades físicas.
6: Márcio Bioc avalia que a homenagem também pode ampliar conscientização sobre a prática segura de exercícios. O deputado explica que a data escolhida marca a fundação da Sociedade Nacional de Fisioterapia Esportiva e o reconhecimento oficial da especialidade no país.
7: Termina agora o Jornal Câmara dos Deputados, produzido pela Rádio Câmara, com trabalhos técnicos de Everson Urani e apresentação de José Carlos Andrade e Márcio Aquilissardi. Uma boa noite para você.
6: Uma ótima noite. A Voz do Brasil volta amanhã.
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3: 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E agora são 22:25. Boa noite.

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3: 22 horas e 33 minutos.

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4: Não se perca na hora, 23 horas e 3 minutos.
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2: 23 horas e 29 minutos.

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3: Gazeta! 23 horas e 38 minutos. Boa noite.

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2: 23 horas e 47 minutos. Boa noite.

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2: 23:57. 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
2: Meia-noite 34.

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0: Do pelo, né?
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4: 1 hora e 33 minutos.

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4: Rádio Gazeta FM, 2 horas e 3 minutos.

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2: Rádio Gazeta FM, 3 horas e 33 minutos.

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2: 4 horas e 1 minuto.

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3: Rádio Gazeta FM, 4 horas e 32 minutos.

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15: Gazeta FM, 5 horas e 2 minutos.
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1: Gazeta, 5 horas e 23 minutos.

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9: Olha a hora na Gazeta, 5h34. Bom dia!
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1: Legal. Vai ser servido um lanche agora. Calma, senta aí. Relaxa. Olha o lanche, Bernardo. Pode sentar, fique à vontade. O lanche da rapaziada, Bernardo.

0: Prada, a filha da Lúcia. Lúcia, quantas as coisas você está aqui agora aí?
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2: Olha a hora na Gazeta, 5h42. Bom dia!

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2: Não se perca na hora, Gazeta informa, 5h53, bom dia!

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1: E aí, minha gente? Bom dia, bom dia. Tudo bem? Tudo certo contigo? Se tá bom por aí, então tá excelente, porque a nossa intenção, você já sabe, né? É fazer com que as coisas fiquem, no mínimo, um pouquinho melhores ainda. Eu sou o Alessandro Tavares, mas numa boa você pode me chamar de amigo. E a partir de agora, é naquele esquema, feliz e contente com Deus à frente sempre, sempre, que nós vamos chegando para te fazer companhia em mais uma manhã, com música e informação aqui na programação dos 92.9 do rádio, para mais uma manhã no nosso Conectado. Hoje, sexta-feira, dia 9 de outubro de 2026. Bom dia para você que está por casa, tomando o teu café na manhã, tomando o teu mate na companhia da Gazeta. Obrigado pela sua audiência com a gente aqui na programação dos 92.9 do rádio. Bom dia todo especial também para o amigo trabalhador, pessoal que já está no seu local de trabalho. Bom trabalho, boa jornada para todo mundo. Que esta manhã seja produtiva, de bons negócios e boas vendas para quem é de vendas, né? Que seja uma manhã maravilhosa para cada um de nós. E um bom dia todo especial também para o amigo motorista, porque tem muita gente que nos é carona pelas ruas da cidade e pelas estradas da região nesse comecinho de manhã de sexta-feira. Temperatura no momento batendo na casa dos 17 graus, uma cerração bastante densa, uma névoa úmida aqui por Carazinho, né? Daqui a pouquinho atualizo você também quanto à previsão do tempo. E é claro que aqui na programação dos 92.9 do rádio da sua Gazeta, a sua interação com a gente é sempre muito bem-vinda através do nosso 991836300. E aliás, já vou te adiantar, hein? O WhatsApp tá premiado hoje mais uma vez. Daqui a pouquinho a gente fala dos prêmios para você que interage com a gente aqui na programação e também está concorrendo, combinado? Já vou enviando aquele abraço e também agradecendo demais o carinho e a companhia da nossa querida amiga Dona Carmen, né? Dona Carmen também está passando para desejar para todo mundo que tá ligado, ligado, um excelente final de semana, né? Cheio de coisas boas. Para a senhora também, Dona Carmen, maravilhoso final de semana, tudo de bom, viu? Forte abraço. Gente, agora são 6 horas da manhã com 9 minutos, 6:09, a temperatura da casa dos 17 graus, e o nosso encontro nesta manhã começa no embalo de Luan Santana com Jorge Mateus. Sofazinho, bom dia para você.

0: Zezé de Camargo Luciano cantando pra gente aqui na sintonia do nosso Conectado nesta manhã de sexta-feira, dia 9 de outubro. Bom dia pra você ligado na Companhia da Gazeta. Uma excelente e produtiva manhã de sexta-feira pra todo mundo que nos acompanha aqui na programação dos 92.9 do rádio. Uma excepcional e produtiva sexta-feira. Bom comecinho de final de semana pra todo mundo. 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Vai estar concorrendo aos seguintes prêmios. Dia das Crianças está chegando e hoje tem um vale-compras no valor de R$ 150 na Brinquelândia, tá bom? E tem também aí um par de ingressos para October Beer com o musical São Francisco. 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A gente tem um par de ingressos para você. Bora colocar o teu nome nos sorteios então hoje? Manda daí a tua mensagem com o nome completo para o 99183-6300. Hoje, sexta-feira, está de volta o horário eleitoral obrigatório no rádio e na TV. Então, às 7 horas da manhã, a gente volta a dar aquela paradinha, né, para ouvir as propostas dos candidatos políticos. Na nossa eleição agora de segundo turno, né, será um tempo mais curto, 10 minutos, aí 5 minutos para cada candidato se manifestar. Agora são 6 horas da manhã com 18 minutos, 6 com 18, temperatura no momento batendo na marca dos 17 graus. Mandar um abraço, né, para a turma que está na sintonia do nosso Conectado, né? Cristiane Silva de Oliveira. Alô, Cris, beijão para você, minha amiga. Tudo de bom. Obrigado pelo carinho e pela audiência. Uma excelente e produtiva manhã. Mandar um abraço também para a turma que está na audiência aqui na programação do nosso Conectado. Mandar um abraço aí para a Margarida Florão, aqui do bairro Conceição, né? Ela pede som com Gustavo Lima, deixando um abração para o seu pai, o José, e também a prima Ceri, que estão sempre na escuta aqui na programação. Um abraço para todos vocês, uma excelente sexta-feira, tudo de bom, viu, gente? Agora, meu povo, são 6 da manhã com 18 minutos e aqui na programação do nosso Conectado, agora a gente fala para você sobre a previsão do tempo, como é que fica para Carazinho e para toda a nossa grande região nesse final de semana que está chegando. Vamos saber.
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0: Olha, gente, a previsão do tempo para o território gaúcho é de que a chuva avança com força nesta sexta-feira para praticamente todo o estado. A metade norte vai ter instabilidade desde o começo do dia, com volumes altos de chuva e risco de temporais localizados nesta sexta-feira, viu, gente? O estado do Rio Grande do Sul segue uma instabilidade bastante forte, né, para esta sexta-feira no território gaúcho, né? E essa instabilidade, ela avança e começa pela parte da manhã, principalmente concentrada mais na metade norte aqui do estado, né? A precipitação vai ser mais persistente nessa região, onde vários municípios podem registrar volumes mais altos de chuva, com pancadas por vezes fortes. Há risco de temporais, né? Mas que ele é menor para as outras regiões do estado hoje. O sol até aparece entre nuvens em diferentes pontos do dia, né? Mas a nebulosidade aumenta e a atmosfera de instabilidade, ela se acentua mais entre o final da tarde e o começo da noite, com chuva, né? Principalmente isso chega lá para metade sul, mais para o final de tarde, e para nós isso já pode chegar agora de manhã, tá? Apesar dessa cegação bastante densa, né? Dizem que cegação que baixa é só o que racha, mas a previsão do tempo está indicando o contrário para esta sexta-feira aqui para Carazinho e região. Vamos falar especificamente aqui de Carazinho. Gente do céu, me surpreendeu agora aqui a atualização do volume de chuva que está previsto para hoje, né? Claro que a atualização, ela vai se atualizando aí os mapas de hora em hora, né? Mas o cenário está mostrando movimentação de chuva para nós hoje de até 80 milímetros no acumulado dessa sexta-feira. Então é muita chuva que deve se concentrar, né, durante um período curto de tempo, por um dia só. Em relação à temperatura, estamos em 17 graus agora e a temperatura máxima que está prevista para esta sexta-feira aqui para Carazinho deve variar entre a mínima de 19 e a máxima que chega nos 21 graus. Mas, como eu falei, tem previsão de 80 milímetros quase de chuva para esta sexta-feira aqui para nossa região, tá? Essa chuva pode chegar ainda durante a manhã e a seguir acompanhada de trovoadas e chuva forte durante a tarde e também à noite. Para amanhã, sábado, vamos ver como é que ficou o mapa. Para sábado tem um volume menor de chuva. Tem chuva ainda prevista, sim, para sábado, mas um volume bem menor. Apenas 10 a 15 milímetros no máximo a chuva que está prevista para amanhã. Em relação à temperatura, né, apesar dessa chuva, temperatura amanhã vai amanhecer semelhante a hoje. 18 graus é a temperatura mínima prevista para amanhã. E a máxima que chega aos 23, 24 graus durante a tarde para amanhã, é sábado. Né? E o sol aparece também entre nuvens, tem chuva passageira ao longo do dia, né, mas a tendência é que entre o final da tarde de comecinho da noite amanhã, o tempo volte a firmar, tá? Tem uma probabilidade que é pequena de chuva no domingo. Domingo à tarde pode ter uma pancada de chuva, né? Começando talvez entre o finalzinho da manhã e o começo da tarde, né? E se estendendo um pouco, mas não é uma chuva assim muito volumosa que tá prevista aí para domingo, né? Ela é tão pouco que na verdade pode até nem se confirmar. São 6 milímetros aproximadamente. Temperatura variando entre 15 e a máxima que chega aos 22 graus, né? E o feriado vai ser de chuva também. Feriado está projetando no dia 12, segunda-feira, dia de Nossa Senhora Aparecida e Dia das Crianças. Temperatura variando entre a mínima de 15 e a máxima que chega aos 18 graus e o volume de chuva indicado entre 10 e 15 milímetros aproximadamente. No feriado, no entanto, o sol chega a aparecer entre nuvens e aí tem aquelas chuvas rápidas, né? Principalmente no período da tarde e para a noite. E o cenário para a próxima semana, pelo menos por enquanto, mostra pancadas de chuva aí na segunda, na terça. Depois pode dar uma trégua na quarta e na quinta e volta a chover com intensidade durante a quinta, sexta, sábado e domingo da próxima semana, é o desenho que se tem. Claro que a atualização no mapa ela muda muito constantemente, né? Mas é o cenário que se desenha, pelo menos por enquanto, para a nossa região para os próximos dias. Agora são 6 horas da manhã com 23 minutos. 6:23, bom dia para você, para trazer os indicadores econômicos e agrícolas aqui na programação da sua Gazeta Agora.
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0: Bom dia para os amigos agricultores. Nos indicadores econômicos e agrícolas, gente, o preço da soja para negociação nesta sexta-feira no valor de R$ 136,00. O preço do milho no valor de R$ 61,00. E o trigo PH a partir de R$ 78,00 no valor de R$ 75,00. Portanto, preço do soja R$ 136,00, preço do trigo R$ 75,00 e o preço do milho R$ 61,00 são as cotações agrícolas para esta sexta-feira. Já quanto ao dólar, o dólar fechou ontem em alta de 0,27, a mínima foi negociada ontem a 4,99, fechou a 5,2 o ponto máximo e por fim a venda na finalização de mercado ontem fechou a 5,2. Portanto, 5,2 é o preço da moeda americana para esta sexta-feira na abertura de mercado. Agora são 6 horas da manhã com 24 minutos, 6:24. Bom dia para você ligado na programação da Gazeta, é o Conectado te fazendo companhia em mais uma manhã. Nosso muito obrigado pela sua audiência, esteja você onde estiver, fazendo o que estiver fazendo, obrigado pela sua companhia com a gente aqui na programação dos 92.9 do rádio. Vamos de mais som aqui na programação, naquelas moda prateleira de cima para a gente matar a saudade, né? Música que a dona Carmen também está sempre ligada com a gente, pediu aqui para recordar na programação, trazendo em som o som do Moacir Franco com Sérgio Reis para tocar no rádio e também no coraçãozinho, né? É questão de tempo. Bom dia.
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som com Guilherme Santiago, marcando presença aqui na sintonia da sua Gazeta, no nosso Conectado, nesta manhã de sexta-feira, hoje, dia 9 de outubro. Tá passando rápido também esse mês de outubro, né, gente? É 1, 2, 3, o ano se foi, né? Aliás, já estamos, gente, neste sexta-feira, chegamos ao dia 282 deste ano, faltam apenas 83 dias para passar a régua em 2026. Eita, coisa séria, daqui a pouquinho já tá na hora de comer o peru de novo, né, gente? O Chester, eita, coisa séria, os panetone. Um abraço pro amigo Ezequiel, aqui no bairro Santo Antônio, também tá ligado com a gente. Alô, Ezequiel, um abraço pro amigo, uma excelente manhã, claro, tá participando sim dos sorteios, lembrando que hoje, pro sorteio, Dia das Crianças vem aí, e a gente vai estar sorteando uma parceria aí com a Brinquelândia, R$150 em uma de compras lá na Brinquelândia, tá bom? 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Amanhã tem São Francisco na October Beer, da Beer Site com São Francisco. E vai ter também um par de ingressos para você com o seu acompanhante, né? Poder ir bailar a noite inteira por Contra a Gazeta na October Beer com o musical São Francisco. Mandar um abraço também para o nosso amigo seu Arlindo D'Agostinho, também que está sempre na companhia, rádio ligado com a gente, né, seu Arlindo? Um abraço para o amigo Bahia, excelente manhã, tudo de bom. E olha, gente, a Polícia Civil aqui de Carazinho, por meio da Draco, acabou fazendo ontem, com uma apoio da sessão da investigação da Delegacia de Polícia, a prisão de um homem suspeito de ser o autor daquele homicídio que foi registrado na quarta-feira à noite, aqui na rua Davi Carabarro, no centro de Carazinho. A vítima, um homem de 29 anos de idade, tinha sido atingido por disparos de arma de fogo e morreu no local. A prisão do suspeito aconteceu menos de 24 horas depois do crime. As investigações apontam em movimento com uma facção criminosa. As diligências começaram logo após o crime, com análise de imagens e câmeras de segurança e o trabalho de campo da equipe que permitiram identificar os suspeitos nas primeiras horas da investigação. Ainda ontem de manhã, o homem foi localizado e durante a abordagem resistiu à ação policial, sendo necessário contê-lo. Ele possui antecedentes policiais e, após a prisão preventiva decretada pelo Poder Judiciário, foi encaminhado ao sistema prisional. Uma segunda pessoa acompanhava o suspeito. Ela foi identificada e ouvida, mas sua participação no crime foi descartada pela investigação. Segundo o delegado Leandro Antunes, da Draco, a principal linha da investigação aponta que o crime teria sido determinado por uma facção criminosa com atuação na cidade. A resposta rápida, porque a equipe começou a trabalhar logo depois do crime e não parou até a prisão. A investigação segue agora para identificar e responsabilizar todos os envolvidos, inclusive quem mandou matar, uma vez que há indícios de envolvimento de facção criminosa em uma ação conhecida como Tribunal do Crime, disse o delegado. A Polícia Civil também apurou publicações feitas em redes sociais depois do crime, com ameaças e apologia à violência. Os responsáveis serão identificados e responsabilizados na forma da lei, adiantou o delegado. Informações que possam auxiliar a Polícia Civil e repassadas à Draco podem ser feitas, inclusive, de forma anônima, com sigilo garantido pelo telefone da Polícia Civil para esse tipo de questão, que é o 98429-6401. 98429-6401 é o telefone que você pode contatar, né, com a equipe da investigação e pedir sigilo. Esse sigilo vai ser mantido. Agora são 6 horas da manhã com 35 minutos, 6:35, por aqui o Conectado na sua Rádio Gazeta, num oferecimento sempre de Laboratório Sani. 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
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Mandar um abraço pro nosso amigo seu Ernesto Silvano Rônio, aqui no Bairro Oriental, também tá sempre ligado, ligado, né, seu Ernesto? Um abraço pro amigo, uma excelente manhã, forte abraço pro senhor e pra toda a família. Bom comecinho de final de semana pra toda a turma por aí. Valeu, valeu pela audiência. Bom dia pra Marina, Marina Dias Lopes, também na sintonia do nosso conectado. E claro, né, Marina, também concorrendo com a gente ao sorteio do Dia das Crianças. Boa sorte para vocês aí também, tudo de bom. Gente, agora são 6 horas da manhã com 36 minutos. Vamos colocar mais som aqui na prosa, trazendo agora Retrovisor.

0: Agora, gente, são 6 horas da manhã com 44 minutos, 6:44. Bom dia para você na sintonia da Gazeta. Lembrando que daqui a pouquinho, né, tem horário eleitoral obrigatório que retorna ao rádio a partir de hoje, né? E olha, gente, a Polícia Rodoviária Estadual e a Polícia Rodoviária Federal estão aí aumentando suas fiscalizações nas estradas a partir de hoje, né, em virtude da movimentação bem maior que se projeta durante o feriado estendido aí do Dia das Crianças de Nossa Senhora Aparecida. Para você ter uma ideia, só a CSEG Via Sul, que administra uma boa parcela das estradas federais aqui no estado, projeta uma movimentação de 1 milhão de veículos nas estradas entre hoje e a próxima segunda-feira. E olha, gente, uma situação em que a Polícia Rodoviária Estadual fez uma prisão em Passo Fundo de um homem com mandado de prisão por estupro de vulnerável. Durante as ações realizadas ontem pela equipe da Polícia Rodoviária Estadual, quando fazia abordagens, o pessoal abordou um veículo Fiat Uno no quilômetro 10 da RS-135 no município de Passo Fundo e durante as operações de fiscalizações verificou-se no consulta ao sistema que os policiais haviam aí contra um homem um mandado de prisão em aberto quando o condutor desse veículo que foi parado pela justiça lá do estado do Ceará pelo crime de estupro de vulnerável. O homem recebeu voz de prisão e foi encaminhado para a delegacia de pronto atendimento de Passo Fundo por o devido cumprimento do mandato. Agora são 6 horas da manhã com 46 minutos de hora, gente. Temporal aqui no estado e ontem também um fato curioso, até as imagens ganham aí repercussão no Brasil pelo que aconteceu. Ontem nós tivemos uma chuva forte durante a tarde em Chapecó, Santa Catarina, na cidade relativamente perto aqui da nossa região, e havia uma obra em construção de um prédio e o vento forte estava caindo granizo, inclusive, e um carro passava pelo local e uma parte da estrutura da parede desse prédio de construção acabou caindo aí sobre o carro. É impressionante o estrago que acabou acontecendo. Dois jovens que estavam no interior do automóvel ficaram aí com ferimentos leves, né? Mas impressiona aí o fato do momento em que o carro passava, cai aquela, através de um tufão de vento, né? Cai parte aí dos tijolos e materiais daquela construção exatamente sobre o carro no momento que o veículo passava, né? E teve um dano material bastante expressivo, o teto afundou totalmente na parte da frente, né? Mas apesar do susto e do dano material enorme, os dois jovens tiveram apenas escoriações, né? Fato, como eu chamei, as imagens foram gravadas por um sistema de vídeo monitoramento, pessoas que estavam na rua, né? Chamou a atenção, isso ter repercutido hoje no Brasil também. Agora são 6 horas da manhã com 47 minutos, bora de som aqui na programação do nosso Conectado. Jorge Matheus cantou pra gente. Paradigma, bom dia.
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Na tua companhia de Bem com a Vida, lembrando que daqui a pouquinho a gente tem aí o horário político obrigatório, já já tem a participação do Padre Mateus, trazendo pra gente a sua mensagem de amor, de fé e de reflexão aqui na programação da sua Rádio Gazeta. Trazendo o som com Bruno e Marrone agora.

0: som com Bruno e Marrone aqui na programação do nosso Conectado. Agora vai, gente. Agora, faltando 4 minutos para 7 horas da manhã, está chegando aqui na programação da sua Rádio Gazeta a participação do Padre Matheus Daniele para trazer para a gente a sua mensagem de amor, de fé e de reflexão. E a participação do Padre Matheus aqui na programação do nosso Conectado também, num oferecimento sempre de Eugênio Relojoeiro. 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Eugênio Relojoeiro traz pra gente a participação do Padre Matheus e a oração desta sexta-feira aqui na programação e na sequência o horário político obrigatório.
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2: Olá, ouvintes, galerinha da 92.9, sexta-feira! E a gente aqui dos estúdios da rádio, já em clima também de Dia de Nossa Senhora Aparecida, da Festa das Crianças, da Romaria Arquidiocesana, todo mundo já em clima de festa, por tudo aquilo que vamos viver, celebrar e vivenciar neste final de semana. Mas não podemos perder de vista o nosso foco, que é a Palavra de Deus. Então, quando Jesus estava expulsando demônios, disseram: é por Beelzebu, príncipe dos demônios, que ele expulsa os demônios. Outros, então, para tentar de Jesus, pediram um sinal do céu. E Jesus, conhecendo os pensamentos de todos, disse: todo reino dividido contra si mesmo será destruído, e cairá uma casa por cima da outra. Ora, se até Satanás está dividido contra si, como poderá sobreviver o seu reino? Então, quando nós ouvimos Jesus falando, né, sendo duro com as pessoas que estavam duvidando da sua índole e da forma com que ele agia para expulsar os demônios e para realizar os sinais do reino de Deus, Jesus vai dizendo: tudo que é dividido cai. E vemos isso, né? Meu Deus, é muito fácil a gente criar uma confusão, dividir as pessoas e jogar por terra abaixo tudo o que foi feito. É uma palavra, é uma mentira, é simplesmente criar divisão entre as pessoas. Digo para os casais, quando nós estamos fazendo a nossa conversa de preparação dos noivos, né? Quem os conhece são vocês dois. Tem pessoas que não suportam ver a felicidade de outros. E aí fazem o quê? Semeiam a discórdia, a cisania, inventam muitas vezes histórias para criar entre vocês um mal-estar. Mas quem se conhece são vocês dois, não são os outros. Então, Jesus, ele já vai dizendo, né, que o reino, ele precisa ser de pessoas unidas, porque o reino de Deus é a unidade no Espírito Santo.

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Bom dia, minha gente. Agora são 7 horas da manhã com 14 minutos, 7 com 14. A temperatura no momento aqui no centro de Carazinho está na marca dos 17 graus. Bom dia para você na sintonia da Gazeta. Por aqui o nosso Conectado te fazendo companhia até às 9 horas da manhã com música e informação para você. Uma excelente produtiva manhã de sexta-feira para todo mundo. Chegou o dia 9 de outubro. Bom dia para você que tem por casa, tomando o teu café da manhã, tomando o teu mate na companhia da Gazeta, do Conectado. Obrigado pela sua audiência com a gente aqui na programação. Bom dia todo especial pro amigo motorista, porque tem muita gente que nos leva de carona pelas ruas da cidade e pelas estradas da nossa grande região. Bom dia para todo mundo que nos acompanha. Eu sou o Alessandro Tavares, mas numa boa você pode me chamar de amigo, e é naquele esquema, feliz e contente com Deus à frente sempre e sempre, que nós vamos é juntos na mais pura emoção e nas boas vibrações nas ondas do rádio para mais uma manhã aqui na programação da 92. 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Mandar um abraço para o Rudimar dos Santos, aqui no bairro São Lucas, também tele rádio ligado com a gente. Alô, Rudimar, um abraço pro amigo, uma excepcional sexta-feira, tudo de bom. Bom dia pro amigo seu Evaristo, né? Evaristo Campos, também está na sintonia da Gazeta, lá no bairro Ouro Preto. Alô, Evaristo, um abraço para o amigo, uma excelente manhã. Bom dia também para a nossa querida amiga Cleci Oliveira, aqui no bairro Santo Antônio, também está na sintonia, deixando abração todo especial, né, para os seus netos, o Davi, e também para a Hanna. Um abração para todos aí, tudo de bom. Bom dia para a Cladir Stirmer, pessoal no bairro Oriental, também na sintonia. Alô, Cladir, obrigado pelo carinho, pela companhia, uma excelente produtiva manhã de sexta-feira. Bom começar de final de semana, né, gente? Já chegamos nesta sexta-feira, dia 9 de outubro, ao dia de número 282 deste ano. Faltam apenas 83 dias para fechar 2026, né? Um abraço também pro Ezequiel, aqui do bairro Santo Antônio, também tá na companhia do nosso Conectado. 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A gente tem um par de ingressos para te levar a curtir esse bailão do October Beer, combinado? Então tá bom, tô te aguardando a partir de agora para você também marcar presença com a gente aqui na programação da Gazeta. Já falava mais cedo sobre a previsão do tempo, mas como a nossa audiência vai se renovando, muita gente vai acordando e ligando o seu rádio a partir de agora, vou falar para você da previsão do tempo para Carazinho, para a região. Olha, gente, a chuva avança com força no território gaúcho nessa sexta-feira. Para a metade norte do estado, a instabilidade pode vir acompanhada de ventos também. Nós já tivemos temporais com vento em parte de Santa Catarina ontem. Também na região de Alegrete, aqui no estado, também tivemos vários problemas em virtude da chuva e do vento. E essa chuva para a gente hoje deve se intensificar, né? Olha, gente, há risco de temporal novamente para hoje e não se descarta a possibilidade que o volume de chuva seja bastante pesado no decorrer desta sexta-feira. Para se ter uma ideia, gente, a última atualização aponta que a gente pode ter aí para hoje, sexta-feira, até 70 milímetros de chuva, né? A projeção de temperatura na casa, olha, tem uma atualizada nesse momento, gente, e os 70 milímetros de chuva já era. A última atualização aqui aponta que nós vamos ter uma projeção de chuva de 20 milímetros, né? Como eu falei, os mapas eles se atualizam de hora em hora, acabou de trazer agora uma atualização no mapa e o volume de chuva está bem menor para agora. São 20 milímetros de chuva aí previsto para essa sexta-feira, a chuva pode chegar já no período da tarde para hoje. A temperatura, no entanto, vai chegar aí a casa dos 21 graus. Estamos variando entre 17 e 18 agora aqui no bairro Boa Vista, no centro de Carazinho. Amanhã, gente, sábado, temperatura na marca dos 18, a mínima, e a máxima que chega aos 23. E o volume de chuva para sábado pode chegar aí aos 25 a 30 milímetros aproximadamente. Tem chuva forte de manhã e essa chuva se mantém também no período da tarde, né? Mas no final da tarde para a noite ela diminui. Domingo também vai ser chuvoso. A mínima de 16, a máxima de 18 graus. E
projeção de chuva para domingo entre 10 e 15 milímetros aproximadamente. Essa chuva no domingo ela se concentra principalmente no período da manhã, tá bom? E aí a segunda-feira também tem uma pancada rápida de chuva prevista na casa dos 5 milímetros no máximo, se chover, e a mínima de temperatura de 15 a máxima que chega aos 17 na próxima segunda-feira, dia 12. Portanto, final de semana de instabilidade aqui para Carazinho e para a região, mas a boa notícia agora, né, de que nós vamos ter menos chuva do que estava projetado até então para esta sexta-feira. Estava projetado um volume de mais de 70 milímetros de chuva aí para essa sexta-feira, mas agora, como eu falei, nessa última atualização esse índice caiu bastante para cerca de 20 milímetros aproximadamente aí essa chuva prevista para esta sexta-feira aqui para os nossos municípios do entorno, tá bom? É a previsão do tempo aqui na programação da sua Rádio Gazeta, na programação do nosso Conectado. Um abraço para a Maikele, pessoal aí no bairro Sassi, também sempre na companhia. Obrigado pelo carinho, pela audiência, uma excelente manhã. Bom dia também para a Sol, também está na sintonia da Gazeta. Alô, Sol, beijão para você, minha amiga, tudo de bom? Excelente final de semana. Bom dia também para a dona Áurea de Oliveira, aqui no bairro Oriental, né? Também está sempre na companhia, concorrendo com a gente aos presentes hoje aqui na programação. A dona Áurea e seu esposo Oscar também estão sempre na companhia aqui da Gazeta. Um abração para o casal, tudo de bom. Vamos de som aqui na programação do nosso Conectado, trazendo agora o som com Marcos e Belucci. Tão feliz, bom dia para você.

O som do Gustavo Lima, marcando presença aqui na sintonia do nosso Conectado na Manhã da sua Gazeta. Uma excelente e produtiva manhã para você que nos acompanha. Esteja você onde estiver, fazendo o que estiver fazendo. Aquele abraço. Obrigado pela sua audiência com a gente aqui na programação do nosso Conectado. 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E olha, gente, uma expectativa para a Romaria de Nossa Senhora Aparecida, né? Aliás, são duas, a grande, que é a de Passo Fundo, que é a maior da Arquidiocese, e também, na próxima segunda-feira, aqui por Carazinho, tem a nossa Romaria de Aparecida, junto ao bairro Cantares Planalto. Carazinho vai ter também a nossa Romaria de Nossa Senhora Aparecida, Padroeira do Brasil, no Dia das Crianças, na próxima segunda-feira, dia 12. A paróquia Nossa Senhora de Fátima está organizando a procissão, que vai ter saída a partir das 14h do trevo ali, do trevo do avião, né? Em direção ao bairro Cantares, onde será celebrada, então, a Eucaristia lá no pavilhão comunitário. Momento de devoção, de fé, então, na próxima segunda-feira. Conversava ontem com o padre Darcy de Carli, da paróquia Nossa Senhora de Fátima, né? E confirmando, então, que nós teremos no dia 12, portanto, que é o dia do feriado, a nossa Romaria, a nossa procissão de Aparecida aqui em Carazinho também, a partir das 14h, saindo ali do trevo do avião. E a grande Romaria de Passo Fundo, né? Que todas as paróquias da nossa região norte participa em Passo Fundo, acontece no domingo. Em Passo Fundo acontece a 45ª Romaria de Nossa Senhora Aparecida no próximo domingo, dia 11, com a expectativa que se tem é de reunir 100 mil pessoas, é a projeção de reunir a Romaria de Aparecida de Passo Fundo. É maior, como eu falei, da Arquidiocese. A programação começa no domingo a partir das 7h, com missa no santuário e também na catedral, e às 8h, então, tem início a tradicional procissão. A chegada prevista no santuário é por volta das 10h30, quando então acontece depois a missa campal no santuário. Portanto, Passo Fundo se prepara para receber um grande número de fiéis durante esse final de semana, 100 mil pessoas esperadas para a Romaria de Nossa Senhora Aparecida. E como eu falei, na segunda-feira, que é o dia de Nossa Senhora Aparecida, Dia das Crianças, nós teremos também a procissão aqui por Carazinho a partir das 14h, já tradicional também, nós saindo ali na paróquia de Fátima a partir do trevo do avião em direção aí ao bairro Cantares Planalto. Aliás, um abraço pro pessoal do bairro Cantares Planalto, também sempre na escuta aqui na programação. Agora são 7h com 29 minutos, 7h29, a temperatura no momento está na marca dos 17 graus. Bom dia para você na sintonia da Gazeta. 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Para você que vai pegar a estrada final de semana estendido, né, gente? Já falava mais cedo aqui na programação, mas só a turma da CCR Via Sul, que administra as principais rodovias federais aqui no estado, pessoal, projeta 1 milhão de circulação de veículos quase entre hoje e a próxima segunda-feira. Principal dia de movimentação hoje para o final da tarde, né? Amanhã de manhã também. E também, principalmente, no movimento de retorno na próxima segunda-feira. Então, você que vai pegar a estrada, sempre bastante atenção durante este período, né?
A Polícia Rodoviária Estadual e a Polícia Rodoviária Federal estão reforçando as suas fiscalizações, né, seu efetivo, para evitar qualquer tipo de excesso com as fiscalizações, principalmente no excesso de velocidade e ultrapassagens em locais proibidos. Ainda falando de segurança pública, a gente já falei mais cedo aqui na programação do Conectado também, mas como a nossa audiência se renova, se você ainda não sabe, ontem a polícia, através da Draco, fez a prisão do principal suspeito de ter cometido aquele fato do homicídio aqui em Carazinho, na rua Davi Canabargo, na quarta-feira à noite, em que um homem de 29 anos de idade foi vítima de disparo de arma de fogo que lhe atingiram a altura da cabeça. Menos de 24 horas depois, a polícia já estava no encalço aí do suspeito, né? E com diligências que foram feitas logo depois do crime, acabou ainda ontem a polícia fazendo a prisão do indivíduo que é suspeito, né? Segundo a polícia, ao que tudo indica, haja envolvimento de uma facção, no que teria sido uma execução aí pelo chamado Tribunal do Crime. Uma segunda pessoa chegou a ser abordada com o suspeito que foi preso, né? E, porém, a polícia, num primeiro momento, descartou a possibilidade de envolvimento dessa segunda pessoa que foi abordada junto com o suspeito quando este foi abordado aí pelos policiais. O suspeito já foi encaminhado aí para os devidos encaminhamentos da Polícia Civil, né? E também para o presídio, já que teve a sua prisão decretada, né? E a polícia continua investigando, porque agora quer saber quem foi, afinal, o mandante, né? Desse homicídio aqui na cidade de Carazinho. Agora são 7 horas da manhã com 32 minutos, 7:32. Bom dia para você na Sintonia da Gazeta e do nosso Conectado. 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Um abração para Sueli. A Sueli também está de radinho ligado com a gente, está tomando o seu café da manhã e na sintonia aqui do nosso Conectado com Música e Informação. Obrigado pelo carinho e pela audiência. Uma excelente manhã. Vamos de mais som aqui na programação. 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

0: Israel e Rodolfo cantando pra gente Não, Mas Quase. Agora são 7 horas da manhã com 40 minutos, 7:40. Bom dia pra você na sintonia do Conectado. No embalo da Gazeta com você até as 9 horas da manhã, nós vamos te trazendo música e informação aqui na programação da 92. 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E olha, gente, ontem foi lançado aqui por Carazinho o programa Carazinho Garante, uma nova modalidade de apoio aí aos negócios no sentido de tomada de crédito. O programa Carazinho Garante foi lançado ontem na prefeitura e tem como meta injetar até 33 milhões de reais na economia local. A projeção é de que mais de 300 micro e pequenas empresas sejam beneficiadas. O projeto está estruturado para funcionar de forma simples e digital, a partir do próprio site da prefeitura. No portal, o empreendedor deve clicar no banner que tem lá nos primeiros que gira, quando você acessa a página da prefeitura, que é o Garante, e aí preencher um formulário. Após esse preenchimento, os dados são enviados de forma automática para as cooperativas parceiras, que são o Sicredi e o Sicoobi, que são as operadoras desse crédito no programa. Segundo o secretário de Desenvolvimento, Rafael Jacques Oliveira, a operação é rápida. Em 24 horas após o preenchimento, o RS Garante libera o recurso para as cooperativas e, em seguida, a cooperativa entra em contato com o empreendedor para assinar o contrato. Claro que tem uma série de avaliações e documentações que são apresentadas e das próprias negativas, né, que são expedidas no próprio site da prefeitura através desse link. Na prática, que o dinheiro pode ser disponibilizado em até 72 horas. O programa foi dividido em duas etapas, né? E a projeção de que a totalização dele movimenta cerca de 33 milhões de reais. O que que acontece? Esse Garante RS, que é uma fundação sem fins lucrativos, e o Sebrae, que aportou recursos, eles vão aportar esses recursos para dar como garantia. Ao invés do empresário lá colocar um imóvel, um carro como garantia, o Sebrae e o Garante RS colocam esse fundo, né, de investimento, no caso, para fazer com que a taxa de juros seja menor. A taxa de juros através desse programa vai ser de 1,59% ao mês, 1,59% ao mês, e que, segundo os gerentes das instituições financeiras que participaram ontem do lançamento, tanto o pessoal do Sicoobi quanto o pessoal aí do Sicredi, destacaram que hoje essa taxa fica menor do que o Pronampe, que em tese seria hoje uma das melhores opções. Então, dinheiro mais barato do que o tradicional que o mercado consegue oferecer através desta modalidade em virtude desta garantia, tá? As informações completas, né, sobre como vai girar esse programa, e vai ter limites de acordo com o tamanho de cada empresa, de 75 mil até 250 mil, né, que o pessoal pode, aliás, 200 mil que o pessoal pode tomar e pagar isso em até 36 vezes, tá bom? Mais informações sobre como é que funciona a estruturação desse programa, você confere lá no Portal Gazeta e também as nossas entrevistas feitas com a equipe da Prefeitura e também com o pessoal do Garante RS lá nas nossas redes sociais do Grupo Gazeta, tá bom? Vai lá e busque mais informações, porque é uma projeção que o pessoal tem até para as empresas agora no final de ano, que precisam renovar estoque, pagar 13º salário, e até o pessoal também destacou que muitas empresas agora com esse juro lá em cima, como está, né, talvez tenham até dívidas mais caras, né, ou seja, tomaram empréstimo aí com um percentual de taxa maior, que poderão talvez até usar esse recurso, né, para, digamos, ter um fôlego financeiro. É uma das possibilidades, e a ideia é fazer com que os negócios se mantenham abertos também aqui na cidade de Carazinho. Agora são 7 horas da manhã com 44 minutos, 7:44. Bom dia para você na sintonia do nosso Conectado. 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Fica a dica para as famílias. Agora são 7 horas da manhã com 45 minutos, 7:45. Bom dia para você na sintonia do nosso Conectado. Bora dar mais um giro pelo nosso WhatsApp Gazeta. Um abraço para o Gerson, aqui no bairro Santo Antônio, também terá sintonia. Claro, Gerson, tá concorrendo sim aos brindes. Um abraço para o amigo, uma excelente manhã. Bom dia, bom dia. Também para o Silvano Santos, né, pessoal aqui no bairro Princesa. Um abraço também para Sônia Maria Cardoso, aqui no bairro Oriental, também está na sintonia do Conectado. Valeu pela audiência. Bom dia para a Jéssica. Jéssica Kisman também está na sintonia do Conectado. Ela e os filhos, né, o Henrique também e a Isabela. Obrigado pelo carinho e pela audiência. Uma abençoada sexta-feira para vocês também. Tudo de bom, viu, gente? Bom dia também para a turma que está na sintonia, a Bruna Serafini. Bruna Serafini Martins, né? Também de Rádio Ligado e concorrendo sim com a gente aos prêmios de hoje aqui na programação da Gazeta, para o filho Enzo Miguel e também para toda a turma que está na sintonia. Valeu, valeu pela audiência. Lembrando que hoje a gente está sorteando um Vale Compras no valor de R$150 por conta da Brinquelândia na promo especial do Dia das Crianças, né? E também tem um par de ingressos para o Oktober Beer, que vem aí amanhã aqui em Carazinho. Bom dia para Marli Gonçalves, a Marli, tá lá no bairro Planalto, também na companhia, passando para desejar uma abençoada sexta-feira, bom começo de final de semana para todo mundo que está na audiência, né? Para a senhora também, Marli, que essa sexta-feira seja maravilhosa, cheia de coisas boas. Bom dia para a Vitória Eduarda, mandou foto, está na estrada, né? De rádio ligado com a gente. Boa viagem, Vitória, tudo de bom? Claro, tá no sorteio sim, boa sorte. Bom dia, sextou e na escuta da Gazeta é a Fernanda Rodrigues. Valeu pela companhia, Fernanda. Forte abraço, boa sexta-feira, bom começo de final de semana. Bom dia, tô no trabalho e tô na escuta, me coloca no sorteio do Vale Compras. Tá bom, tá sim. Um abraço pro Jones Quadros, valeu pela companhia, Jones. Forte abraço, uma excelente sexta-feira, bom trabalho. Bom dia também para Dona Francisca. Dona Francisca aqui no bairro Sandre, sempre na companhia, né, Dona Francisca? Passando para desejar uma abençoada sexta-feira para todo mundo que tá na escuta, pra senhora também, Dona Francisca, que essa sexta-feira, que o final de semana tá chegando, seja maravilhoso pra senhora e pra todos os seus aí, tá? Também, tá certo? Bom dia pra Cristiane. Quero participar dos sorteios da Beer. Então tá bom, tá participando, Cristiane. Boa sorte pra curtir esse baile, né? Com o musical São Francisco amanhã. Ingressos pra Oktober Beer. São dois ingressos que a gente vai estar sorteando aqui na programação. Bom dia pra Marlene Britsky e também pro seu Wilson aqui no bairro São Pedro. Estão na sintonia do Conectado e, claro, também concorrendo com a gente. Bom dia também pro pessoal que tá na sintonia. A Graziele Dias também tá na sintonia do Conectado, também concorrendo. Boa sorte pra você. Bora de mais som aqui na programação da Gazeta, trazendo aqui na programação agora mais uma pra gente recordar, né?
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0: Aqui no Conectado, som do Ataíde Alexandre, Amor Carrapicho. Bom dia, não é a hora, agora são 7h48.

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13: Bora pra cima, dá um volume a mais no rádio e vem com a gente até as 9 horas da manhã. Nós vamos contigo na mais pura emoção e nas boas vibrações das ondas do rádio. Aqui Gazeta, ligada em você, como você se liga nela. Bom dia, uma excepcional sexta-feira pra todo mundo. E na Gazeta FM, por aqui, o nosso Conectado, nós vamos juntos, naquele esquema, feliz e contente com Deus à frente, sempre, sempre, até as 9 horas da manhã, também num oferecimento com a gente de Laboratório Sunny. 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Olha, gente, você sabe que teve muita chuva durante o mês de setembro, outubro também está sendo bastante chuvoso, tem projeção aí de mais chuvas ainda para este mês de outubro. Eu conversava ontem com o pessoal da Imatera Regional de Passo Fundo, porque nós tivemos um avanço muito expressivo na área plantada com canola no estado do Rio Grande do Sul neste ano, inclusive na nossa cidade aqui de Carazinho, né? E o pessoal já começou a colher a canola, porém, nós temos aí uma projeção de uma indicação bem menor na produtividade da canola do que se esperava, né? A produtividade média que o pessoal tem colhido da canola tem ficado entre 28 e 30 sacas, né? O pessoal projetava aí uma cerca aí de 40 sacas até aproximadamente, né? E neste ano nós tivemos aí, pelo menos até então, nas áreas que têm sido colhidas, uma frustração em relação ao volume de canola que está sendo colhido. Tem áreas que está dando até menos de 15 sacos, né? Os motivos são o excesso de chuva e também algumas lavouras que pegaram o episódio de granizo e aquela geada tardia que nós tivemos ali em setembro, também, de certa forma, foi um fator que acabou aí gerando frustração, né? As lavouras de trigo ainda estão por ser colhidas, é muito cedo para se ter uma avaliação, né? Mas a canola, que havia uma grande expectativa em relação aí ao cereal, né? Nós temos aí uma diminuição aí de produtividade do que estava sendo previsto até então. Agora são 8 horas da manhã em ponto. Bom dia para você na Sintonia da Gazeta. Bom dia para você que se liga com a gente aqui na programação do Conectado. Final de semana, gente, tem Grenal. Domingo, 5h30 da tarde, é dia de Grenal. E vamos combinar, né? O Grenal do desespero, né? Tanto para o Grêmio quanto para o Internacional. Alguém precisa vencer para sair da zona do rebaixamento, né, gente? Agora, 8 horas. E a Mega Sena está acumulada. Nenhum apostador acertou as 6 dezenas do concurso 3.068 da Mega Sena que foi realizado ontem. O prêmio acumulou de novo, está estimado agora em 112.

cada uma. Agora, 8 da manhã com 1 minuto, 8:01, bom dia para você na sintonia da Gazeta e no nosso Conectado. Bom dia para o João Rafael, também terá companhia, claro, também concorrendo, né, João? Aos sorteios de hoje aqui na programação, boa sorte, tudo de bom, bom final de semana. Bom dia também para nossa querida amiga Dona Nelci Cerati, aqui no Bairro Oriental, tá tomando o seu chimarrão. Rádio ligado com a gente aqui na programação da Gazeta, ótima sexta-feira para ti também, Nelci, tudo de bom, forte abraço. Bom dia, quero participar dos sorteios. Um abraço pro Rodrigo Batista, do bairro Camaquã. Valeu pela audiência, Rodrigo. Um abraço pro amigo, um bom final de semana. Bom dia, quero concorrer aos brindes. É a Terezinha Dapper, do bairro Broker. Ô, dona Terezinha, beijão pra senhora também. Forte abraço, tudo de bom, viu? Bom dia também pra Ivonete Zanetti, aqui no centro também, claro. Rádio ligado e participando com a gente dos prêmios, das promos aqui na programação da Gazeta. Boa sorte. Bom dia pra dona Noeli, também tá na sintonia do Conectado. Valeu pelo carinho, pela audiência, claro, tá participando dos prêmios também. Bom dia para dona Olívia de Castro, pessoal aí no bairro Conceição, né, dona Olívia? Um abraço para a senhora, tudo de bom. Bom dia, eu também quero participar dos ingressos e dos R$150 em vale compras. É a Petrolina Prestes do bairro Sassi, claro, dona Petrolina, tá concorrendo sim. Bom dia aí para Luiz da Mecânica JK, quero participar dos ingressos da Beer, manda uma música para nós. Valeu, moçada da JK, bom trabalho, boa jornada para toda a turma por aí, uma excelente manhã. Bom dia pro Nicolas, também tá na sintonia. Bom dia, manda um oi pro pessoal do financeiro da Telha Certa. É a Graciele que tá na mensagem. Valeu, valeu pela companhia. Tudo de bom. Um abraço, Graci. Tudo de bom. Um abraço pra turma aí do financeiro da Telha Certa. Bom dia também pra a Catiane, também tá na companhia lá no bairro Fai. Valeu pela audiência. Claro, tá no sorteio sim. Boa sorte. Bom dia pra Carla Santos, também tá na companhia. Excelente sexta-feira, Carla. Tudo de bom. Tá no sorteio. Tenho sim, boa sorte. Bom dia para a Terezinha da Mota, pessoal no bairro Glória, também na sintonia do Conectado. Valeu, valeu pelo carinho e pela audiência. Um abraço também para a Jussara, também está na companhia do Conectado. Uma excelente manhã, tudo de bom. Bom dia para a Bianca Ritter, também está na companhia, claro, também está concorrendo. Boa sorte. Bom dia para o pessoal que está na escuta aí no bairro Princesa. Nosso amigo Arley também está na audiência aqui na programação da 92. Valeu pela companhia, uma excelente manhã. Bom dia para a Ilê Elaine Leite, lá de nome Toque, também está na companhia do Conectado. Valeu pela audiência, tudo de bom. Bom dia para Emanuele, pessoa no bairro Sassi, também está na companhia. Excelente manhã para todo mundo. Manda daí outra mensagem também para o 991-83-6300, porque hoje tem par de ingressos para você curtir a October Beer com o musical São Francisco amanhã na Beer Site e R$150 em vale compras com a Brinquelândia, promoção do Dia das Crianças. Aliás, por falar em Dia das Crianças, daqui a pouquinho tem essa atividade que está prevista aqui para o ginásio da Capezu, né? São mais de 1.000 crianças que vão ser recebidas hoje aqui no ginásio da Capezu, numa promoção especial do Dia das Crianças promovida pela CDL e entidades parceiras. Bora de mais som aqui na programação da Gazeta? Som da banda Modelo.

Matheus e Cauã marcando presença aqui na sintonia do nosso Conectado. Gente, agora são 8 da manhã com 9 minutos. 8 com 9, bom dia para você na sintonia do Conectado, no embalo da Gazeta, contigo até as 9 horas da manhã. 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Agora, gente, são 8 horas da manhã com 11 minutos e ontem foi anunciado a segunda edição do Outlet de Carazinho. Nós vamos ter novamente Outlet, aquela promoção que nós tivemos no ano passado junto ao ginásio da Capesu, e ontem o Sindicato de Lojas lançou oficialmente a segunda edição do Outlet Carazinho. A feira já tem data marcada, vai ser nos dias 13, 14 e 15 de novembro. São 3 dias. De acordo com o presidente do Sindicato de Lojas, Olimar Braganholo, o evento deve dobrar de tamanho neste ano. No ano passado nós tivemos cerca de 20 empresas que fizeram suas exposições junto aqui ao ginásio da Capesu, no primeiro Outlet, movimentaram cerca de 1,5 milhão de vendas naquele final de semana, e agora o número de empresas participantes simplesmente dobrou. Nós já temos aí 44 empresas que confirmaram que vão estar expondo aqui no Outlet de Carazinho, inclusive uma novidade que vai ter praça de alimentação e também uma carreta do projeto do Sesc Senac, que vai estar aqui em Carazinho também. Vai ter um lonão aí para os veículos antigos também fazer a sua exposição, então vai estar muito maior o Outlet deste ano, né? E além da produtos aí que estão saindo do estoque, né, que estão aí com 50% de desconto, vai ter também aí as novidades, os lançamentos da nova estação, né, da primavera e verão, que vão ser lançados também com preços diferenciados no momento então que vai acontecer o Outlet. O Outlet neste ano vai acontecer justamente nos dias 13, 14 e 15, justamente para coincidir também com a questão do pagamento do 13º salário, né, para ajudar a movimentar o comércio. Então, há uma expectativa de ser bem maior o Outlet deste ano aqui na cidade de Carazinho, novamente no ginásio da Capesu, que organiza aí para os dias 13, 14 e 15 de novembro. Agora são 8 horas da manhã com 13 minutos, 8 e 13, a temperatura no momento na casa dos 17 graus. Tempo ainda que nublado, tem previsão de chuva e a chuva deve chegar com mais intensidade no período da tarde aqui para Carazinho, para os municípios da nossa grande região. 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E olha, o ministro da Fazenda, Dário Durigan, disse ontem que o governo pretende enviar ao Congresso Nacional, depois do segundo turno das eleições, uma medida provisória que estabelecerá
alíquotas de imposto seletivo. Segundo ele, o acordo entre os setores econômicos afetados foi concluído nesta semana. Uma nova reunião sobre o tema está prevista para a próxima semana. A decisão de adiar o envio da proposta busca evitar que a discussão tenha impacto político durante a campanha eleitoral. A proposta do governo prevê manter a carga tributária atualmente cobrada pelo Imposto sobre Produtos Industrializados, o IPI, nos setores que passarão a ser tributados pelo Imposto Seletivo a partir de 2027. Entre os segmentos afetados estão veículos, embarcações e aeronaves, cigarros e outros produtos derivados de tabaco, bebidas alcoólicas e açucaradas, bens minerais e também concursos de prognósticos e modalidades de apostas esportivas. A cobrança do novo imposto, no entanto, poderá começar apenas no final de janeiro ou no início de fevereiro de 2027, para que a tributação entrasse em vigor no dia 1º de janeiro. A medida precisaria ser enviada até o dia 2 de outubro deste ano. Durante a entrevista ontem, Durigan também defendeu a continuidade da implantação da reforma tributária sobre o consumo, prevista para avançar a partir de 2027. Agora são 8 da manhã com 15 minutos, 8h15. Bom dia para você na sintonia do nosso Conectado. Bora dar mais um giro pelo nosso WhatsApp Gazeta. Manda aí também a tua mensagem para o 99183-6300 para concorrer com a gente. Hoje, ao vale compras de R$150 por conta da Brinquelândia e também um par de ingressos para você curtir com mais alguém. 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Bom dia para a Jussara, também tendo a companhia do Conectado. Valeu pela companhia, Jussara. Uma excelente manhã, tudo de bom, claro. Está concorrendo aos prêmios, sim, boa sorte. Bom dia para Maria Zaida Matos, né? O pessoal em Santo Antônio do Planalto, na companhia da Gazeta. Uma excelente manhã. Bom dia para Liara Ferreira, pessoal aqui no bairro Glória, também tendo a companhia. Obrigado pelo carinho, pela audiência. Excelente manhã. Bom dia para o Vinícius, também tendo a sintonia. Valeu pela companhia, Vini. Excelente manhã de sexta-feira, bom começo do final de semana. Bom dia para Solange Soares, aqui no bairro Oriental, que o som está sempre bombando na companhia da Gazeta. Beijão para você também, Solange. Tudo de bom, claro, está no sorteio. Boa sorte. Bom dia, eu também quero participar do sorteio da Brinquelândia e pedir a música. A Dani, né, também está na companhia. Valeu pela audiência. Forte abraço, Dani. Excelente manhã. Bom dia também para Amanda. Amanda também está na companhia do Conectado. Claro, Amanda também está concorrendo, sim, aos prêmios de hoje aqui na programação da Gazeta. Bom dia para o Evandro, também está na sintonia. Valeu pela audiência, Evandro. Forte abraço, meu querido. Tudo de bom, uma excelente manhã. Bora de mais som aqui na programação do Conectado, trazendo agora o embalo com Gazeta FM. Traga a véia, lembrança boa.

0: Leonardo e Eduardo Costa cantando pra gente aqui na sintonia do nosso Conectado, suas versões pra Liguei pra Dizer Que Te Amo. Agora, 8 da manhã com 23 minutos, temperatura tá batendo na casa dos 18 graus. Bom dia pra você na sintonia do nosso Conectado, de bem com a vida com você em mais uma manhã. Nós vamos contigo até as 9, trazendo música e informação pra você aqui na sintonia da Gazeta. Uma excelente manhã de sexta-feira pra você que tá por casa, tomando teu mate, tomando teu café da manhã. Para muita gente, sexta-feira é aquele dia da faxina, né? De deixar tudo organizado por casa. Para você que está na saída, bom trabalho, boa jornada. Para você que está na empresa, bom trabalho, boa jornada. Para você que é de vendas, boas vendas, bons negócios, né? Que essa sexta-feira seja produtiva e excepcional para cada um de nós. E um bom dia todo especial também para o amigo motorista. Muita gente na estrada nos levando de carona, pelas ruas da cidade e pelas rodovias da região também. Nosso muito obrigado pela sintonia. Por falar em região, gente, nós vamos ter aí nos próximos dias uma importante decisão em relação à Cotribá. A Cotribá, que é uma das principais cooperativas, era até então, né, uma das importantes cooperativas da região, convocou os seus associados para decidir sobre a dissolução ou liquidação da cooperativa. A assembleia foi marcada para o dia 20 de outubro e poderá definir um novo modelo de administração com continuidade das atividades e amplos poderes para o liquidante. A Cotribá convocou os seus quase 12 mil associados para a Assembleia Geral, que está marcada para o dia 20 de outubro na cidade de Ibirubá, e poderá definir então os novos momentos para a cooperativa, né? A cooperativa que tem enfrentado um problema financeiro na ordem de quase um bi de negócios, né, que precisam ser quitados, e nós tivemos aí tentativas de fazer com que houvesse a recuperação judicial, porém aí que não evoluíram. A cooperativa já trocou de administradores seguidamente, né, e acabou então não conseguindo até então ter êxito nas suas negociações. E agora então chamou a Assembleia para essa possível liquidação da cooperativa. Agora são 8 da manhã com 26 minutos, 8:26. Bom dia para você na sintonia da Gazeta, no nosso Conectado. É música e informação para você de segunda a sexta-feira, das 6 às 9 horas da manhã. 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Aproveite você também. 8 da manhã agora com 25 minutos, 8:25, a temperatura no momento batendo na casa dos 18 graus. Bom dia para você na sintonia do nosso Conectado, uma excepcional e produtiva manhã de sexta-feira para todo mundo que nos acompanha. Esteja você onde estiver, fazendo o que estiver fazendo, aquele abraço. E olha, gente, pelo mundo, um fato que chama atenção é a confirmação de uma execução por pelotão de fuzilamento a um condenado por ataque à base militar nos Estados Unidos. A execução por fuzilamento de Nidal Hassan, condenado por ataque à base militar de Fort Hodge, no Texas, vai ser transmitida ao vivo nos Estados Unidos, informou ontem o Pentágono. Os detalhes serão divulgados ainda durante os próximos dias. O secretário de Defesa americano, Pete Hawkins, havia declarado que a execução seria pública. O psiquiatra do exército americano, Hassan, matou 13 pessoas na base de Fort Hood, no Texas, no ano de 2009. 12 das vítimas eram militares e 30 pessoas ficaram feridas, também soldados. Hassan foi atingido por um disparo por um policial civil e ficou parcialmente paralisado. Prevista para o dia 3 de dezembro, a execução será a primeira realizada pelas Forças Armadas Americanas desde o ano de 1961 e é a primeira por um pelotão de fuzilamento desde a Segunda Guerra Mundial. Agora são 8 da manhã com 28 minutos. O problema é que é um embate aí de que, segundo a Anistia Internacional, há registro de 17 execuções públicas em 2025, 6 delas no Afeganistão e 11 no Irã. De acordo com o Centro de Informações sobre Pena de Morte, a organização não governamental, 135 soldados foram executados pelo Exército Americano desde 1916. Agora são 8 da manhã com 28 minutos, 8 com 28. Bom dia para você na sintonia da Gazeta e do nosso Conectado. 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Bora dar mais um giro pelo nosso WhatsApp Gazeta, lembrando que hoje tem sorteios aqui na programação. 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Mandar um abraço para Bruna, Bruna Schmidt também está na sintonia do Conectado. Claro, Bruna, está participando sim nos sorteios, boa sorte. Bom dia para a Maria Rejane Rockenbach, aqui no bairro Planalto, também está na companhia. Ô, dona Maria, beijão para a senhora, tudo de bom, claro, também está concorrendo. Bom dia para o Thales, também está na sintonia da Gazeta. Claro, Thales, está concorrendo ao sorteio sim, boa sorte. Bom dia para a Alessandra Rodrigues, bairro Camaquã, também está na companhia. Claro, Alessandra, tá concorrendo, boa sorte, excelente sexta-feira para você. Bom dia também para Catiana Gonçalves, também tá na companhia. Claro, Catiana, tá concorrendo sim, boa sorte. Bom dia para Valéria Cardoso, também está na companhia do Conectado, passando para desejar um abençoado final de semana para todo mundo que está na audiência. Para ti também, Valéria, que esse final de semana seja maravilhoso, cheio de coisas boas, né? Aliás, final de semana estendido, porque segunda-feira também tem feriado. Bom dia para Cláudia, Cláudia Stilmer, bairro Oriental, também na companhia da Gazeta. Claro, Cláudia, concorrendo sim ao sorteio, boa sorte. Bom dia para o pessoal que está na escuta também aqui na programação no bairro Floresta. A dona Lourdes também está na companhia, né? A dona Lourdes, inclusive, ela está disponível para trabalhar como diarista e como cuidadora de pessoas idosas, né? Se você tem, de repente, uma vaga de trabalho para cuidadora de pessoas ou então como diarista, a dona Lourdes está à disposição, tá bom? Pode contatar a gente que a gente repassa o telefone dela. Um abraço e boa sorte, viu, dona Lourdes? Tudo de bom para a senhora. Bom dia também para a Antonella de Quadros. A Antonella aqui no bairro Santo Antônio, também está na companhia, claro, também participando com a gente das promos aqui na programação da Gazeta hoje. Bom final de semana. Bom dia para a dona Ivone, seu Jorge de Góis, casal também que está sempre na companhia aqui da Gazeta, lá no bairro São Jorge, né? Deixando abração aí para os netos, o Arthur e também para o Rian. Valeu pela companhia da família, uma excelente manhã e tudo de bom. Bom dia, eu também quero participar. Aline Hinnig está na sintonia, valeu pela audiência, Aline, está participando sim, boa sorte. Bom dia também para Solange, aqui no bairro Oriental, obrigado pelo carinho e pela companhia. Lá no bairro Alvorada, a dona Gessi também está sempre na companhia. Ô, dona Gessi, beijão para a senhora também, tudo de bom, claro, está participando dos sorteios, uma excelente manhã. Bom dia para Neuza, Neuza está ligada com a gente aqui no bairro Princesa, beijão para a senhora, dona Neuza. Bom dia para Karen, também está na sintonia, claro, também participando dos sorteios. Bom final de semana para ti também, Karen. Lá no bairro Conceição, a dona Lourdes Quadros, também sempre de gatinho ligado com a gente aqui na programação da Gazeta, né, dona Lourdes? Beijo pra senhora, excelente final de semana. Bom dia pra turma que tá trabalhando, né? A turma aí da Marcenaria RN, pessoal sintonizados com a gente, um abraço aí para o Felipe, para o Marcos e também para o Alan. Valeu pela audiência de vocês, tudo de bom, excelente manhã, bom trabalho, boa jornada, viu, gente? Valeu pela preferência. 8:32, bom dia para a Suelen, pessoal aí no bairro Santa Terezinha, também na companhia da Gazeta, valeu pela audiência. Bom dia para Marli, no bairro Vila Rica, também na companhia. Quero Quero os ingressos pro baile com o São Francisco. Tá bom, boa sorte. Bom dia pro Maurício. Maurício também tem na companhia no bairro Floresta. Valeu pela companhia, Maurício. Excelente manhã. Tudo de bom. Manda daí a tua mensagem pro WhatsApp Gazeta para participar e para concorrer com a gente no WhatsApp Gazeta para colocar o teu nome claro nos sorteios deste final de semana aqui na programação do Conectado e da Gazeta também. 991-83-6300.
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0: 8h33 agora, bom dia.
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6: Alegria, alto astral e o melhor de tudo, você ligado, ligada, a programação da Gazeta em 92.9, a número 1 do teu coração, porque essa é nossa, essa é de Carazinho, por aqui o Conectado, contigo até as 9 horas da manhã, te fazendo companhia sempre naquele esquema, feliz e contente com Deus à frente sempre, sempre, e na parceria e no oferecimento de Laboratório Sani, também está com a gente aqui 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Olha, gente, fatos que chamaram a atenção ontem no estado por parte da Polícia Civil. A Polícia Civil fez ontem uma operação, depois de descobrir um caso suspeito de forjar a apreensão de drogas na casa do ex-marido de uma mulher para prejudicar a disputa da guarda judicial do filho. Uma operação da Polícia Civil foi desencadeada ontem e tem como alvo 4 suspeitos de colocar drogas e armas na casa de um morador da cidade de Jaguari, na região central do estado, para incriminá-lo. Uma das suspeitas presas é a ex-companheira do homem, que teria sido alvo de uma armação. O objetivo, segundo a apuração policial, seria incriminá-lo. Os dois estariam disputando a guarda do filho, um menino de 4 anos de idade. Foram cumpridos 4 mandados na região metropolitana. Até a última atualização, 3 pessoas haviam sido presas. A mulher foi detida na cidade de Gravataí. Também foram presos um policial militar e o marido dela, que teriam saído de Porto Alegre rumo a Jaguari para realizar o crime. A apreensão forjada, o fato aconteceu em julho deste ano, quando a Brigada Militar foi acionada após várias ligações denunciando armas e drogas no município. Quando os brigadianos chegaram na casa, encontraram as drogas e a arma junto no vaso de flores. O dono da residência chegou a ser preso naquela ocasião. No entanto, a polícia suspeitou da situação e começou a investigar o caso. A Polícia Civil descobriu então que o homem estava envolvido num processo com a ex-mulher sobre a guarda do filho. Durante a investigação, os agentes também constataram que ele teria sido responsável por planejar a colocação das drogas e as armas na residência. A suspeita é de que a ex-mulher pretendesse prejudicar ele na disputa da guarda com o filho, que está sobre a questão judicial, forjando então uma apreensão de drogas na casa do ex-companheiro. Agora são 8 da manhã com 42 minutos, 8:42, por falar em companheiro. Nós tivemos também aí no município de Constantina, e você sabe quando tem cidade pequena, né? As notícias se espalham e vira rebu. Nós tivemos ontem a prisão de um médico por descumprimento de medida protetiva. Ele teria agredido a sua ex-companheira e também aí a sua cunhada no município de Constantina e acabou aí sendo detido pela Brigada Militar ontem, episódio que também chamou atenção aqui na nossa região. Agora são 8 da manhã com 42 minutos, 8:42. Bom dia para você na sintonia do nosso Conectado. Vamos com você até as 9, tocando música e informação aqui na programação da Gazeta. Bom dia também para Maria Elizabeth Alebrant, também ter a companhia, passando para desejar uma abençoada sexta-feira para todo mundo que está na escuta. Para ti também, Maria Elizabeth, que esse final de semana seja maravilhoso, cheio de coisas boas. Bom dia para a Ofélia, também está na companhia, valeu pela audiência, tudo de bom. Bom dia para o pessoal no bairro, bairro Fai, é isso? Um abraço para a turma que está por aí, a Ângela também está na companhia do nosso Conectado. Bom dia para a dona Enedina, também manda sua mensagem aqui na programação, valeu pela audiência, uma excelente manhã. Bom dia para o Jefferson Oliveira, aí no bairro Porguete, também está na escuta, claro, Jefferson, está concorrendo com a gente aos prêmios, uma excelente manhã. Bom dia para a Alessandra também está na sintonia do Conectado, pessoal aí no bairro Ípica, obrigado pelo carinho e pela companhia. Bom dia para a Vanusa também está na sintonia do Conectado e no bairro Glória, também concorrendo com a gente aos prêmios aqui na programação da Gazeta. Bom dia para Helena, também está com a gente, está trabalhando aqui no centro de Carazinho, rádio ligado, bom trabalho, boa jornada, uma excelente manhã. Bom dia para o pessoal que também está na sintonia do nosso Conectado. Bom dia para a Juliana dos Santos. Alô, Juliana, valeu pela companhia, uma excelente manhã. Claro, tá no sorteio sim, boa sorte, tudo de bom. Vamos de mais som aqui na programação do nosso Conectado, trazendo agora Felipe Araújo.

André Renner, marcando presença aqui na sintonia do nosso Conectado, o meu grito de amor. Gente, agora faltando 10 minutos para as 9 horas da manhã, temperatura na casa dos 18 graus aqui por Carazinho, o tempo permanece nublado, tem previsão de chuva ainda para essa sexta-feira e para o final de semana. Agora, gente, um fato que chama atenção, está mobilizando a polícia em Passo Fundo, foi uma tentativa de homicídio agora de manhã, né? Que acabou acertando com uma bala perdida um trabalhador que aguardava para entrar na empresa. Esse fato aconteceu agora de manhã na Petrópolis, em Passo Fundo. Um trabalhador ficou ferido com um disparo de arma de fogo na altura do rosto enquanto esperava no portão da empresa para entrar para trabalhar. Ocorre que esse episódio aconteceu aí perto de uma escola também, numa parada de ônibus. A princípio, a polícia apurou que haviam aí dois rapazes que estavam perto dessa parada. E aí dois indivíduos chegaram de moto até o local e possivelmente em virtude de um atrito entre os dois que estavam na parada e o pessoal que estava na moto acabou fazendo disparos de arma de fogo em direção aí a essa dupla que estava na parada, né? E só que o pessoal que estava na parada de ônibus acabou conseguindo fugir. Só que nesses disparos, um disparo acabou aí acertando nessa bala perdida que atingiu um trabalhador que não tinha nada a ver com a história a princípio e que foi atingido no rosto lá em Passo Fundo, no bairro Petrópolis. Ele foi socorrido e encaminhado para atendimento médico agora de manhã. Passa por avaliação aí no hospital, mas a princípio não corre risco de morte, né? A situação está sendo atendida pela polícia nesse momento no município de Passo Fundo, um trabalhador atingido por bala perdida agora de manhã. Agora são 8 da manhã com 52 minutos, 8:52. Bom dia para você na sintonia do nosso Conectado. Bora dar mais um giro pelo nosso WhatsApp, Gazeta. Bom dia, bom final de semana para Amanda. Amanda Pedroso também está na companhia do Conectado. Claro, Amanda, está no sorteio sim, boa sorte. Bom dia para o Magno, Magno Nunes também está na companhia da Gazeta. Claro, também concorrendo aos sorteios. Bom final de semana, Magno. Bom dia para Maria Zeli Freitas, pessoal aqui no centro também está na companhia. Excelente manhã, tudo de bom. Um abraço também para Márcia, também ligada com a gente aqui na programação, claro, concorrendo sim com a gente aos prêmios. Bom dia para Sandra, também está na companhia, claro, Sandra, está concorrendo sim aos prêmios de hoje, boa sorte. Bom dia para o pessoal aí no bairro Sassi, né? Bruna dos Santos também está na companhia, beijão para você também, Bruna, está concorrendo sim aos prêmios de hoje aqui na programação. Uma excelente manhã também para o Mauricélio, também está na companhia do Conectado também aí na Ípica, valeu pela audiência, uma excelente manhã. Claro que aqui na programação, você pode mandar tua mensagem para o WhatsApp Gazeta e hoje concorrer conosco a R$150 de vale-compras da Brinquelândia para o Dia das Crianças e também hoje em parte ingressos para a October Beer, que é amanhã, com o musical São Francisco aqui na Beer Site. Bom dia para Regina Matos, aqui no Bairro Oriental, também interligada com a gente, né, Regina? Beijão para você também, excelente final de semana. Um abraço para os amigos aí no Bairro Sommer, seu João Pedro de Quadros, né, a patroa e os filhos, toda a família, estão em rádio ligado também concorrendo, né, seu João Pedro, aos prêmios de hoje aqui na programação da Gazeta. Boa sorte, excelente manhã. Bom dia também para a turma que está na sintonia do nosso Conectado. Um abraço aí para a Adriana, para a Andriele, também para a turma que está na sintonia, né? Um abraço para vocês, tudo de bom. A Maitê também, o Antônio, valeu pela audiência, excelente manhã. Claro, boa sorte, estão concorrendo sim com a gente aos prêmios de hoje. Um abraço para Vera Gonçalves, a dona Vera, lá no bairro Glória, sempre na companhia do Conectado também, excelente manhã. Bom dia para o pessoal que está na Gazeta. A Alice da Silva também está ligada com a gente, claro, né, Alice? Também concorrendo aos prêmios, excelente sexta-feira. Bom dia para o pessoal aí na Nova Ouro Preto. A Claudete Persch também está na companhia. Alô, Claudete, um abraço, excelente sexta-feira. Sim, está no sorteio, boa sorte, viu? Um abraço para a turma em Rincão do Segredo, na companhia do Conectado. A Marlise também está na audiência, valeu, valeu pela companhia, tudo de bom. Bom dia para o pessoal aqui no bairro Oriental, ligados com a gente aqui na programação também. A Adriana está na companhia, claro, Adriana está concorrendo. Bom dia para a Alice da Silva, valeu pela audiência, Alice, tudo de bom. Vamos de mais som aqui na programação do Conectado, já quase na reta final. Tem Gustavo Lima com Bala Alojada.

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2: Hora certa, gente. Agora 8h57.
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1: Bora, vem com a gente na programação da Gazeta, de Bem com a Vida com você, para mais uma sexta-feira. É o final de semana que tá aí. Bom dia, também pra Adriana Ambrós, também tá ligada na programação. E claro, né, Adriana? Também concorrendo com a gente aos prêmios aqui na programação da Gazeta nessa sexta-feira. Boa sorte. Bom dia pra Alice Almeida Tabaldi, né? Alice também tá ligada com a gente. Obrigado pelo carinho e pela companhia. Uma excelente manhã. Bom dia pra Enedina de Oliveira, de Almeida, também pela companhia. Claro, concorrendo com a gente aos prêmios. Boa sorte. Bom dia pra Gabriele Silva, pessoa no bairro Glória, valeu pela companhia, Gabi, excelente manhã, tudo de bom, boa sorte, viu? Gente, agora são 9:01, nós vamos fechando por aqui o nosso Conectado desta sexta-feira, agradecendo o teu carinho e a tua companhia. Na sequência tá chegando aí o colega Davi Pereira para comandar com você a máquina sonora dos 92.9 do rádio. Fiquem com Deus e que Nossa Senhora os proteja a todos, um excelente final de semana, valeu pela companhia, minha gente.

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7: Gazeta FM junto com você, manhã de sexta-feira e tá começando o Gazeta Play. Bom dia!
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7: Gazeta Play, começando mais uma manhã aqui na nossa 92.9 FM. Sejam todos muito bem-vindos. Bom dia, Carazinho. Bom dia a toda a região que está sintonizada aí com a gente. Mais uma manhã, né? Sexta-feira, parcialmente nublada aqui na cidade de Carazinho. Nublada, na verdade, né? Temperatura na cidade na casa de 18 graus, muita chuva aí pela nossa região. E a gente vai começando mais essa manhã, quase em clima de final de semana, trazendo música, informação, conteúdo, muitos prêmios. Dia das Crianças está chegando. A gente tem mais prêmios pra vocês aqui na programação. Então segue com a gente, né? Eu sou o Davi Pereira, te faço companhia até o meio-dia, trazendo tudo aquilo que você gosta. Então, como sempre, prepara teu chimarrão, teu café, começa o trabalho, pega a estrada, pega as ruas da cidade de Carazinho e chega com a gente, né? Na 92.9, a número 1 da cidade e toda a nossa região. 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Vamos lá, tá chegando o Guilherme Santiago para abrir os trabalhos musicais. Daqui a pouco eu volto aí para falar dos prêmios de hoje. Bom dia!
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a Pindaíba, primeira do nosso Gazeta Play nessa manhã de sexta-feira. Bom começo de final de semana aí, gente. Bora fechar a semana com chave de ouro, junto com a nossa Gazeta 92.9. Sintoniza e conecta com a gente aí o dia todo com muita música. Nosso Gazeta Play vai até o meio-dia com você. E claro, né, o nosso WhatsApp tá premiado por aqui. Segue participando com a gente. WhatsApp premiado. Segue por aqui trazendo os prêmios de Dia das Crianças e hoje na parceria da Brinquelândia, valendo um vale-compras de R$150 aí pra criançada, hein? Pra ir lá e aproveitar, fazer as compras na Brinquelândia junto com a gente, né? Brinquelândia e ABC Papelaria. Então manda tua mensagem aí, 9183-6300, pra concorrer esse vale-compras aí de R$150, presente de Dia das Crianças aí na programação Gazeta. E é o seguinte, também temos um par de ingressos, mais um par de ingressos pra Oktober Beer Site, neste sábado, dia 10, com o musical San Francisco, hein? Vai estar legal demais e a Gazeta vai levar você aí pra aproveitar. Então chama no WhatsApp aí, escolhe teu prêmio e bora participar. Lembrando, o sorteio do Vale Compras da Brinquelândia às 18h30, o par de ingressos aí da Oktober Beer Site vai ser ao meio-dia. Então chama aí 9183-6300 e vem participar da melhor programação. WhatsApp premiado. Você manda sua mensagem, eu vou trazendo música. Daqui a pouquinho tem F5 e os destaques dos portais. Vai ter a mensagem do dia e muita coisa boa pra você. Bom dia e uma excelente sexta-feira aí.

0: César Menotti e Fabiano com Labirinto. 9 horas e 19 minutos. Temperatura em Carazinho de 18 graus. Uma excelente manhã de sexta-feira para todos os nossos ouvintes. Bom dia!
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0: Chegando mais música, aquele sertanejão raiz na voz de João Neto e Frederico. Esse grande clássico do Tião Carreiro e Pardinho. A vaca já foi pro brejo. Vamos lá! Bom dia!

Neto e Frederico na programação Gazeta. 9 horas e 22 minutos, esse é o nosso Gazeta Play, né? Fazendo o melhor do sertanejo, do bailão, tem muita coisa aí pra você aproveitar. Então pede a tua música, 9183-6300, e me conta aquela que não pode faltar aí nessa manhã de sexta-feira. O sol apareceu até meio tímido entre nuvens aqui na região do bairro Boa Vista, mas a previsão aí é de tempo nublado, né? O dia todo praticamente aqui na cidade de Carazinho e praticamente todo o estado do Rio Grande do Sul, ainda com possibilidade também de pancadas de chuva aqui na cidade. Daqui a pouquinho a gente vai trazer a previsão do tempo completa por aqui. E daqui a pouco também as primeiras mensagens aí do nosso WhatsApp premiado de hoje. Tem um vale-compras de R$150 da Brinquelândia, sorteio às 18h30, e ainda tem um par de ingressos aí para Oktober Beer Site. Vai ser amanhã, né? Sábado à noite. Na Beer Site Eventos, trazendo aí o musical San Francisco, hein? Vai estar bom demais, vai ser aquele bailão aí pra você aproveitar a Oktober Beer Site. A gente vai levar vocês, hein? Mais um par de ingressos aqui na manhã do nosso Gazeta Play. Então escolhe teu prêmio e vem participar aí com a gente. 9183-6300. 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Vamos seguindo aí o nosso Gazeta Play até o meio-dia, agora com Rainha Musical.

0: Porto do Som com Cheia de Charme na programação. Também tivemos por aqui Rainha Musical com Kumade Kumpade e Socorro. Bom demais, né? O nosso Gazeta Play, a melhor playlist da tua manhã. Bom dia!
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0: É, tá na hora de atualizar as primeiras informações do nosso Gazeta Play de hoje, primeira edição do nosso F5 e os destaques dos portais de notícia. Trazendo aí o que é notícia nessa manhã de sexta-feira, os principais destaques do Brasil e também do mundo. Na educação, o MEC irá pedir investigação de ameaças a universidades em redes sociais. Também falando de economia, a indústria aponta juros altos como principal barreira ao crédito. E MET alerta para grande perigo de tempestades no sul do país. A sul-africana vencedora do Nobel da Paz ironiza Trump e fala em genocídio em Gaza. Ainda incêndio na Universidade Federal do Pernambuco destruiu pesquisas sobre câncer, autismo e Covid. Informação do reitor que estima um prejuízo do incêndio em cerca de 100 milhões de reais. Aqui no estado do Rio Grande do Sul, carro quase cai no arroio dilúvio após batida em Porto Alegre. Também chuva segue com aviso de grande perigo de tempestade aqui no estado. E justiça concede liberdade provisória à mãe de menino de 3 anos que morreu após agressões. Caso que aconteceu no início de julho em Viamão, caso Oliver. Também mulheres são suspeitas de tirar R$ 250 mil da aposentadoria de idosa em Porto Alegre, com o golpe do bilhete premiado. Para fechar com destaques do Portal Gazeta, segunda edição do Outlet Carazinho tem data marcada e dobra o número de expositores. Também feriado de Nossa Senhora Aparecida deve movimentar quase 1 milhão de veículos nas rodovias administradas pela Via Sul. E Polícia Civil prende suspeito de homicídio ocorrido no centro de Carazinho. São destaques aqui da nossa programação, que daqui a pouco volta com mais informações e mais edições do nosso
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Tem mais música chegando. Daqui a pouco voltamos para trazer mais música, informação e também a nossa mensagem do dia. Então segue com a gente aqui nas ondas da 92.9 e vem participar do sorteio, né? Vale compras de R$ 150 da Brinquelândia e temos par de ingressos para Oktober Beer

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Castela aqui na programação Gazeta com o nosso quadro. Muito bom dia a toda Carazinho e toda a região que segue com a gente aí, sintonizados e conectados com a número 1, a Gazeta FM 92.9. Agora são 9 horas mais 41 minutos. Nossa programação que segue junto com você, também no oferecimento dos Barões da Carne. 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Bom demais, né? 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Vai trazendo daqui a pouquinho a nossa mensagem do dia, mas antes eu quero atualizar aqui as participações do nosso WhatsApp interativo e premiado de hoje. Temos um vale-compras de R$150 da Brinquelândia e também um par de ingressos aí para Oktober Beer Site neste sábado. Mandar um bom dia lá. Pessoal que tá ouvindo a gente na Qualitec, né? Trabalhando aí, curtindo a programação. Bom dia aí, gente. Tudo de bom. Obrigado pela companhia de sempre, pela participação e, claro, né? Um bom trabalho aí nessa sexta-feira. Bom dia também pro Eurides Portela, tá participando aí, pediu a música Voo do Condor. Abraço, Eurides. Bom dia, quero participar aí do Vale Compras da Brinquelândia. A Comando Menos é Mais, abraços da Gabi. Oi, Gabi, tudo de bom? Abraço pra você, boa sexta-feira. O Paulo também tá participando, pediu pra tocar Chitãozinho e Chororó. Abraços, o Jefferson Oliveira também sempre com a gente, pedindo a banda Brilhos. Valeu aí, tudo de bom aí, Jefferson. Obrigado pela audiência. Bom dia lá pro Alan. Junto com a gente também, pessoal lá da RN, né, Marcenaria também com a gente, pessoal trabalhando lá, o Felipe, o tio Marcos e o Alan também junto com a gente. Abraço aí, pessoal, bom trabalho, obrigado pela audiência de vocês. Abraço aqui também pro Renato Oliveira e pro Nicolas Bueno. Tem mensagens também da Ana Paula Luz da Silva dos Santos, também tá participando aí. Ela mandou aqui que ela perdeu a identidade dela. Então, pessoal, alguém encontrou, né, no nome de Ana Paula Luz da Silva dos Santos, pode entrar em contato também aqui com a rádio, tá bom? Abraços aí pra Ana Paula, se alguém tiver alguma informação aí, ela perdeu a identidade dela, tá bom? A Eliane Apolinário também, do bairro Borghetti, participando com a gente, boa sexta-feira. Maria Eduarda Kempf também, tá sempre com a gente aqui, ligadinha aí pelas ruas da cidade, fazendo aplicativo também com a gente, né? Obrigado pela carona aí, pela companhia, um bom trabalho. Fechando esse bloco, mandar um abraço lá pra Salete Maria da Cruz também, pedindo música do Rick Renner e ligada com a gente aí nessa sexta-feira. Isso aí, né, gente? Obrigado pela audiência, pela companhia, sigam participando aí com a melhor programação de Carazinho e, claro, toda a nossa região, porque hoje é sexta-feira. Vamos lá, tá chegando Leandro e Leonardo, atualizando mais pedidos aí do nosso WhatsApp premiado de hoje. Daqui a pouquinho a mensagem do dia. Valeu!

0: Chororó com Pura Emoção e Leandro e Leonardo com Cerveja, atualizando dois clássicos aqui na programação pra você seguir com a gente, aproveitando aí essa manhã de sexta-feira, quase em ritmo de final de semana, manhã que segue nublada, temperatura de 18 graus aqui na cidade de Carazinho. A gente tá se preparando aqui pra trazer a mensagem do dia, então já vai se preparando você também, né? Para um pouquinho, presta atenção, a gente vai trazer momento de reflexão, de motivação, de esperança. É muito bom, né? A gente traz todas as manhãs aqui com o nosso Gazeta Play, na melhor playlist da Gazeta FM, sempre com muito conteúdo aí para todos os nossos ouvintes. 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Vamos lá, mensagem do dia chegando aqui na programação.
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0: Muito bem, chegamos com a nossa mensagem do dia aqui na programação da Gazeta FM nessa manhã de sexta-feira. E uma das coisas mais interessantes da vida, que a gente nunca sabe exatamente o que cada pessoa que cruza o nosso caminho veio para nos ensinar. Tem gente que chega trazendo alegria, que transforma dias comuns em lembranças especiais e que sem perceber se torna parte importante da nossa história. E tem gente que chega para nos desafiar, para testar a nossa paciência e nos mostrar que nem todo mundo pensa, sente ou age da mesma maneira que nós. E tem pessoas que, infelizmente, nos machucam, deixam marcas, decepcionam e fazem a gente questionar até a nossa própria capacidade de confiar. Mas sabe o que eu penso? Que a vida fica mais leve quando a gente entende que não precisa transformar todas as experiências em mágoas permanentes. Algumas pessoas merecem permanecer ao nosso lado, outras fizeram parte de uma fase e seguiram por outro caminho, e existem aquelas de quem precisamos nos afastar para conseguir recuperar a nossa paz. E tudo bem, nem toda despedida é uma derrota, nem toda decepção precisa virar ressentimento, e nem todo mundo que vai embora leva consigo alguma coisa que nos pertence. Às vezes, o maior aprendizado é justamente entender quando chegou a hora de seguir em frente. Por isso, valorize quem caminha com você de verdade, cuide de quem demonstra carinho nas pequenas atitudes e não permita que as pessoas que te feriram transformem o seu coração em um lugar onde só existe desconfiança. Perdoar não significa esquecer o que aconteceu e nem aceitar novamente aquilo que te fez mal. Significa não permitir que a dor continue decidindo como você vai viver. Que Deus nos dê sabedoria para reconhecer as pessoas que nos fazem bem, serenidade para aceitar os ciclos que se encerram e força para deixar para trás aquilo que já não nos permite crescer. E nesta sexta-feira, fica uma reflexão. Talvez você não consiga escolher todas as pessoas que passam pela sua vida, mas pode escolher o que vai levar de cada encontro. Guarde os bons momentos, aprenda com os difíceis, perdoe quando conseguir e siga em frente sem perder a capacidade de amar. Porque a vida continua nos apresentando pessoas, oportunidades e novos capítulos. E seria uma pena fechar o coração para tudo o que ainda pode ser bonito por causa daquilo que um dia nos machucou. Que Deus abençoe você, sua família e o seu caminho. Essa foi a nossa mensagem do dia aqui na Gazeta 92.9. Pense nisso, reflita. Amanhã tem mais mensagem do dia por aqui.

0: tá aí Marília Mendonça e Maiara Imaraíza, no dia em que eu saí de casa. Essa música é linda demais, né? Depois da nossa mensagem do dia, trazendo aquele momento de reflexão, o pessoal que tá me pedindo aqui, daqui a pouquinho eu envio pra vocês também. Quem quiser receber a mensagem, só chamar no WhatsApp aí que a gente envia, tá? 9183-6300. E é claro, né? Segue participando aí da programação, porque tem sorteio hoje por aqui, em comemoração ao Dia das Crianças. Temos um vale-compras de R$150 da Brinquelândia. Manda tua mensagem aí. Também um par de ingressos pra October Beer Site, neste sábado aí com o musical San Francisco, hein? Vai tá bom demais. Então chama aí, manda tua mensagem e vem participar aí da nossa programação. Bom dia, tudo bem? Meu nome é Gabriele, curtindo a programação e gostaria de participar de sorteio. Um abraço, Gabriele, obrigado pela audiência. O Jax Tim tá participando também. A Luciana Pires dos Santos, lá da Santa Terezinha, também tá concorrendo. Abraços. Bom dia também pra Maria Cecília de Quadros de Resende. Abraço aí a Josemara de Resende também. Abraço lá pro Márcio Philipsen. O pessoal tá participando. Quem mais? Bom dia, quero participar aí dos brindes. Tudo de bom aí, muito obrigado pela audiência. A Beatriz Santos também tá com a gente. Bom dia lá pra Cassie, também tá por aqui. Ótima sexta-feira, tudo de bom. Dejanira Silva também participando. Pedindo o Rick Renner. Abraços. Quem mais? A Franci. Oi, Fran, tudo de bom aí? Abraço pra você, obrigado pela companhia. Abraço aqui pra Helenir, do bairro Medianeira. Tem mensagem também aqui do Everton, pediu Atitude 67 com cerveja de garrafa, bom final de semana. A Márcia Diana de Moraes também por aqui, a Thaís Fernandes, bom dia pra você. A Marilene Gomes Lângaro, lá no bairro Vila Rica, bom dia, boa sexta-feira. A Suzana da Silva, abraços também pra Delvaniza Royer, lá em Não Me Toque. Pessoal da região aí também curtindo a programação. A Marina, sempre com a gente também, participando aí desse vale. Bom final de semana, Marina, tudo de bom. Abraço lá pra Elaine Sommer, no bairro Sommer, né? Com a gente também, participando. Bom dia também lá pra Beloni Weber, do bairro Oriental. Alô, bom dia, tudo de bom, né? Todo o pessoal aí do bairro Oriental também aqui na programação. Sirlei Nunes, no bairro Glória. Então, muitas mensagens chegando. Lembrando, né, o sorteio desse Vale Compras aí da Brinquelândia até às 18h30 e o par de ingressos aí da October Beer Site ao meio-dia. Escolhe teu prêmio e vem participar com a gente aí da melhor programação. 99183-6300, Gazeta FM. 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
0: Chegando mais música, Grupo Carisma.

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É a Gazeta FM com você nessa manhã de sexta-feira, 10h10. Temperatura de... Vou atualizar aqui novamente a temperatura nessa manhã, que segue nublada aqui em Carazinho, com possibilidade de pancadas de chuva. Temperatura chegando à marca de 18 graus, máximas durante a tarde aí não devem passar muito da casa de 21. Isso aí, gente, muito obrigado pela audiência. Seguimos aí com Gazeta Play, sempre com oferecimento também das lojas Quero Quero, e tá na hora de trazer aí as principais ofertas das lojas Quero Quero pra vocês. 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Atualizando mais algumas mensagens aqui do nosso WhatsApp premiado, valendo R$ 150 em Vale Compras da Brinquelândia. E também temos aqui um par de ingressos para Oktober Beer Site amanhã à noite com o musical San Francisco. Vamos lá, né? Mandar um abraço aqui pro Américo Barcelos participando aí do sorteio. Abraço lá, Regina Matos. Pediu a música de Rick Renner. Abraços. Abração lá pra Adriana Anhaia também, toda a família. O pessoal tá participando aí com a gente. Tudo de bom. Abraço pra Maria também participando por aqui. Tem mais mensagens aqui, da Sandra também, pediu a mensagem do dia. Tem mais, a Dayana de Vargas também tá participando aqui, pediu a música Passei de Gol, do Léo Marques. Abraço, Dayana, tudo de bom. A Francisca também, do bairro Sandri, bom dia lá pro André Simões, também com a gente, pedindo o Eduardo Costa e participando do sorteio. A Janice também tá junto com a gente, tudo de bom. Mais mensagens aqui do Gabriel Quadros, pediu peão tatuado. Abraços aí, obrigado pela audiência. É isso aí, né? Bom dia pra todos os ouvintes da Gazeta. O pessoal tá me pedindo aqui pra reativar, né, o grupo da mensagem do dia que tinha uma vez. Eu vou fazer o seguinte, vou criar um grupo novo aqui. Quem quiser participar aí do grupo da mensagem do dia, manda mensagem aí, que daqui a pouco eu envio o link pra vocês entrarem no grupo, tá bom? Então, só chama aí, Davi, quero participar aí do grupo da mensagem. Aí a gente envia todos os dias aqui na programação, tá bom? Como era uma vez, né, o pessoal mais antigo aí da Gazeta já sabe que a gente tinha o grupo da mensagem, encaminhava todos os dias ali. Então, você quiser participar, me chama aqui no WhatsApp que eu envio o link pra você participar e daqui a pouquinho eu mando a mensagem do dia aí pra todo mundo, tá bom? Então obrigado aí pela audiência, pela companhia, pela participação de todos. E a gente segue aí com mais música daqui a pouco de volta aí pra trazer as participações e mais informação também aqui na programação. Que daqui a pouquinho Gustavo Ávila chega pra trazer o Vestiário Papo de Bola. Bom dia! Música.

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1: É o Papo de Bola Vestiário Gazeta Especial Grenal, neste domingo, às 17h30. O Grêmio já iniciou ontem, quinta-feira, a preparação. Enquanto foca aí na recuperação física dos atletas, Renato Portaluppi pode realizar mudanças em pelo menos dois setores do time. Titular contra o Remo, na última quarta-feira, Dodi está suspenso e abre uma vaga no meio-campo. Noriega, que não atuou em função do terceiro cartão amarelo, volta a ficar à disposição e pode ingressar no setor. Portaluppi ainda tem Nardoni como alternativa. Krovinovic também pode atuar na função, mas tem características mais ofensivas e não se encaixa no modelo de jogo inicialmente pensado pelo treinador. Nos dois primeiros jogos de Renato Portaluppi, o croata ficou no banco. A defesa também está aberta a mudanças. Gustavo Martins volta de suspensão e pode retomar seu lugar na zaga. Já no ataque, nomes como Amuso e Pavon sentiram desgaste físico na partida contra o Remo. Outras alterações podem ocorrer a partir das laterais. Diego Caíto e Marlon têm chances de estarem em jogo. O Grêmio, que faz mistério, não divulgou imagem dos dois treinos desta quinta-feira no CT Luiz Carvalho. Tá então Renato Portaluppi preparando o time do Grêmio para o Grenal deste domingo às 17h30 com mudanças em pelo menos dois setores. Já já mais informações.
2: Tá certo, Gustavo, obrigado pelas informações. Esse foi o nosso Vestiário Papo de Bola aqui na Gazeta.
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2: Muito bom dia. A gente segue por aqui. Daqui a pouquinho de volta aí com as mensagens do nosso WhatsApp premiado de hoje. Tudo de bom. Boa sexta-feira.

mais, Fernando e Sorocaba, e a casa caiu. Agora são 10 horas e 24 minutos. Vamos seguindo aí com o nosso Gazeta Play, bombando aí junto com você. E o nosso grupo do WhatsApp aí da mensagem do dia também já tá bombando. O pessoal quiser participar ainda, pode pedir aí o link que eu vou enviando pra vocês. O pessoal já vai participando. Quem já recebeu o link aí, quiser mandar pro pessoal pra participar também, tá liberado. Daqui a pouquinho a gente vai mandar ali a mensagem do dia de hoje também. E a gente vai mantendo aí durante os dias aí a mensagem do dia aí da Gazeta FM. O pessoal gosta demais, né? Vai trazendo aí sempre esse momento de fé, reflexão, motivação e esperança aí pro pessoal. E a gente reativou aí, criou um grupo novo, na verdade, né, da mensagem do dia. E a gente vai seguindo com vocês aí, compartilhando, né, boas mensagens também todas as manhãs aqui na programação. Obrigado aí, gente, pela companhia de vocês. 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Fazendo mais música para fechar aí esse bloco, daqui a pouco de volta aí com mais informações, trazendo os destaques também da previsão do tempo aqui para você. Bom dia!

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2: 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Agora são 10 horas e 30 minutos.
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4: Cine Drops no ar, trazendo a dica da série A Leste do Éden, nova minissérie da Netflix baseada no clássico de John Steinbeck. A história acompanha a família Trask no início do século XX, marcada pela rivalidade entre dois irmãos e por uma mulher que vai mudar completamente o destino dessa família. O grande destaque é Florence Pugh, interpretando Cat Ames, uma personagem complexa que ganha ainda mais espaço nessa nova adaptação. São 7 episódios misturando drama, relações familiares, ambição e a eterna disputa entre o bem e o mal. A Leste do Éden está completa na Netflix. É a dica do Cine Drops. Até a próxima.
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0: finalizando aí os pedidos musicais, porque aqui a programação é toda de vocês, né? Victor e Léo com Senhorita. Tá 10 horas e 36 minutos e a gente tá de volta aqui na programação do Gazeta Play, que segue com você até o meio-dia, trazendo música, informação, conteúdo e tudo aquilo que você gosta de ouvir. Sou eu, Davi Pereira, que faço a tua trilha sonora aí nas manhãs da Gazeta, de segunda a sexta-feira. E claro, sábado também tem o nosso Gazeta Play, aí a gente faz aquela escala, né? Às vezes eu, às vezes o Gustavo, e a gente segue com você trazendo essa programação que é boa demais, né? Trazendo o melhor do sertanejo, lançamentos, sucessos, tendências, aquelas pra recordar. A gente traz o melhor do bailão também, pra animar todo mundo aí que tá junto com a programação Gazeta FM. 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Muito bom, gente. Vamos seguindo aqui, atualizando mais algumas participações dos ouvintes. Pessoal que vai participando aí, lembrando que temos um vale-compras de R$ 150,00 da Brinquelândia, sorteio de Dia das Crianças e ainda um par de ingressos da October Beer Site. Vai ser neste sábado aí com o musical San Francisco. Vamos lá, mais mensagens chegando. O Renato Pires está participando com a gente. O Guilherme Han também mandando mensagem. Valeu, Guilherme. Abraço, meu querido. Abraço para a Adriane, lá do bairro Oriental, também participando aí do sorteio, pedindo música do San Francisco com Prisão Domiciliar. Abraço para todos da rádio. Obrigado aí pela companhia. Daqui a pouco trago por aqui também. Manda um abração lá pro Thiago, né? O Boca. Alô, Thiago. Abraço, meu querido. Tudo de bom aí. Obrigado pela audiência de sempre. Pediu para tocar Bruno e Marrone. Quem mais? Abraço para Beloni Weber também, né? Participando aí do sorteio da Brinquelândia. Abraços também para Sabrina, tá por aqui. Bom dia para Thaís, lá no bairro Braganholo, pedindo música da Ana Castela. A Bianca também tá concorrendo aí o sorteio pro filho dela. Abraços. Rosângela, do bairro Centro, também pediu música do Victor e Léo. O pessoal tá pedindo mais um Bruno e Marrone por aqui. O Yuri tá ligado com a gente. Abraços. O Yuri e o Perosa. Abraço aí, gente. Na escuta, indo pra Ijuí aí e curtindo a nossa programação. Tudo de bom aí. Forte abraço. Uma boa viagem aí pra vocês. Tudo de bom. O Robson também, motorista de aplicativo aí, sempre na programação. Abraços também lá pro Paulo, tá com a gente por aqui. Valeu, Paulo. Grande abraço aí, meu querido. A Silvana, do bairro Braganholo, também participando aí do sorteio. Ótimo dia aí, pessoal. Uma boa sexta-feira. Bom início de final de semana aí para todos os ouvintes da nossa Gazeta 92.9 FM, que vai seguindo com mais música. Daqui a pouquinho de volta aí com mais participações, informações e, claro, tudo aquilo que você gosta de ouvir aqui na programação da nossa 92.9 FM. Chegando por aqui, César Menotti e Fabiano, e daqui a pouquinho a gente volta. Bom dia!
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0: San Marino, ele te trai aqui na programação Gazeta. E também tivemos César Menotti e Fabiano no Pupurri de Temporal de Amor, Página de Amigos e Não Olhe Assim. Bom demais, né? Muito obrigado aí pela companhia e pela audiência. 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Tá na hora de informação, chegando mais uma edição do Vestiário Papo de Bola com Gustavo Ávila.
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0: Papo de Bola, Vestiário Gazeta, especial Grenal 455 neste domingo, às 17h30. E a situação da defesa virou uma preocupação imediata do Colorado antes do Grenal deste domingão. Na vitória por 2-1 sobre o Corinthians na última quarta-feira, o time terminou a partida com apenas um zagueiro de ofício em campo. Juninho deixou o gramado por cansaço e Mercado permaneceu como o único jogador da posição até o final da partida. Diante do cenário, a direção colorada tentará contar com Vitor Gabriel aí no clássico Grenal. O recurso do clube para reduzir aí a punição aplicada ao defensor será julgado pelo STJD nesta sexta-feira. A expectativa é de que o jogador seja liberado para enfrentar o Grêmio. Vitor Gabriel, que foi suspenso em razão do lance que provocou a fratura de Gabriel Peck do Cruzeiro na partida disputada em 28 de julho. A punição determina aí que o zagueiro permaneça afastado até o retorno do atacante aos treinamentos com limite máximo de 180 dias. Apesar de não atuar desde o confronto com o Cruzeiro, o zagueiro Vitor Gabriel vem treinando normalmente no CT Parque Gigante. Vamos aguardar aí então o Inter, que tenta a liberação, né, do jogador Vitor Gabriel para o Grenal deste domingo. Já já mais informações no nosso Papo de Bola.
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0: Ana Castela e Gino Ingênuo, apaixonado por você. Bom demais, a gente ouviu nesse mesmo bloco na programação a música com Felipe Rodrigo, Ignora. Mais um sucesso aí pra você curtir e aproveitar com a 92.9. Essa é a Rádio de Carazinho, sempre junto com vocês. Bom demais, e a gente segue por aqui, claro, no oferecimento de Pompeia. 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
0: Isso aí, a nossa Rádio Móvel de hoje, junto com ele, Gustavo Ávila, que vai colando aqui na programação. Uma excelente manhã aí, Gustavo, bom dia pra você. 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
0: 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Abração lá para Cris também. 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E vamos seguindo com o nosso Gazeta Play. Tem mais música chegando agora. 11 horas e 1 minuto. Bom dia. Muito obrigado pela audiência, pela companhia aí, gente. Gazeta Play, até o meio-dia com vocês. Segue valendo sorteio aí do par de ingressos da Oktober Beer Site. Também vale compras de R$150 da Brinquelândia. Música.

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0: pessoal que pediu aquela bandinha, tá aí o projeto Legado, bom demais, né? Essa novidade aí da nossa programação, nesse medley aí com Barco do Amor, A Lua e a Noite e Guardanapo. Projeto aí, né, com os atuais Brilhação e Rainha Musical, bom demais. Isso aí, né, mandar um abração lá pro seu João Pedro de Quadros, pessoal lá do bairro Sommer, e mandar um abração especial lá pra Cirlei, né? Cirlei que vai estar de aniversário aí no domingo, a gente já vai adiantando os parabéns aí, obrigado pela companhia de sempre, né? Parabéns, tudo de bom, sucessos, muita saúde, muitos anos de vida, muitas felicidades, alegria, né? Tudo de bom aí pra dona Cirlei também, sempre com a gente aí na programação e participando aqui da programação. Um abração pro seu João Pedro e pra toda a família de vocês aí. Muito obrigado pela companhia de sempre. Isso aí, 11 horas e 12 minutos. Atualizando mais mensagens do nosso WhatsApp, que segue premiado até o meio-dia aí, com um par de ingressos para Oktober Beer Site Musical San Francisco, manhã à noite por lá, fazendo a festa aí na Oktober Beer. Dá tempo de participar ainda desse par de ingressos. E temos também o sorteio aí da Brinquelândia, né? 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Seguindo por aqui, trazendo mais algumas mensagens e participações aí do nosso WhatsApp, pessoal que vai concorrendo aos brindes de hoje. Vamos lá, tô devendo alguns abraços aqui. Bom dia lá pra Giovana Silva, todas as manhãs aí acompanhando a programação. Abraço, Giovana, tudo de bom, ótima sexta-feira aí pra você. Abraço lá pra dona Yara Marina, do bairro Princesa, também na programação, sempre ligada, né? Abraço, dona Yara. Bom dia também pra Marlise, pedindo Bruno e Marrone, abraço pra você. A Maria Luísa Pires participando. Bom dia também lá pra Dalira, no bairro Braganholo. Bom final de semana, tudo de bom. A Eliane com a gente, a Ingrid da Silva pediu a música Peão Tatuado. Mensagens de áudio chegando, bom dia!
1: Bom dia, eu sou a Maria Almeida, quero participar dos brindes.
0: Com certeza.
1: Se foi obrigado, se foi atendido, muito obrigado.
0: Abraço aí, dona Maria também com a gente aqui na programação. Bom dia também lá pro Aldo Schmidt, participando no bairro Sassi. O Márcio da Luz também, abraços pra Eduarda Compassi. Sempre participando aqui também, bom dia pra você, bom dia lá pra Luciana Drey, pra Vitória Caroline, Aline Zirbes também tá por aqui, oi Aline, bom dia também, o pessoal tá participando aqui, a Tainara também mandou mensagens pra gente, o Márcio Santos do bairro Ouro Preto, abraços, o Diogo também, sempre ligado, a Andréia de Quadros, pediu a música Flash, já vou separar por aqui pra gente ouvir na sequência, tá bom? Vamos lá então, trazendo música. E daqui a pouquinho a gente volta aí com mais informações na última edição do nosso F5 nessa manhã. Lembrando que hoje a gente retorna, né, com o horário eleitoral, né, a propaganda eleitoral obrigatória, gratuita, ao meio-dia. Mas agora é mais curta, né, 10 minutinhos aí. E a gente retorna depois com o Gazeta News. Então, muito obrigado aí pela audiência hoje com essa alteração novamente aí na programação. Até os próximos dias aí a gente segue uma programação diferenciada, né, com o retorno aí da propaganda eleitoral gratuita no rádio e também na televisão. Chegando Hugo e Guilherme com Flash, mais um sucesso.

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0: sequência todo do Ouvinte Gazeta, a pedidos, Bruno e Marrone, nessa versão de Duas Vezes Você. Também tivemos Hugo e Guilherme com Flash, uma pra recordar e uma que é sucesso aqui na programação. 11h22, tá na hora do nosso
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0: Hora de atualizar com os principais destaques dos portais de notícia aqui na programação Gazeta FM. E prêmio Nobel da Paz é concedido à jurista sul-africana na Vipilai. Ainda com informações internacionais, homem é baleado em Nova York dentro do carro por agentes do ICE. Na economia, a inflação oficial de setembro fica em 0,82%. Também em INPC, inflação que corrige salários, acumula 4,29% em 12 meses. Na Justiça, Dino expõe relatório com ameaça de assassinato contra ministros do STF. Ainda duas pessoas morrem em explosão em usina no interior de São Paulo. O acidente aconteceu em Tapiratiba. Aqui no estado do Rio Grande do Sul, homem morre enquanto aguardava abertura de posto de saúde na cidade de Novo Hamburgo. E chuva segue com aviso de grande perigo de tempestade aqui no estado. Para fechar com destaques aqui do Portal Gazeta. Segunda edição do Outlet Carazinho tem data marcada e dobra número de expositores. Também CDL e parceiros promovem festa para mais de 1000 crianças no ginásio da Acapesu. Fábio Zanetti deixa a presidência do PSDB em Carazinho. Fechando, com informações aqui da cidade, Carazinho garante deve injetar até R$33 milhões na economia e atender mais de 300 empresas. São destaques aqui da programação com o nosso F5, atualizando você.
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mais uma sequência de música no último bloco do nosso Gazeta Play de hoje. 11 horas 37 minutos. Segue por aqui junto com vocês, agradecendo, claro, a audiência de todos aqui no Gazeta Play. 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Finalizando aí as participações do nosso WhatsApp premiado, par de ingressos para Oktober Beer Site, daqui a pouquinho sai o resultado, e também um vale-compras de R$150 da Brinquelândia. Presente aí de Dia das Crianças na programação, tá bom? Mandar um abraço lá para Elmar Renner, tá com a gente. Quem mais? Abraço para Valéria Prestes também participando. Bom dia para você. Bom dia para Cirlei Strasser. Bom dia para Cirlei do bairro Sommer, também participando. Tudo de bom. Abraços para Carla Oliveira. Vinícius da Silva também participando. A Maria Cleide da Silva. Abraços para Sinara Nunes lá no bairro Conceição. E também para a mãe dela, Nilce Nunes. Abraço para a família aí. A Maria Eduarda Silva. Beijão. Abraços também. Pessoal lá no bairro Princesa, a galera ligada aqui, a família da Rosa, né? Abraços aí, gente, tudo de bom. Bom dia também pra Dilso Lângaro, do bairro Vila Rica. A Simone, sempre com a gente, pediu o Henrique Juliano na programação. Abraço, Simone. Elaide Valiati Machado, no bairro Centro. Bom dia pra Loreni Fidelix. Tem mensagens aqui também da Ângela, no bairro Fai, tá participando por aqui. Abraços. Bom dia pra Vera Santos, lá no bairro Floresta. Lauane Martins, lá no HCC, né? Junto com a gente também. No HCC não, no Hospital de Clínicas de Passo Fundo. Abraços aí, Lauane, tudo de bom. Mas um abraço pro pessoal do HCC também, que eu sei que ouvem também a nossa programação aí. Diversos setores do Hospital de Clínicas de Carazinho com a gente. Abraços aí pra Lauane e também, pessoal de Passo Fundo, né? Hospital de Clínicas lá, aproveitando a programação também, pedindo a música Plano C. Abraços, Lauane. Abraço aqui pra Kemily Couto, também tá ligada na programação. Bom dia pra Adriana, no bairro Centro, também participando. Bom começo de final de semana. O Pedro também participando por aqui. A Lise, bom dia. Terezinha Pagnussati. Mário Sérgio da Silva, lá em Pinheiro Marcado, também aproveitando. Pediu a música Apartamento 104. Deixa eu separar essa aqui pra gente ouvir na sequência. Abraços também lá pra Silvia da Silva, né, também de Pinheiro Marcado, aí sempre com a gente aqui na programação, tudo de bom. Quem mais? Quem mais? Bom dia lá pro Gilson, também participando aí, mandando abraço pros colegas da Qualitec, também pros colegas da Luigi. Abraço aí, Gilson, obrigado pela audiência. Abraço aqui pra Ângela Maria Nicolai, também ouvindo a gente lá no bairro Camaquã. Abraço aí, Ângela, tudo de bom. A Tina, Tina Bueno, do bairro Sommer, também tá por aqui. Abraços aqui pro Eric, tá participando, pedindo Zé Neto Cristiano, dedicando pra Milena, a esposa dele aí, que também tá ouvindo a rádio. Abraços aí, Eric, abraços, Milena. Obrigado aí pela audiência e companhia de todos vocês. Vamos de música, daqui a pouquinho eu volto aí pra fechar o nosso Gazeta Play de hoje. Muito obrigado pela companhia e pela audiência. Grupo Festerê e o Apartamento 104.

sucesso do grupo Festerei, o apartamento 104. 11 horas 44 minutos. 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Isso aí, pessoal, a gente fechou aqui o sorteio da Beer Site. Com esse vale, com esse par de ingressos, né, da October Beer Site, vai ter musical São Francisco amanhã na Beer, vai estar legal demais. Final de telefone sorteado foi o 4062, quem faturou aí foi a Júlia. Parabéns, Júlia, já tô entrando em contato contigo por aqui. E seguinte, segue valendo o sorteio aí do Vale Compras da Brinquelândia, hein? Sorteio aí de Dia das Crianças, R$150 em Vale Compras pra você ir lá e aproveitar, né? Fazer tuas compras na Brinquelândia, presentear a criançada aí. Então chama aí no WhatsApp que esse sorteio vai sair às 18h30. 9183-6300, segue com a gente. 11h46, vou deixando as últimas aqui do nosso Gazeta Play de hoje. Depois tem o momento da oração com o Padre Matheus Daniele, já tá chegando por aqui, e daqui a pouco a gente volta aí com a propaganda eleitoral gratuita, que hoje retorna, né, no rádio e também na TV. Logo mais tem o Gazeta News, então fica com a gente aí, sintoniza e não sai da 92.9, a rádio de Carazinho. Boa sexta-feira e um bom começo de final de semana.

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1: Olá, ouvintes, galerinha da 92.9, sexta-feira! E a gente aqui dos estúdios da rádio, já em clima também de Dia de Nossa Senhora Aparecida, da Festa das Crianças, da Romaria Arquidiocesana, todo mundo já em clima de festa, por tudo aquilo que vamos viver, celebrar e vivenciar neste final de semana. Mas não podemos perder de vista o nosso foco, que é a Palavra de Deus. Então, quando Jesus estava expulsando demônios, disseram: é por Beelzebu, príncipe dos demônios, que ele expulsa os demônios. Outros, então, para tentar de Jesus, pediram um sinal do céu. E Jesus, conhecendo os pensamentos de todos, disse: todo reino dividido contra si mesmo será destruído, e cairá uma casa por cima da outra. Ora, se até Satanás está dividido contra si, como poderá sobreviver o seu reino? Então, quando nós ouvimos Jesus falando, né, sendo duro com as pessoas que estavam duvidando da sua índole e da forma com que ele agia para expulsar os demônios e para realizar os sinais do reino de Deus, Jesus vai dizendo: tudo que é dividido cai. E vemos isso, né? Meu Deus, é muito fácil a gente criar uma confusão, dividir as pessoas e jogar por terra abaixo tudo o que foi feito. É uma palavra, é uma mentira, é simplesmente criar divisão entre as pessoas. Digo para os casais, quando nós estamos fazendo a nossa conversa de preparação dos noivos, né? Quem os conhece são vocês dois. Tem pessoas que não suportam ver a felicidade de outros. E aí fazem o quê? Semeiam a discórdia, a cisania, inventam muitas vezes histórias para criar entre vocês um mal-estar. Mas quem se conhece são vocês dois, não são os outros. Então, Jesus, ele já vai dizendo, né, que o reino, ele precisa ser de pessoas unidas, porque o reino de Deus é a unidade no Espírito Santo. A divisão, ela vem das pessoas que fazem o mal. Good vibes e good bênçãos, em nome do Pai, do Filho e do Espírito Santo. Amém!

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Estamos de volta com a programação da 92.9 FM.

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0: Victor e Léo abrindo os trabalhos do nosso Gazeta News. De volta, depois do horário eleitoral gratuito, a gente está de volta por aqui para trazer informações, os principais destaques regionais, estaduais, nacionais e internacionais, além dos destaques de esporte, esporte local e também dupla Grenal, que na programação até uma hora da tarde sigo eu, Davi Pereira, com vocês. Nossa programação que segue aqui nesse comecinho de tarde, 19 graus a temperatura, tempo que segue nublado aqui em Carazinho, ainda com possibilidade de chuva. A gente também vai trazer a previsão do tempo completa aqui na programação. Programação que já começa trazendo os principais destaques de segurança pública e as informações com o colega Alessandro Tavares. Boa tarde.
1: Boa tarde para você, boa tarde para quem se liga com a gente aqui na programação da Gazeta. Vamos relatando os principais acontecimentos da área policial durante estas últimas horas. E a Polícia Civil de Carazinho confirmou que fez ontem a prisão do principal suspeito de envolvimento no caso de homicídio que tivemos em Carazinho na noite de quarta-feira, em que um rapaz de 29 anos de idade foi morto com um disparo de arma de fogo na altura da cabeça. A polícia, desde que tomou conhecimento do episódio, iniciou suas buscas e ontem mesmo, durante as diligências, conseguiu o mandado de prisão por o principal suspeito de ter efetuado os disparos. Uma segunda pessoa acompanhava o suspeito no momento da prisão, chegou a ser identificada e ouvida, mas a sua participação no crime foi descartada pela investigação. Segundo o delegado Leandro Antunes da Draco, a principal linha da investigação aponta que o crime teria sido determinado por uma facção criminosa com atuação na cidade. A polícia agora continua investigando para descobrir e prender quem seria o mandante do crime. Pela região, o colaborador de uma empresa foi atingido por disparos de arma de fogo quando passava por parada de ônibus em Passo Fundo. Segundo as informações da polícia, duas pessoas efetuaram disparos contra dois jovens que estavam próximo da parada. E o homem que estava a caminho do trabalho e que não tinha nada a ver com a situação acabou sendo alvejado no rosto. Os dois jovens que seriam alvo dos disparos acabaram fugindo e o trabalhador de 35 anos de idade ficou ferido com um disparo de arma de fogo e foi encaminhado para atendimento no hospital em Passo Fundo. O episódio aconteceu no bairro Petrópolis no início desta manhã. E nas estradas, a Polícia Rodoviária Estadual e Polícia Rodoviária Federal estão com as suas fiscalizações em andamento, dado ao volume maior de veículos que se projeta nas rodovias em virtude do feriadão. Só a CCR Via Sul, responsável pela uma boa parte dos trechos de rodovias federais no estado, projeta entre hoje e segunda-feira uma circulação de quase 1 milhão de veículos nas rodovias sobre a sua concessão. Esses são os destaques da área de segurança pública e a gente volta em seguida com mais atualizações para você.
0: Tá certo, Alessandro, obrigado aí pelas informações, os destaques de polícia por aqui. E antes de trazer mais música, eu quero trazer ainda mais um destaque aqui da cidade de Carazinho, porque o programa Carazinho Garante foi lançado pela Prefeitura e tem como meta injetar até 33 milhões de reais na economia local. A projeção é que mais de 300 micro e pequenas empresas e sejam beneficiadas. Projeto que está estruturado para funcionar de forma simples e digital a partir do site da Prefeitura de Carazinho. No portal empreendedor deve clicar no banner do Carazinho Garante e preencher um formulário. Após o preenchimento, os dados são enviados automaticamente para as cooperativas parceiras. Sicredi e Sicoob são as operadoras de crédito do programa. Segundo o secretário de Desenvolvimento, Rafael Jacques de Oliveira, a operação é rápida. Em até 24 horas após o preenchimento, o RS Garante libera o recurso para as cooperativas. Em seguida, a cooperativa entra em contato com o empreendedor para assinatura do contrato. Na prática, o dinheiro pode estar disponível em 48 a 72 horas. Programa que foi dividido em duas etapas, 10 milhões de reais liberados nessa primeira fase, mais 23 milhões de reais na segunda, totalizando os 33 milhões. Outra vantagem destacada é a liberdade de uso do recurso, valor que pode ser utilizado para qualquer necessidade do negócio, capital de giro, compra de estoque, reforma, troca de imóveis ou até para trocar uma dívida com juros mais altos por uma operação mais barata. Não há necessidade de apresentar bens como garantia, carro, terreno ou imóvel, já que a garantia é dada pelo próprio fundo garantidor do programa. Taxa de juros é de 1,59% ao mês, considerada a mais competitiva do mercado atualmente, abaixo inclusive do Pronampe, conforme as cooperativas de crédito que irão operar. O secretário destacou ainda que o modelo é inovador no estado e o primeiro do tipo no Rio Grande do Sul sem o uso de dinheiro público nesta primeira etapa. Informação lá do nosso Gazeta670.com.br. Mais informações, mais detalhes aí dessa informação, né? O Carazinho Garante, que deve injetar até 33 milhões de reais aí na economia e atender mais de 300 empresas aqui na cidade de Carazinho. Os principais destaques locais, daqui a pouquinho volto com informações estaduais por aqui.
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Tá aí Dilcinho com o Diferentão aqui na programação do nosso Gazeta News, trazendo música e informação pra você começar essa tarde junto com a Gazeta FM 92.9. Trazendo os principais destaques dos portais e as principais informações para você, agora girando destaques aqui do estado do Rio Grande do Sul. E a informação é que um homem de 72 anos morreu na manhã de hoje em frente a um posto de saúde na cidade de Novo Hamburgo, na região metropolitana de Porto Alegre. O caso aconteceu na unidade de saúde da família Boa Saúde, por volta das 6 horas da manhã. O posto ainda estava fechado, pois funciona das 8 às 17 horas. O homem estava passando mal e teria buscado socorro no local onde uma fila de pessoas já se formava. A Fundação de Saúde Pública de Novo Hamburgo lamentou o ocorrido e diz que o serviço de atendimento móvel de urgência foi acionado às 6h19, chegou ao local às 6h26, onde constatou o óbito. O município diz ainda que em casos de emergência os moradores devem se dirigir a uma das unidades de pronto atendimento, as UPAs da cidade. Aí nessa informação triste que aconteceu aqui no estado, esse homem morreu aí enquanto aguardava a abertura do posto de saúde. Esse idoso passou mal aí na madrugada, procurou atendimento na USF Boa Saúde e antes da abertura do local, né? O município orientou buscas então por UPAs em casos de emergência. Vai seguindo por aqui com mais destaques, informação também... A nível nacional, um piloto de um avião monomotor morreu carbonizado nesta sexta-feira. Imagens mostram a aeronave em chamas, próxima à estação São Gabriel, na região norte de Belo Horizonte. Segundo o Corpo de Bombeiros, na queda, a aeronave colidiu contra uma estrutura do galpão do metrô BH e atingiu a fiação elétrica dentro do pátio de manutenção. Relatos de que o avião estaria voando baixo pela região quando foi possível ouvir estouros partindo da aeronave e em seguida um rastro de fumaça. De acordo com a apuração da imprensa, o monomotor de modelo Embraer EMB 711ST Corisco 2 Turbo havia decolado do aeroporto da Pampulha. Viaturas da Polícia Militar, SAMU e bombeiros no local, no pátio do metrô BH, em Belo Horizonte. Esse avião de pequeno porte aí que caiu, né? O piloto infelizmente morreu. A aeronave que havia decolado aí, caso que aconteceu na manhã de hoje. Informações aí do nosso Gazeta News junto com vocês. Então, esse avião de pequeno porte cai em Belo Horizonte, uma pessoa morre. Destaques aqui na programação, que vai seguindo com mais música. Daqui a pouquinho a gente volta, depois do intervalo comercial, para trazer os destaques de esporte. Tio Pisca e as informações do esporte local. E já já a gente atualiza também os destaques da dupla Grenal por aqui.

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0: Owen com Smile aqui na programação do nosso Gazeta News, meio-dia e 35. 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Temperatura em Carazinho ainda de 19 graus nesse começo de tarde, que segue nublado. Previsão ainda de algumas pancadas de chuva. Estado que segue em alerta aí, tem alerta do IMET para chuvas temporais e granizo em diversas regiões. Daqui a pouquinho mais informações. Agora tá na hora de esporte, trazendo o esporte local com o Tio Pisca aqui na programação.
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2: Sexta-feira, 9 de outubro, estamos chegando com esportes locais aqui na 92.9. Vamos começando com o Campeonato Regional de Futset, que estava programado já para dias anteriores, foi transferido, mas agora segunda-feira, dia 12 de outubro, no Campo do Glória, com início às 8 horas e a entrada gratuita, teremos aí nas categorias de base sub-9, sub-11 e sub-13 essa competição. Importante, inicia às 8 da manhã. A promoção é da Secretaria Municipal de Esportes de Carazinho, em conjunto com a Federação Gaúcha de Bola 7 ou de Futset, equipes de Passo Fundo, Carazinho, também de Palmeira das Missões e Juí. É, tem time de Tapejara também nessa programação. Aproveite segunda-feira no feriado, então, no Campo do Glória, se o tempo permitir. Também nós vamos ter aí o Clube Atlético de Carazinho, estará jogando fora nesse final de semana, né? A equipe do Atlético vai até Montenegro para enfrentar o Rio Grandense local. O jogo está marcado para as 15 horas desse sábado. Já o Clube 1992 em Rio Grande enfrentando o São Paulo de Rio Grande. É, são as nossas programações esportivas. Aqui nós vamos ter na rodada de bola 7, sábado no Clube Comercial, 3 jogos. A Raimundo enfrentando Criciúma, Velha Guarda enfrentar Puro Malte e no último jogo Real Bavária enfrentando Trago Fino. É a promoção aí do Clube Comercial nas suas competições internas. E vai se preparando que dias 17 e 18 no outro final de semana, né? Teremos aí, né, a promoção do 28ª Copa de Bocha, o Bombeador, né? Isso é muito importante, a Copa de Bocha, o Bombeador. É, e também no, na mesma data aqui em Carazinho vai ter a 4ª competição de skate solidário. É, aqui em Carazinho, dia 18. São os esportes de Carazinho aqui nesse final de semana, feriado de segunda-feira. Aproveite bem, faça seus jogos, suas competições esportivas realizadas aqui, enquanto que a Secretaria de Esportes de Carazinho estará promovendo o Campeonato Municipal Categoria Master de Futebol todos os finais de semana, sexta e sábado, né? Sexta e sábado teremos aqui essa competição. Muito obrigado pela atenção de vocês, um ótimo final de semana, bom feriado segunda-feira, terça-feira estaremos retornando com Esportes Local. Boa tarde.
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0: Isso aí, muito obrigado, Tio Pisca, com a gente, trazendo as informações do esporte local. E daqui a pouquinho a gente volta para trazer os destaques da dupla Grenal, hein? A gente vai falar de Inter, vai falar de Grêmio. Daqui a pouquinho aqui na programação. Grêmio que sofreu um transfer ban da FIFA, né? entidade confirmou a punição aí do Clube Gaúcho hoje. O Grêmio também vai ter mudanças aí pro Grenal em pelo menos dois setores. E o STJD liberou o Vitor Gabriel pro Grenal, né, no Internacional. O Inter que mantém os salários em dia aí antes desse Grenal, mas a crise ainda preocupa. Daqui a pouquinho, mais destaques aqui na programação. Chegando Victor e Léo.

lá de volta aqui na programação do Gazeta News e a gente segue trazendo os destaques de esporte aqui na programação. E agora falando de dupla Grenal, começo trazendo os destaques do Internacional aqui na programação. O Inter que conseguiu a liberação do zagueiro Victor Gabriel, né? O STJD aceitou o pedido aí do Colorado e liberou o jogador para voltar a jogar. Mais de 70 dias sem atuar por causa do lance que provocou a fratura em Gabriel Peck, zagueiro, pode voltar a jogar já no Grenal deste domingo na Arena. Quando foi liberado aí o Pleno do Superior Tribunal de Justiça Desportiva. Zagueiro que foi julgado, né, nessa manhã aí no Pleno e obteve a convenção do restante da pena em serviços comunitários. Assim, ele já está apto aí para disputar o Grenal de domingo na Arena pelo Campeonato Brasileiro. O jogador de 22 anos ficou suspenso por 73 dias desde que foi julgado aí pelo lance que provocou a fratura do atacante Gabriel Peck do Cruzeiro no dia 28 de julho. Na ocasião, a sexta comissão disciplinar do STJD puniu o zagueiro com suspensão até o retorno do atacante aos treinos com prazo máximo de 180 dias. Pena que foi mantida em julgamento posterior do recurso no pleno do STJD. Colorado entrou com expedido aí de transação disciplinar ainda durante a parada da data FIFA. No entendimento do jurídico do clube, o defensor já cumpriu mais de 50% da pena, levando em consideração o prazo de 120 dias estimado pelo Cruzeiro para o retorno de Gabriel Peck. Ainda com informação do Inter, Colorado que mantém os salários em dia antes do Grenal. Inter que chega aí ao clássico no próximo domingo sem pendências financeiras no vestiário e por isso na quarta-feira, o dia previsto, o clube pagou os salários registrados em carteira dos jogadores. O movimento busca evitar desgastes internos antes da sequência decisiva aí no Brasileirão, mas ainda assim a direção segue atenta à delicada situação financeira do clube. A direção sempre manteve os salários registrados na CLT em dia. No entanto, ao longo da temporada ocorreram alguns atrasos relativos a direitos de imagem e outros pagamentos. Tá aí, né? Destaque do Internacional na programação. E trazendo destaque do Grêmio também, com crise financeira, sofreu o transfer ban da FIFA e fica impedido aí de registrar jogadores. O tricolor aí que sofreu esse transfer ban está impedido de registrar jogadores. FIFA publicou essa atualização aí na manhã de hoje com a punição ao clube gaúcho. Penalidade se estende por 3 janelas de contratações ou até a quitação dessa dívida. Punição decorre em dívida pela contratação de Miguel Monsalve, o meia colombiano que chegou ao tricolor em julho de 2024 após ser adquirido do Independente Medellín. Atualmente, o jogador de 22 anos está emprestado ao Estudiantes da Argentina. Antes da punição da FIFA, o tricolor sofreu já um bloqueio preventivo, também conhecido como transfer ban, no mês de agosto, medida que foi tomada pela Agência Nacional de Regulação e Sustentabilidade do Futebol, órgão independente criado pela CBF para aplicar as regras do fair play financeiro implementado no futebol, futebol brasileiro. Aí na informação do Grêmio, que também sofreu esse transfer ban. E para fechar os destaques aqui da dupla Grenal, o Grêmio também prepara o time aí para o Grenal com mudanças em pelo menos 2 setores. O Grêmio iniciou nessa quinta-feira a preparação aí para o Grenal de domingo pelo Brasileirão, quando foca aí na recuperação física dos atletas. Renato também pode realizar mudanças em pelo menos 2 setores do time. Titular contra o Remo, Dodge está suspenso e abre uma vaga no meio-campo. Noriega, que não atuou em função do terceiro cartão amarelo, volta a ficar à disposição e pode ingressar no setor. Nardoni também é alternativa. Krovinovic também pode atuar na função, mas tem características mais ofensivas e não se encaixa aí no modelo de jogo inicialmente pensado pelo treinador. Os 2 jogos do novo técnico, o croata ficou no banco. Defesa também está aberta a mudanças. Gustavo Martins voltou de suspensão e pode retomar o seu lugar na zaga. Ele que foi titular na estreia oficial do Renato no empate com o Palmeiras na Arena. Já no ataque, nomes como Amuso e Pavon sentiram desgaste físico na partida contra o Remo e serão reavaliados. São os destaques de esporte aqui no final do nosso Gazeta News, deixando mais uma sequência de músicas aí. Daqui a pouquinho tem Velharia, primeira edição, resgatando os grandes clássicos da música. Até mais!

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0: Brasil como O Novato, disponível em plataformas como Netflix, Prime Video, Globoplay e Universal. É a dica do nosso Cine Drops. Até a próxima.
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aí a versão do Entrance para o clássico do Bee Gees, Stayin' Alive. Versão lá de 1995, para desbloquear sua memória aqui no Velharia Gazeta. Depois do intervalo, tem mais!

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0: 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Olha a hora. 1h35, 23 graus.
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Esse é o som do Velharia nos embalos do Sextou, aqui na programação da Gazeta FM com o rei do pop Michael Jackson, Don't Stop Till Get Enough, do quinto álbum de estúdio do Michael Jackson, Off The Wall, lá de 1979. Direto do Túnel do Tempo, para refrescar sua memória aqui no Velharia, que segue com o bom e velho rock and roll de Electric Light Orchestra. Essa que veio a pedidos do WhatsApp, a pedidos do Rômulo, que também tá na sintonia aí, bombando as velhinhas da Gazeta no Sextou, né, Rômulo? Abraço, bro!

0: Sexta-feira é dia de Rock and Roll is King, bebê. Electric Light Orchestra, pra gente matar a saudade aqui nos clássicos do Velharia. 9 minutos faltando pras duas. Tá na hora de saber dos destaques do Portal Gazeta nesta sexta-feira. Com Alessandro Tavares, direto da redação. Boa tarde, Alessandro.
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2: Boa tarde para você, boa tarde para quem se liga com a gente aqui na programação da Gazeta. Vamos trazendo o que é destaque lá no Portal Gazeta nesta sexta-feira. Segunda edição do Outlet Carazinho já tem data marcada e dobra o número de expositores para a edição deste ano. O evento vai acontecer nos dias 13, 14 e 15 de novembro no ginásio da Capezu. A primeira edição movimentou cerca de R$1,5 milhão. A expectativa é triplicar esta movimentação. Serão mais de 40 expositores. CDL e parceiros promovem festa para mais de 1.000 crianças no ginásio da Capezu. A festa está recebendo crianças da Rede Municipal de Educação até a quarta série e acontece durante toda esta sexta-feira. Fábio Zanetti deixa a presidência do PSDB em Carazinho. Ele permanece no partido até que houver janela partidária. O pedido para deixar a presidência do PSDB em Carazinho foi entregue ontem pelo vereador em virtude, segundo ele, de divergência sobre a condução política que vinha acontecendo. Carazinho lançou ontem o projeto Carazinho Garante e que deve injetar R$33 milhões na economia local para atender a cerca de 300 empresas. O programa é operado a partir do site da própria prefeitura, sem uso direto de dinheiro público, com fundo garantidor criado pelo Garante RS e pelo Sebrae. O crédito, dependendo do porte da empresa, vai de R$ 75 mil a R$ 200 mil, com juros de 1,59%, que poderá ser liberado em até 72 horas. Excesso de chuvas frustra a safra de canola na região. A produtividade caiu nas áreas que estão sendo colhidas pela metade do que era projetado. Feriadão de Nossa Senhora Aparecida deve movimentar quase 1 milhão de veículos nas rodovias administradas pela CCR Via Sul. Hoje e principalmente a segunda-feira deverão ser os dias de principal movimento. E a Polícia Civil prende suspeito por homicídio em Carazinho, do episódio que aconteceu na quarta-feira à noite na Rua Davi Canavarro. São informações que você confere em detalhes lá no Portal Gazeta. Eu sou o Alessandro Tavares e volto em seguida com mais atualizações para você.
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0: Muito obrigado pelos destaques do Portal Gazeta. Alessandro Tavares, direto da redação. 7 minutos faltando para as duas. 22 graus, céu nublado em Carazinho. E por aqui segue o som, segue a viagem no nosso Velharia.

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Essa é legal, essa é daqui. Muito obrigado pela sua audiência e parceria no nosso Velharia, que está de volta logo mais às 18 horas em sua segunda edição. Daqui a pouquinho tem Mistura Fina, a mistura de sucessos que embala a sua tarde aqui na Gazeta, com muita música boa, com informação e também com o nosso WhatsApp premiado em clima do Dia das Crianças. WhatsApp premiado desta sexta-feira. Temos aí um vale-compras de R$150. 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Presentão aí da Rádio Gazeta e Brinquelândia!

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0: Novidade da cantora Carol G na programação Gazeta FM, Baby Wow, 2h18. Uma ótima tarde para você que já tá de rádio ligado aqui na 92.9, acompanhando as confirmadas do Mistura Fina Gazeta.
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0: Agora sim, a nossa previsão do tempo. E olha só, o IMET, Instituto Nacional de Meteorologia, emitiu aí um alerta vermelho de grande perigo para tempestades nesta sexta-feira no Rio Grande do Sul. O aviso abrange aí as regiões noroeste, norte, centro e serra, com previsão de acumulados de chuva superiores a 100 milímetros e rajadas de vento acima de 100 km por hora. Há também alto risco aí de queda de granizo, alagamentos e danos em imóveis, enquanto um alerta de nível laranja cobre aí toda a metade norte. As precipitações volumosas devem impactar diretamente a bacia e os afluentes do rio Uruguai, provocando aí a elevação contínua no nível das águas. O cenário de tempo instável permanecerá durante o final de semana. No sábado e no domingo, a chuva perde força, mas ainda afeta aqui o norte gaúcho e também a capital. A umidade elevada continuará predominando sobre o território estadual ao longo da próxima semana, dificultando o retorno do tempo firme em solo gaúcho. É o boletim da previsão do tempo, com alerta vermelho, então, para tempestades de grande perigo, segundo o IMET, Instituto Nacional de Meteorologia. Neste momento em Carazinho, céu nublado, temperatura aí na casa dos 22, máxima prevista para hoje está para chegar nos 23. O dia que começou com mínima de 17 aqui na região. Tempo nublado e com previsão de pancadas de chuva da tarde para a noite. Cerca aí de 15 milímetros é a previsão para hoje em Carazinho. Segue o som aqui no Mistura Fina com a Neva e MC Hariel, Banco de Areia. Já já tem o WhatsApp premiado, especial Dia das Crianças.

0: Play no Sextou, Play na sua Gazeta FM. Tem música boa e também tem muitos prêmios pra criançada. É o WhatsApp premiado, especial Dia das Crianças.
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0: E hoje, pra criançada, valendo um vale-compras de R$150 na Brinquelândia Carazinho, hein? Vale-compras de R$150 pra você gastar como quiser lá nos brinquedos da Brinquelândia. Tá a fim de participar? É só mandar sua mensagem, 991836300. Vem mandar beijo pro filho, pra filha, pro sobrinho, pra sobrinha. Vamos se puxar aí, papais, mamães, dindos e dindas, titios, titias, vovôs, vovós. Hoje tem um vale-compras de R$150 da Brinquelândia aí pra criançada. 991836300. Boa tarde, meu nome é Suane, moro aqui no bairro Santo Antônio e quero participar aí do sorteio do vale de 150. Valeu! Valeu, Suane! Obrigado pela companhia, ótima tarde e boa sorte também no sorteio. O Júlio Almeida também tá participando com a gente, né, Júlio? Pra tentar a sorte no Vale Compras de 150 da Brinquelândia. Abraço aí, meu querido. Obrigado pela companhia, obrigado pela participação. Quem mais chegando por aqui? A Gabriela Konsler, também participando com a gente. Oi, Gabi. Obrigado aí pela companhia, obrigado pela participação. 991836300. Vale Compras de R$150 da Brinquelândia.
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0: Feliz dia, criançada. 2h28, 23 graus em Carazinho, céu nublado. E por aqui chegando o sucesso do bailão com Céu e Canto.

0: Aqui na Gazeta FM, é o nosso Mistura Fina, misturando só sucesso na sua tarde, com as versões remix aqui da Gazeta. Cazuza, exagerado na versão remix do Make You Sweet, e ainda ouvimos House Boulevard com Set Me Free. 22 minutos faltando para as 3 da tarde, 23 graus de temperatura, tempo nublado, temos previsão ainda de pancadas de chuva para o dia de hoje. Mistura Fina no ar até às 5h30, a melhor mistura de sucessos do seu rádio, sempre com o oferecimento de Beersite, Farmácias Associadas, Atitudes Educação, O Boticário e ainda para Pet Shop Reino Animal, Motel Fantasy Paradiso, Óticas Diniz e Coprel Telecom. Já já tem mais recadinhos aí do ouvinte no nosso WhatsApp premiado especial Dia das Crianças, hoje com sorteio de um vale-compras de R$ 150. Você vai ter a tarde toda aí para participar, para interagir com a gente, porque o sorteio sai lá por volta das 18h30. Lá no finalzinho da tarde, início da noite de sexta-feira, a gente traz aí mais um resultado do nosso WhatsApp premiado especial Dia das Crianças, hoje com sorteio de vale-compras de R$ 150 na loja Brinquelândia. Participe! Chegando agora a primeira edição do Gazeta News. As informações de Carazinho e região com o jornalismo do Grupo Gazeta.
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2: E o ginásio da Capezu ficou lotado nesta sexta-feira para uma grande festa de comemoração Dia das Crianças. Ao longo dessa sexta-feira, mais de 1.000 crianças de até a quarta série da Rede Municipal de Educação são esperadas para participar das atividades, que são promovidas pela CDL e parceiros voluntários, empresários e entidades. Há brinquedos, distribuição de pipocas, cachorro-quentes e brincadeiras sendo realizadas durante todo o dia. Dentre os parceiros estão o Grupo de Escoteiros, Lions Club, Sicoob, Sesc e outros. A programação foi feita mediante agendamento das entidades com as escolas. É a primeira vez que a CDL faz uma iniciativa dessas focada nas crianças. A matéria completa sobre o assunto você confere lá no Portal Gazeta. Esse é o Drops Gazeta News. E a gente volta em seguida com mais atualizações para você.
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0: É o Sextou no piquezinho da Gazeta FM 92.9, fechando aí mais um bloco de mistura fina com Calvin Harris e Dua Lipa, One Kiss. 7 minutos faltando para as 3 da tarde, temperatura aí na casa dos 23 graus, tempo nublado em Carazinho. E aí, já mandou a sua mensagem? WhatsApp premiado especial Dia das Crianças, hoje com sorteio de vale-compras de R$ 150 nos nossos parceiros da Brinquelândia. Boa tarde, Gustavo, quero concorrer ao vale, aqui é a Denise, e quero deixar um abraço para minha afilhada, Ana Paula. Pelo Dia da Criança, valeu! Valeu, Denise, obrigado pela companhia de vocês, um grande abraço para toda a família, em especial para a afilhada Ana Paula, né, que também está no sorteio aí do Vale Compras de 150 da Brinquelândia. Olá, aqui é a Maria Correia do bairro Santo Antônio, também quero participar do Vale Compras. Beleza, Maria, boa sorte, obrigado aí pela sintonia. O Alessandro Galina também está na sintonia com a Gazeta, está a fim de curtir uma do Sétimo Sentido para concorrer, né, ao Vale Compras da Brinquelândia. Tá certo, Alessandro, aquele abraço aí, meu querido, obrigado pela audiência, obrigado pela participação. Boa tarde, tudo certo? Aqui é o Gabriel do Amaral, me coloca aí no sorteio do Vale Compras da Brinquelândia. Claro, Gabi, tamo junto também aí, meu bruxo. Obrigado pela audiência, obrigado pela parceria. Boa tarde, aqui é Stephanie Soares, também quero concorrer e ouvir uma da Simone Mendes. Tá legal, Stephanie, já vamos programar uma da Simone Mendes para o próximo bloco aqui no Mistura Fina, em ritmo de Dia das Crianças.
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0: É a Rádio do Meu Coração, Gazeta, essa é nossa, essa é de Carazinho. 3:05, já já tem Papo de Bola, Vestiário Gazeta, com informações do Grenal. Domingão tem Grenal pelo Brasileirão e o bicho vai pegar. Daqui a pouquinho, mais detalhes.

0: Essa é a Gazeta FM 92.9, com o nosso Mistura Fina. Misturando aí uma sequência de pop rock com Nenhum de Nós e Jota Quest. 13:04. Tá na hora do Papo de Bola, Vestiário Gazeta, com Davi Pereira trazendo informações da dupla Grenal aqui na Gazeta.
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2: Olá, Gustavo. Boa tarde pra você. Chegando por aqui o nosso Vestiário Papo de Bola, falando do Internacional. E Victor Gabriel tá liberado pra voltar a jogar. Zagueiro colorado foi julgado na manhã desta sexta-feira no pleno do Superior Tribunal de Justiça Desportivo, o STJD, e obteve a conversão do restante da pena em serviços comunitários. Assim, ele está apto a disputar o Grenal de domingo na Arena pelo Campeonato Brasileiro. O jogador, de 22 anos, ficou suspenso por 73 dias, desde que foi julgado pelo lance que provocou a fratura do atacante Gabriel Peck do Cruzeiro no dia 28 de julho. Na ocasião, a sexta comissão disciplinar do STJD puniu o zagueiro com suspensão até o retorno do atacante aos treinos, com um prazo máximo de 180 dias, pena que foi mantida em julgamento posterior do

0: e junto aos companheiros. Informação do Internacional, STJD aceita pedido do Inter e libera Victor Gabriel para voltar a jogar. Seu destaque do vestiário, que a qualquer momento volta com mais informações. Até mais!
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2: Até mais, Davi. Obrigado pelas informações do nosso Papo de Bola. 13:05, segue o som por aqui, agora com o sertanejo de Danilo e Davi. Um abraço especial a todos os amigos aí do comércio, galera que já tá na atividade, trabalhando, de radinho ligado aqui na Gazeta, né? Bom serviço, boas vendas aí, gente. Pra cima, feriadinho à vista, coisa linda, hein?

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0: mistura de sons que você gosta de ouvir. Mistura Fina na Gazeta, 13h22.
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0: Tá na hora de fazer aquela pausa para se atualizar com a informação. Tá na hora de dar F5 aqui no Mistura Fina e atualizar você com os destaques dos principais portais do Brasil. Em início de transição de governo, Eduardo Leite afirma que deixará para Luciano Zucco decisão aí sobre futuro de concessão de estradas. O governador eleito foi recebido em reunião fechada no gabinete e depois concederam entrevista coletiva. As equipes técnicas começam a trabalhar na próxima terça-feira aí para a transição. Governo Lula anuncia medida provisória que libera 7,5 bilhões de reais para conter alta dos combustíveis. Medidas tomadas em meio a período eleitoral incluem redução de tributos sobre gasolina e etanol. Incêndio de grandes proporções atinge empresa automotiva na Zona Norte de Porto Alegre. Empresa que atua aí no ramo de recuperação automotiva fica na Rua Augusto Severo. Homem morre enquanto aguardava abertura de posto no Rio Grande do Sul. Idoso passou mal na madrugada e procurou atendimento na USF Boa Saúde, em Novo Hamburgo. Também é destaque, Grêmio sofre transfer ban da FIFA e fica impedido de registrar jogadores. Grêmio que confirmou punição aí do Clube Gaúcho nesta sexta-feira. Também é destaque, Dino expõe relatório com ameaça de assassinato contra ministros do STF. As mensagens foram publicadas em seu perfil no Instagram. E em Carazinho, Fábio Zanetti deixa a presidência do PSDB. O pedido foi entregue em reunião ontem, quinta-feira. O vereador eleito, Zanetti, segue filiado ao partido e no comando da Secretaria de Desenvolvimento Social aqui de Carazinho. 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
0: Segue o som aqui no Mistura Fina com Thierry, ô Rita. Mais um sucesso a pedidos do ouvinte. Pra gente curtir nesta tarde de sexta-feira, já em ritmo de fim de semana, de feriadão. Que beleza, hein? Uma ótima tarde pra você. Tamo junto e Mistura.

0: Mistura Fina, daquele jeitão, misturando as músicas que tu pede e gosta de ouvir aqui na tarde da Gazeta FM, para você que está participando e concorrendo também ao WhatsApp premiado Dia das Crianças.
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0: Sorteio de hoje, meu jovem, é um vale-compras de R$150 da Brinquelândia. Bora então participar para garantir, né, aquele super presente no vale-compras da Brinquelândia. 991836300. Deixa eu mandar um alô aqui para Ana, que está participando com a gente. Está a fim de ouvir Simone Mendes com Dois Tristes para concorrer ao vale para a filhada Bianca. Tá certo, Ana. Obrigado pela companhia aí de vocês. Uma ótima tarde. Mandou fotinho aqui junto da filhada. Legal. Feliz Dia das Crianças também já aí para Bianca, na sintonia, curtindo, né, com a Dinda. Valeu, Ana. Beijão aí para vocês e boa sorte no sorteio. Boa tarde, me chamo Luciana. Também quero concorrer, estou ouvindo aqui no centro. Quero mandar um beijo para minha netinha, Gabriele, e minha afilhada, Natália. Legal, obrigado também aí pela companhia, Luciana. Aquele abraço aí para toda a família, em especial para a netinha, Gabriele, e para a afilhada, Natália. Tudo de bom. A Eloni também está participando com a gente, curtindo a programação no bairro Oriental, oferecendo para todos os afiliados e afiliadas. Obrigada. A gente que agradece a companhia aí, Eloni. Ótima sexta-feira, boa sorte. Boa sorte também para Alice Cavalini Toledo. Oi, Alice, concorrendo ao Vale Compras aí de 150 da Brinquelândia. Também quero participar do WhatsApp premiado Dia das Crianças e ouvir música com Jorge Matheus. Desejo a todos um ótimo final de semana e um excelente feriado. Abraço da Fernanda Cruz. Igualmente, Fernanda, obrigado também aí pela participação. Excelente fim de... Boa tarde, quero concorrer ao sorteio do Vale Compras de 150. Aqui é o Vinícius de Oliveira, bairro Oriental, também só da Gazeta. Olha aí que beleza, Vini. Obrigado pela companhia aí, queridão. Tamo junto. A Fran da Borghetti também tá participando por aqui para concorrer ao Vale Compras. Valeu, Fran. Galera da Borghetti. Boa tarde, tudo bem? Me chamo Graciele. Quero concorrer ao sorteio da Brinquelândia e desejar aos meus filhos um ótimo dia. Tá bom, obrigado também pela companhia e participação aqui da Graciele, concorrendo ao Vale Compras de R$150 na Brinquelândia Carazinho.
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0: Dia das Crianças é com a Gazeta FM, um show de presentes pra você. 17 faltando pras 4. Já já tem mais uma edição do Gazeta News, com as informações do jornalismo Gazeta.

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1: E o vereador e secretário municipal de Desenvolvimento Social de Carazinho, Fábio Zanetti, comunicou seu desligamento da presidência do PSDB em Carazinho. A comunicação de desligamento foi entregue ontem à executiva do partido. Em comunicado, Zanetti afirma que segue no partido, por enquanto, como vereador eleito e se dedicando à secretaria. Ele diz que a decisão de deixar o comando da sigla foi motivada por questões pessoais e por divergências de ideias. Segundo Zanetti, decisões de natureza política teriam sido tomadas sem o devido conhecimento e diálogo com a direção e com a presidência, o que gerou divergências quanto à condução dos encaminhamentos políticos. Zanetti agradeceu aos filiados e às lideranças e afirmou que foi uma honra estar à frente do partido até então. Momentaneamente, o comando do PSB passa ao vice-presidente, o advogado Anderson Montai. Este é o Drops Gazeta News e a gente volta em seguida com mais atualizações para você.
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4: No ar o Cine Drops, e a dica que eu trago agora é Super Mario Galaxy, o filme, a nova aventura de Mario, Luigi e companhia. Depois de salvarem o reino dos cogumelos, os irmãos encaram uma ameaça que leva a turma para o espaço. Mario e Luigi atravessam diferentes planetas ao lado de Yoshi e encontram personagens como Rosalina e Bowser Jr. É uma aventura cheia de ação, humor e referências aos jogos da Nintendo. Super Mario Galaxy, o filme, disponível na Prime Video e também pode ser alugado ou comprado digitalmente. É a dica do nosso Cine Drops. Até a próxima!
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0: o Sextou da Gazeta, em ritmo de festa, em ritmo de bailão, com banda Energia Nova. E o Popurri de Irmão da Lua, Amigo das Estrelas e Fim de Noite. 4:02 é a hora da segunda edição do Papo de Bola.
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0: Com ele, Davi Pereira, trazendo as informações da dupla Grenal. É contigo, Davi.
2: E aí, Gustavo, novamente estamos por aqui trazendo os destaques de esporte, falando do Grêmio, que iniciou nessa quinta-feira a preparação para o Grenal de domingo pelo Brasileirão. Enquanto foca na recuperação física dos atletas, o Renato pode realizar mudanças em pelo menos dois setores do time. A informação é que titular contra o Remo, Dodge, está suspenso e abriu uma vaga aí no meio-campo. Noriega, que não atuou em função do terceiro cartão amarelo, volta a ficar à disposição e pode ingressar no setor. Nardoni é uma alternativa. Krovinovic também pode atuar na função, mas tem características mais ofensivas e não se encaixa no modelo do jogo inicialmente pensado pelo treinador. Nos dois jogos do novo técnico, o croata aí ficou no banco. Também a defesa tem aberta algumas mudanças. Gustavo Martins volta de suspensão e pode retomar o seu lugar na zaga. Ele foi titular na estreia oficial de Renato no empate com o Palmeiras na Arena. Já no ataque, nomes como Amuso e Pavon sentiram desgaste físico na partida contra o Remo e serão reavaliados. Outras alterações podem ocorrer a partir das laterais. Diego Caíto e Marlon têm chances de voltar, principalmente o lateral direito, que se recupera de lesão no joelho. Caso de Marlon, gera mais cuidado, já que foi uma lesão de grau 2 na coxa direita. Grêmio faz mistério, não divulgou imagens dos treinos de quinta-feira no CT Luiz Carvalho, voltado aos atletas que jogaram menos de 60 minutos ou não atuaram em Belém. Os demais jogadores fizeram um trabalho regenerativo. Então, a informação do Grêmio, que prepara o time aí pro Grenal neste domingo, com mudanças em pelo menos dois setores. Informação do nosso vestiário, que volta a qualquer momento com mais.
0: É o Grenal 455 que tá chegando domingão às 17h30, né, Davi?
2: Isso aí, até
0: valeu,
2: mais.
0: Valeu, até mais.
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0: Segue o som aqui no Mistura Fina agora com Benson Boone. Tempo nublado em Carazinho, previsão de pancadas de chuva da tarde para a noite de hoje. Temperatura no momento é de 22 graus. Uma boa tarde de sexta para você. Vem sextar com a sua Gazeta FM. Tem música boa, informação e prêmios.

0: galera, território de alegria. Sextou na Gazeta FM com Marcelo Falcão e Cíntia Luz, fechando aí mais um bloco de sons aqui no nosso Mistura Fina. Misturando as músicas que tu pede e gosta de ouvir até as 5h30, WhatsApp liberado e premiado para você participar e concorrer a um vale-compras de R$150 da Brinquelândia. 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Mistura Fina comigo, Gustavo Ávila, até às 5h30, então, num oferecimento de Beer Site. 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Tem que ser com o Boticário. 4h17, antes do intervalo comercial, vou atualizar por aqui mais algumas participações, né, do nosso WhatsApp premiado, hoje com sorteio de vale-compras da Brinquelândia. Olá, Gustavo, me chamo Letícia, quero participar e pedir música pro meu filho Heitor. Amo muito, sou mãe solo, somos todas guerreiras e quero participar também aí do Vale Compras e mandar um beijo a cada um dos ouvintes. Se der, toca aí pra gente Cássia Eller com o Segundo Sol. Claro, Letícia, obrigado pela companhia, obrigado pela participação. Desde já, feliz Dia da Criança também aí pro filhote Heitor, né, que tá no sorteio da Brinquelândia. Tudo de bom! Boa tarde, aqui é a Maria, quero participar do sorteio da Brinquelândia pros meus sobrinhos. Um bom final de semana aí pra geral. Valeu, Maria, obrigado também pela companhia. Boa sorte aí pros sobrinhos no sorteio. Quem mais participando? A Márcia também tá na sintonia. A Madalena também, sempre ligadinha com a Gazeta, concorrendo aí, né, ao sorteio da Brinquelândia, oferecendo música lá para as colegas da Confeitaria do Economia da Praça, a Mara, a Bruna, a Leia e a Cris. Oi, gente, mulherada ligadaça lá na Confeitaria, né, do Economia da Praça. Muito obrigado pela companhia de vocês. Bom serviço aí, Madalena. Boa sorte também no sorteio. 991836300. Tem muitas mensagens aí pra gente atualizar. No decorrer da tarde, a gente vai, né, fazendo o possível aqui para mandar alô para todo mundo que tá participando do nosso WhatsApp premiado especial Dia das Crianças.
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0: Mariana Fago!
1: Tá aí mais um sucesso que tá na boca da galera e tá aqui na Gazeta FM. Geninho com Mariana Fagundes, peão todo tatuado. 23 para 5, é hora do Drops Gazeta News, as informações do jornalismo Gazeta com Alessandro Tavares.
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3: E a colheita da canola está em andamento na região, mas os resultados até então estão abaixo do esperado. A informação do gerente regional da Emater, Heriberto Adami. Segundo ele, as áreas plantadas mais precocemente já foram colhidas e as lavouras mais tardias estão maduras, aguardando apenas condições climáticas para a colheita. A expectativa inicial era de uma boa safra, com produtividade entre 28 a 30 hectares. No ano passado, houve casos de 35 a 40 sacos, mas a média atual está entre 15 e 20 sacas, uma quebra de até 50% em relação ao que era esperado. Os motivos são o excesso de chuvas, episódios de granizo e geada tardia no mês de setembro. Conforme Adami, o principal fator identificado pelos agrônomos foi a geada tardia no momento de formação e enchimento dos grãos, o que provocou abortamento e falhas com a não formação dos grãos. Neste ano, a canola tinha registrado um aumento da sua área de 6 mil hectares no ano passado para 35 mil hectares plantados na região neste ano de 2026. Este é o Drops Gazeta News e a gente volta em seguida com mais atualizações para você.
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2: Sextamos na Gazeta FM com Mistura Fina, embalando a sua tarde. Menos é mais com Pabllo, Saudade Inconveniente. Nesse bloco ainda tivemos Charlie Brown Jr. com Minha Encontra, Estelle com Kanye West, American Boy. É o Mistura Fina, fazendo a trilha sonora, fazendo esquenta aí pra tua sexta-feira, com muita música boa aqui pelas ondas sonoras da nossa Gazeta FM 92.9. E aí, já pediu a tua hoje? Já mandou o teu alô? Tá rolando o WhatsApp premiado pra você participar, compartilhar sua música preferida, mandar o seu recado e com o seu nome completo concorrer a um vale-compras de R$150 da Brinquelândia. 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
2: Dez minutos aí faltando para 5 da tarde, vamos dar mais uma atualizada aqui nas mensagens do nosso WhatsApp premiado bombando. Vamos tentar atualizar aí o máximo de mensagens aqui da galera. Deixa eu ver, o Jorge Carrazone tá na sintonia, oferecendo música para os netos Antony e Pedro, né? 100% conectado na 92.9 Gazeta. Legal, valeu aí, Jorge. Aquele abraço, meu amigo. Obrigado pela audiência, obrigado pela participação. Boa sorte aí pros netinhos. O Jonathan, do bairro Santo Antônio, também tá na Gazeta para concorrer ao prêmio aí, dedicando ao enteado Heitor. Também gostaria de ouvir uma da Shima Roots. Beleza, Jonathan. Aquele abraço. Obrigado aí pela sintonia. E boa sorte aí pro enteado Heitor, que também tá na promoção aí do Vale Compras da Brinquelândia. A Caroline oferecendo música para as filhas, para concorrer aos prêmios. Valeu, Carol. Obrigado aí também pela sintonia. Marcão também tá sempre junto com a gente, participando, trabalhando de rádio ligado aqui na Gazeta, né, Marcão? Aquele abraço, bom serviço aí, meu querido. A Natália também tá participando para concorrer ao Vale Compras. Beijo, Natália. Abraço aqui pro Wanderson Farias, também sintonizado com a Gazeta, para curtir um Legião Urbana e concorrer ao Vale Compras de 150 da Brinquelândia. Abraço, Wanderson. Obrigado pela audiência, obrigado pela participação, galera. É o WhatsApp premiado Gazeta Especial Dia das Crianças. Todo dia um prêmio diferente para você participar e concorrer com a gente.
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1: Tá na hora de curtir o quadro Música Nova. Lançamento de hoje é da música eletrônica com Ugel, Moving to the Sun. Sonzeira pra você curtir já em ritmo de fim de semana, em ritmo de

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0: aí mais um clássico da Gazeta pra você matar a saudade aqui no Mistura Fina, misturando as novinhas e as velhinhas até as 5h30. Clássico de Hanson, um bop. Sonzeira que veio lá do ano de 1997, direto do Túnel do Tempo. Clássicos como esse que você ouve, né, nas edições do nosso Velharia, de segunda a sexta em dois horários, a 1h e também às 18h, ou seja, daqui a pouquinho, menos de uma hora aí, a gente tem os clássicos da Gazeta para você desbloquear a memória das 18h às 19h, Velharia. Por aqui segue rolando o nosso Mistura Fina até às 17h30, misturando as músicas que tu gosta de ouvir e contando, claro, sempre com a sua audiência e participação. A tua sugestão musical é sempre muito bem-vinda aqui nas tardes do Mistura pelo 991836300. WhatsApp premiado especial Dia das Crianças, hoje com sorteio de um vale-compras de R$150 na Brinquelândia. Manda ver aí que daqui a pouquinho vou estar atualizando mais algumas participações aí da galera. 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
0: Muito bem, 5 horas mais 18 minutos, é hora de atualizar o nosso F5. Atualizando os destaques dos principais portais de notícias nesta sexta-feira, 9 de outubro de 2026. Ministro Flávio Dino expõe ameaças de assassinato contra ministros do STF. Uma das mensagens diz que o magistrado será o primeiro a ser fuzilado. No Paraná, homem faz crianças reféns em escola de Curitiba. Segundo informações preliminares, a área foi isolada pelo BOPE e a prefeitura informou aí que acompanha a ocorrência. Em início de transição de governo, Eduardo Leite afirma que deixará para Luciano Zucco a decisão aí sobre o futuro de concessão de estradas gaúchas. O governador eleito foi recebido em reunião fechada no gabinete e depois concederam entrevista coletiva. E ainda é destaque no nosso F5, terremoto de magnitude 7,7 atinge o Panamá. Cerca de meia hora após o primeiro terremoto, um segundo tremor de magnitude 5,5 foi registrado mais ao sul do país. Governo Lula anuncia medida provisória que libera 7,5 bilhões de reais para conter alta dos combustíveis. Medidas tomadas em meio a período eleitoral incluem redução de tributos sobre gasolina e etanol. E para fechar também alguns dos destaques do Portal Gazeta. CDL e parceiros promovem festa para mais de 1000 crianças no ginásio da Capezu em Carazinho. Ação inédita da entidade tem apoio de empresários, SESC, escoteiros e voluntários com brinquedos e lanches. E Fábio Zanetti deixa a presidência do PSDB em Carazinho. Essas e outras você confere na íntegra acessando o Portal Gazeta Notícias pelo aplicativo e também pelo Instagram, @portalgazetaRS.
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0: Hora certa na Gazeta. 5h21. Depois do intervalo, as últimas do Mistura Fina.
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0: Estão prontos pro gole de hoje?
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0: início de fim de semana com a sua Gazeta FM, fazendo esquenta aí pro teu sextou com Kaiser Chiefs Ruby. 5h34, fechando mais uma tarde de mistura fina com o oferecimento de Beer Site. 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Muito obrigado pela sua audiência e parceria em mais uma tarde de Mistura Fina. Eu sou o Gustavo Ávila, continuo por aqui, daqui a pouquinho tô de volta para apresentar para você o top 6 das mais pedidas, as campeãs da programação Gazeta, já já no top 6 do dia. Agora chegando mais uma edição do nosso Gazeta News com Alessandro Tavares, trazendo as informações do jornalismo Gazeta. Alessandro agora vai falar sobre o Outlet Carazinho. É isso, Alessandro?
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2: O Cindy Lojas lançou ontem a segunda edição do Outlet Carazinho. A feira já tem data marcada, será nos dias 13, 14 e 15 de novembro no ginásio da Capesu. De acordo com o presidente do Cindy Lojas, Olimar Braganholo, o evento dobrou de tamanho para este ano. A primeira edição contou com 20 lojas participantes e agora já são 44 lojas confirmadas. No ano passado, o Outlet movimentou cerca de R$1,5 milhão e a projeção para este ano é praticamente triplicar as vendas. Entre as novidades deste ano estão a área nobre para exposição, para espaço de automóveis embaixo de um gazebo que será montado. Haverá também praça de alimentação, que não havia na primeira edição. Também foi confirmada a participação neste ano do Outlet da Carretre Projetos do Sesc e do Senac. A ideia de fazer nas datas de 13, 14 e 15 de novembro também coincide com o pagamento das parcelas do 13º salário, o que deve fomentar a realização de negócios. Este é o Drops Gazeta News e a gente volta em seguida com mais atualizações para você.
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0: Menos é mais aí de gasto.
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0: o top 6 das músicas mais pedidas desta sexta-feira na Gazeta. Posição de número 4, Karol G, Baby Wywo. Ainda tivemos posição de número 5 com Marcos e Belucci, Pena Que Seja Namora. E ocupando a sexta posição, Henrique Castro com o grupo Menos é Mais, Nem Pagando. Chegando o pódio de hoje, vamos lá! Tá na hora de conferir as três mais pedidas desta sexta-feira.
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0: Top 3. Entrando no pódio de hoje. Posição de número 3, medalha de bronze. Vai para eles que estarão neste sábado na Beer Site em Carazinho, fazendo uma grande festa na October Beer Musical San Francisco. Morena do Carro Vermelho foi uma das campeãs de pedidos na programação Gazeta, a número

0: Sertanejão, bom essa demais, hein? É Diego e Vitor Hugo, essa moça é pra casar. Foi a segunda mais pedida do dia aqui na programação Gazeta.
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0: Top 1. Top 1. E a top 1, qual será que foi? Medalha de ouro vai para eles, Hugo e Guilherme. Flash é sucesso em todo o Brasil, é sucesso também na programação da Rádio Gazeta FM. Essa é nossa, essa é de Carazinho. Fim de tarde de tempo bom, solzinho apareceu, rapaz. Temperatura aí na casa dos 21 graus. Já já tem velharia, segunda edição.

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0: É uma boa viagem. Seguimos com o nosso Velharia, segunda edição, aqui nas ondas da nossa Gazeta FM. Fim de tarde de sexta-feira, 18 horas mais um minuto, e o final de semana tá declarado. O feriadão tá declarado, minha gente. E assim a gente vai começando essa viagem no túnel do tempo até as 19 horas com muita música boa pra você. E a gente abre os trabalhos com eles, Queen, Can't Stop Me Now. Vamos lá, gente, excelente fim de tarde aí.

diretamente de 1979, Don't Stop Me Now, um dos maiores clássicos da banda de rock britânica Queen. Bom demais, é assim que a gente começa o nosso Velharia de hoje com energia lá em cima, porque é sexta-feira, final de semana tá chegando e segunda é feriado, e aí? Vamos lá, né? Bora aproveitar junto com a Gazeta FM 92.9, a rádio de Carazinho, e claro, né, a rádio que te acompanha aí com o melhor fim de tarde, Hora do Rush é com a gente, hein? Trazendo esses clássicos que marcaram gerações inteiras, desde os anos 70 até o início dos anos 2000. Sou eu, Davi Pereira, que te acompanho e claro que eu conto com a audiência também da galera, através do 91836300. Chama aí, participa que tem sorteio, hein? 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Só chamar aí, participar, sorteio de Dia das Crianças. 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Então chama aí, escolhe teu prêmio e bora participar da programação. 18h30 sai o resultado do Vale da Brinquelândia, 18h45 sai o resultado aí da cortesia do Fantasy Motel. Bora lá, curtir a programação Gazeta às 19 horas. Tá chegando Village People com IMCA. Essa aqui não pode faltar, pra animar ainda mais esse teu fim de tarde. Só aparece algumas nuvens no céu, temperatura de 20 graus em Carazinho.

0: aí mais uma do finzinho dos anos 70, 1978. Essa música bombava no mundo inteiro. YMCA com Village People aqui na programação do nosso Velharia, nossa máquina do tempo aqui na programação Gazeta FM. E a gente segue com ele, o rei do pop, Michael Jackson, com Billie Jean.
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Michael Jackson, que é um Billie Jean aqui na programação. 18 horas e 15 minutos. Primeira sequência aí do nosso Velharia de hoje. Começou com tudo, hein? A gente ouviu Billie Jean, Michael Jackson, Village People com YMCA e Queen com Don't Stop Me Now. Tudo isso em clima de final de semana, em clima de feriadão, hein? E aí, vai sair, vai aproveitar a noite, vai aproveitar esse feriadão, vai trabalhar na segunda-feira? Conta pra gente aí, vem participar da programação número 1 de Carazinho através do 91836300, WhatsApp de hoje premiado. WhatsApp premiado. Os melhores prêmios para os melhores ouvintes. Vem participar aí, que temos muitos prêmios na programação de hoje, hein? Segue valendo o brinde da Brinquelândia. Você que segue com a gente, já ouviu aí, não deu tempo de participar. São os últimos minutos, mais 15 minutinhos. 18h30 sai o resultado do sorteio desse vale-compras de R$150, presente de Dia das Crianças da Brinquelândia aqui na programação Gazeta. Vale-compras de R$150. 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Fechou? Vamos lá, mandar um abração pro Magno Nunes, tá com a gente por aqui. Abraço pra Cecília, também tá concorrendo aos prêmios. A Bruna Schmidt. Fala, Davi, beleza? Quero participar do sorteio. Roger. Alô, alô, Roger. Abraço aí, meu amigo. Obrigado pela audiência. Quem mais? Boa tarde, aqui é a Bruna Gonçalves. Quero participar do sorteio da Brinquelândia. Ótimo sextou a todos. Pra você também, Bruna. Muito obrigado pela audiência. E abraço lá pro Diogo, né? Sempre ligadinho por aqui. Grande abraço, Diogo. Bom final de semana. E obrigado aí pela participação. Vou repetir mais uma vez. 991836300. Melhor fim de tarde do teu rádio aqui, ó. Nas ondas da nossa Gazeta FM. Trânsito é intenso, hein, Carazinho? Então vai de boas, com cuidado, atenção. E seguindo essa viagem no tempo com o nosso Velharia. Temperatura de 20 graus.

0: quem que lembra dessa aqui? Milton Guedes com Sonho de uma Noite de Verão, um dos maiores sucessos do cantor, lançada originalmente lá em 1997 no álbum Outra Pessoa. Essa música aí que integrou a trilha sonora da novela Zazá. Bom demais, né? Climinha de fim de tarde, clima de verão, e a gente segue aí com o nosso Velharia Segunda Edição, recordando tudo isso que marcou época, né? Os grandes sucessos aí que marcaram as gerações dos anos 70, 80, 90 e também começo dos anos 2000. Só você pedir a sua também aqui no WhatsApp 9183-6300 e aproveitar para participar dos prêmios de hoje. Daqui a pouquinho tá saindo o resultado do sorteio Vale Compras da Brinquelândia, vale de R$150, última chance para você participar. E ali por 15, 10 para 7 a gente vai liberar o sorteio do Motel Fantasy, uma cortesia aí para você aproveitar. Então escolhe teu prêmio, manda na mensagem: Davi, quero o Vale Compras, quero a cortesia do Fantasy ou quero participar dos dois. Você já vai estar concorrendo, tá bom? Vou repetir mais uma vez: 9183-6300 e vem participar aí do Velharia Interativo e Premiado. Você manda sua mensagem, enquanto isso a gente atualiza a informação, trazendo a última edição do F5.
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0: Os principais destaques dos portais de notícias e informações que marcaram esta sexta-feira, dia 9 de outubro. Na economia, bancos começam a devolver R$1,3 bilhão de reais a apostadores de bets. Cerca de 26 milhões e meio de pessoas têm valores a receber até o dia 14. Também brasileiras na Polônia procuram embaixada após ameaça de deputado. Na política, Brasil não será governado por sócios do Banco Master, segundo Lula. E Flávio Bolsonaro faz ato no Rio ao lado de governador eleito. Ainda é destaque, Fachin nega acesso imediato de Fux a inquérito das fake news e diz que caso será arquivado. Ainda no Panamá, terremoto de magnitude 7,7 atinge o país. E há 16 dias do segundo turno, o governo zera impostos federais sobre gasolina para segurar o aumento. Trazendo destaque também aqui do Rio Grande do Sul, homem morre enquanto aguardava a abertura de posto de saúde em Novo Hamburgo. E ciclone e frente fria mantém alertas para chuvas aqui no estado. Fechando com destaque do Portal Gazeta, CDL e parceiros promovem festa para mais de 1000 crianças no ginásio da Capesu. Bombeiros de Carazinho atendem 189 ocorrências no mês de setembro e Prefeitura faz nova intervenção para resolver alagamentos no banheiro da praça. Destaques do F5, a hora de atualizar por aqui.
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0: 18 horas e 27 minutos, é clima de final de semana por aqui, hein? Fim de tarde com a gente, tá chegando Bad Boys Blue, I Wanna Hear Your Heartbeat. Daqui a pouquinho a gente volta pra trazer as últimas participações, realizar o sorteio da Brinquelândia e segue valendo o sorteio aí do Motel Fantasy, 9183-6300. Tô esperando. E claro, né, conta aquele clássico que não pode faltar pra animar esse teu início de final de semana. Valeu, Carazinho, valeu, região. Tamo junto.

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0: aí, velharia com você, Human League com Don't You Want Me, aqui na programação. Antes do intervalo, a gente ouviu Bad Boys Blue. Tudo isso para animar esse teu início de final de semana, fim de tarde, sol aparece, temperatura de 20 graus aqui na cidade de Carazinho. Bom demais estar por aqui com vocês, agradecendo, claro, todo mundo que está participando aí do nosso Velharia Segunda Edição. Seguimos até as 19 horas, trazendo os grandes clássicos que marcaram época. E vamos lá, né, trazendo mais algumas participações para realizar aqui o sorteio da Brinquelândia. Participações encerradas para esse sorteio, tá bom? Mas segue valendo aí a cortesia lá do Motel Fantasy. Quer aproveitar e escolher aquela suíte e concorrer aí a 2 horas lá no Fantasy Motel? 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
1: Boa tarde, aqui é a Márcia Mermiller, motorista do aplicativo Guri. Eu gostaria, Márcia, de participar do sorteio da Brinquelândia.
0: Claro.
1: E oferecer Unidunité pro meu netinho Miguel.
0: Um abraço pro Miguel.
1: Um bom final de tarde.
0: Vocês também, obrigado pela audiência. Bom dia não, né? Boa tarde. Lá pro Márcio, tá com a gente também. A Grace, sempre ligada, pediu pra ouvir uma do Raimundos. Abraço lá pra Lara também, sempre por aqui. Abraços pra quem mais? Pra Franciele, tá participando, pediu uma do Rock Set. Daqui a pouquinho a gente separa. O Henrique Giraia, e aí, meu querido? Lá no bairro São Jorge, pediu um AC/DC com Highway to Hell. Valeu, grande abraço, quem mais? Sextou, quero participar aí do brinde. A Cristina também, falou que o Velharia tá top demais. Obrigado aí, Cristina. Abraço também lá pra Lori, tá com a gente. Abraços, Lori, beijão. Abraço aqui também pro Rafael Alves, tá com a gente. Cid Veiga também participando. Pediu Desireless com Voyage Voyage. Abraço lá pra Jaqueline Prestes, do bairro São Jorge. Pediu uma do ABBA. Valeu, Jaqueline, abraços. E a Marina Dias Lopes também participando por aqui. Fechou então as participações aí do sorteio da Brinquelândia, né? Quem quiser participar do sorteio ainda do Fantasy, dá tempo, mais alguns minutinhos. Final de telefone sorteado aqui, já temos a ganhadora, foi 8158. Quem faturou aí o Vale Compras foi a Milena. Alô, alô, Milena, final de telefone 8158, participou ainda na parte da manhã aqui na programação e faturou aí mais um super presente de Dia das Crianças na Gazeta FM 92.9. Isso aí, gente, forte abraço e obrigado pela audiência. Daqui a pouquinho volto aí com o resultado do sorteio do Motel Fantasy. Quem quiser participar, dá tempo ainda. Só chamar no WhatsApp. Vamos lá. Enquanto isso, tá chegando o Team Medley com o Lulu Santos, do Leme ao Pontal e Rodésia. Excelente fim de tarde e um bom final de semana. Um bom feriadão aí pra todos os nossos ouvintes.

0: mais uma sequência do nosso Velharia RPM com Louras Geladas. E tivemos Lulu Santos com Tim Medley, do Leme ao Pontal e Rodésia. Bom demais, né? Começando essa tua noite de sexta-feira com a Gazeta, trazendo música, informação, conteúdo e tudo aquilo que você gosta. Dá tempo ainda de participar, você que tá chegando agora. 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Barato demais, né? 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Só chamar no WhatsApp aí, 9183-6300. A gente tá sempre junto por aqui, né? E todas as sextas-feiras, a gente traz aí esse presentão lá do Motel Fantasy, nossos grandes parceiros aqui da programação Gazeta. 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Trazendo mais música e já eu volto com as últimas aqui do nosso Velharia, trazendo também o resultado aí do sorteio do Motel Fantasy. Não participou ainda? Manda tua mensagem agora. Fala, Davi, eu quero essa cortesia. Fechou então? 9183-6300, a melhor programação do teu rádio aqui nas ondas da nossa 92.9, a rádio de Carazinho.
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0: Essa é nossa. Vamos lá, né? A melhor de Carazinho, a número 1, é o nosso Velharia, resgatando os clássicos da música. Chegando Fine Young Cannibals, que é o She Drives Me Crazy. No ritmo da cidade, no clima da hora do Rush. Vem com a gente.

0: Isso aí, de volta aqui na programação Gazeta 92.9 FM junto com você nesse comecinho de noite de sexta-feira, clima de final de semana, de feriadão. Vamos lá, né, gente? Obrigado aí pela audiência de todos. Atualizando aqui as últimas mensagens. Abraço lá pro Márcio Alves, participou com a gente. Luiz Eduardo Eckler. Abraço também pra Marilene. Isso aí, né? Todo mundo ligado aqui com a gente. Melhor programação de Carazinho, a gente recordou aí os grandes clássicos da música. 18h56, Velharia volta amanhã ao meio-dia, edição especial de sábado estendida até as 2 horas da tarde. Fechando aqui, sorteando a cortesia do Motel Fantasy. Final de telefone sorteado foi o 6473. Quem faturou aí foi a Marilene, que participou com a gente. Abraços aí, obrigado pela audiência. Reforçando também o sorteio aqui da Brinquelândia. Final de telefone sorteado foi o 8158. Quem levou aí foi a Milena. Então parabéns aí pros ganhadores de hoje. Fiquem ligados, hein? Amanhã tem mais. Sabadão é premiado e já vou adiantando, hein? Recheado de presentes aqui na programação Gazeta 92.9 FM. Sintoniza, conecta e fica ligado aí todos os dias, 24 horas com vocês. Tô indo nessa. Daqui a pouquinho tem Play no Hit, trazendo mais música por aqui. As mais bombadas do Brasil e também do mundo. Fica com a gente. Vou deixar a última aí Velharia pra você. Tamo junto!
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9: No ar mais um Cine Drops, e se você gosta de velocidade, essa dica é para acelerar o coração. Fórmula 1, o filme com Brad Pitt. Ele interpreta Sonny Hayes, um ex-piloto que teve a carreira interrompida por um acidente e recebe uma última oportunidade de voltar à Fórmula 1. Ele precisa ajudar uma equipe que está quase quebrando e ainda servir de mentor para o jovem piloto Joshua Pierce, vivido por Denson Idris. E o filme tem um diferencial. Várias cenas foram gravadas durante finais de semana reais da Fórmula 1, com atores dentro dos carros de corrida. Lewis Hamilton também participou como produtor. Fórmula 1, o filme, disponível na Apple TV. É a dica do Cine Drops. Até a próxima.
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9: E aí galera, bom início de noite pra todos vocês. Bora lá que tá começando o nosso Play no Hit, uma hora com os maiores sucessos do momento, os hits mais tocados e as músicas que estão bombando nas playlists de segunda a sexta-feira, das 7 às 8 horas da noite aqui na Gazeta 92.9 FM. Bora começar essa noite, tem muita música boa pra você.

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isso aí, você tá curtindo Play no Hit aqui na Gazeta 92.9 FM. Chega com a gente, ouve aí no teu rádio e bora curtir também nas plataformas. Escuta lá no aplicativo Portal Gazeta, também no site gazeta670.com.br. 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Só pedir aí e você vai ouvir a nossa programação em todas as plataformas. Enquanto vai acessando aí, seguindo a gente no Instagram também, @GazetaFMOficial, tá chegando mais uma sequência de música. Uma excelente noite!

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0: Isso aí, as melhores músicas pra embalar esse teu começo de noite aqui na Gazeta 92.9. É o nosso play no hit das 7 até as 8 horas. Sou eu, Davi Pereira, que vou te fazendo companhia por aqui. Então segue o som, né? Melhor do sertanejo, do pagode, pop rock nacional e internacional. Tem de tudo um pouco por aqui. Você pode participar também através do nosso WhatsApp, o 99183-6300, e seguir a gente lá no Instagram, @gazetafmoficial.

isso aí, você tá curtindo Play no Hit aqui na Gazeta 92.9 FM. 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Enquanto vai acessando aí, seguindo a gente no Instagram também, @GazetaFMOficial, tá chegando mais uma sequência de música. Uma excelente noite!

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17: 20 horas e 1 minuto.
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9: A vibe boa do teu rádio, 20 horas e 32 minutos.
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2: Está no ar a Voz do Brasil. As notícias do governo federal que movimentaram o país no dia de hoje.
3: Olá, boa noite.
4: Boa noite para você que nos acompanha em todo o país.
3: Sexta-feira, 9 de outubro de 2026.
4: Vamos aos destaques do dia.
3: Preço dos combustíveis.
4: Impostos federais sobre a gasolina são zerados por 30 dias e desoneração do etanol é prorrogada.
3: Medidas incluem subvenção ao óleo diesel e fiscalização contínua. Thaís de Araújo.
5: Com a decisão, fica zerada por 30 dias a cobrança dos impostos PIS, COFINS e CID sobre a importação e a comercialização de gasolina.
4: Santuário de Aparecida espera mais de 500 mil fiéis nas celebrações da Padroeira do Brasil.
3: Movimentação de peregrinos e visitantes deve injetar mais de 3 bilhões e meio de reais na economia.
4: E a Polícia Rodoviária Federal intensifica a fiscalização nas rodovias. Luciana Colares de Holanda.
6: Os corredores rodoviários de São Paulo e do Pará ganham atenção especial em direção ao Santuário Nacional de Aparecida e ao Círio de Nazaré.
3: Segunda-feira é Dia das Crianças e quem vai comprar presente de última hora deve ficar atento.
4: Em Metro alerta para cuidados na escolha dos brinquedos. Márcia Fernandes.
7: Segundo o Inmetro, um dos cuidados importantes é observar o selo que indica se o presente corresponde à idade da criança. É preciso observar também se há peças pequenas ou produtos tóxicos na composição.
3: Hoje, na apresentação da Voz do Brasil, Luciano Seixas e